0: Digital oferece teleatendimento gratuito para quem enfrenta dificuldade em parar de jogar. Graziele Bezerra.
1: O atendimento é gratuito e confidencial e realizado por psicólogos ou terapeutas ocupacionais com o apoio de médico-psiquiatra quando necessário.
2: A partir de amanhã, contribuinte pode consultar lote especial de restituição automática do Imposto de Renda.
0: O pagamento dos valores será feito no dia 15 de julho. Graziela Mendonça.
3: O lote automático beneficia contribuintes que não eram obrigados a declarar o Imposto de Renda em 2025, não entregaram a declaração, tiveram o imposto retido na fonte em 2024 e têm até R$ 1.000 a receber.
2: Hoje, na apresentação da Voz do Brasil, Luciana Vasconcelos e Luciano Seixas.
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2: As negociações entre os governos do Brasil e dos Estados Unidos continuam em andamento a respeito da aplicação das novas tarifas comerciais.
0: Os dois países também avançaram nas discussões sobre cooperação no combate ao crime transnacional.
4: Brasil e Estados Unidos realizaram mais uma rodada de negociações a respeito da aplicação de novas tarifas sobre produtos brasileiros. Trata-se de uma sobretaxa de 25% sobre diferentes produtos exportados pelo Brasil. Em alguns casos, a taxação pode chegar até 37,5%. O ministro do Desenvolvimento, Indústria, Comércio e Serviços, Márcio Elias, afirmou que as negociações seguem em andamento e que estão concentradas na defesa dos interesses comerciais do país.
5: Não sairemos da mesa de negociação em momento algum e não permitiremos jamais que um tema que não diga respeito à relação comercial, à relação econômica, à boa relação política que o Brasil sempre teve com os Estados Unidos, ela deixe de presidir ou orientar as conversas, né? Não há espaço para discussão de outra natureza que não seja a defesa da soberania e a defesa dos reais interesses do Brasil.
4: Segundo o ministro Márcio Elias, a reunião foi uma continuidade às conversas iniciadas na semana passada. Os temas foram divididos por áreas e uma das frentes tratou também da cooperação no combate ao crime transnacional.
5: Há um reconhecimento de que é possível avançarmos nesse ponto. O Ministério da Justiça aqui no Brasil fez um trabalho, nós já tínhamos apresentado na visita do presidente Lula ao presidente Trump e hoje nós detalhamos um pouco mais esse plano bilateral.
4: O prazo final para o governo dos Estados Unidos definir a aplicação de novas tarifas sobre produtos brasileiros é 15 de julho. Outra reunião entre os dois governos deve acontecer esta semana. Reportagem Luana Karen.
2: O vício em jogos de azar é prejudicial à saúde mental e financeira dos apostadores.
0: O aplicativo Meu SUS Digital oferece acompanhamento e tratamento.
2: Um teste identifica os sinais e, por meio do aplicativo, é feito o encaminhamento com consultas online com especialistas.
6: Seduzida pela promessa de dinheiro fácil, a educadora Zélia Fernandes apostou online pela primeira vez em 2024. Com o passar do tempo, os ganhos deram lugar à dívida e à mudança de comportamento. Ela só parou de jogar no início deste ano.
7: Quando eu perdi um dinheiro, no qual que eu precisava muito dele, a conta estava toda zerada, eu tinha perdido tudo, e eu falei assim, eu não posso ficar assim.
6: O quadro de saúde enfrentado pela Zélia tem nome, ludopatia, distúrbio psiquiátrico de quem tem compulsão por jogos de azar. Uma pesquisa da Universidade Federal de São Paulo aponta que quase 1,5 milhão de brasileiros acima de 14 anos apresenta algum sinal deste transtorno. Com a expectativa de atender até 600 pessoas por mês, o aplicativo Meu SUS Digital começou a oferecer teleatendimento gratuito para quem enfrenta esta enfermidade, como explica Marcelo Quimatti, diretor do Departamento de Saúde Mental, Álcool e Outras Drogas do Ministério da Saúde.
8: A pessoa ela vai saber se ela tem problemas ou não com jogos e apostas. Ela vai primeiro ser acolhida, vai fazer uma marcação de atendimento, vai passar por um acolhimento e depois vai entrar num programa de cuidado.
1: Para utilizar o serviço, é preciso acessar o aplicativo e realizar um autoteste, com perguntas que ajudam a identificar sinais de risco. Nos casos mais graves, o ciclo de cuidados inclui até 13 consultas por vídeo, com duração média de 45 minutos. O atendimento é gratuito e confidencial e realizado por psicólogos ou terapeutas ocupacionais com o apoio de médico-psiquiatra quando necessário. Marcelo Quimatti aponta sinais de quando procurar ajuda.
8: Ela deixa de ter algumas outras atividades, ela começa a comprometer a renda pessoal ou familiar ao longo de um mês. Quando ela começa a perder e ela continua jogando para recuperar o que ela perdeu. Quando uma pessoa ela começa a fazer isso, ela já está com um problema bem instalado.
1: O Meu SUS Digital pode ser baixado gratuitamente nas lojas Android ou iOS, ou acessado na versão web em meususdigital.saude.gov.br. Reportagem Graziele Bezerra.
0: E a Polícia Federal realiza operação para investigar operações ilegais em empresas de aposta online, as chamadas bets.
2: A Operação Véu de Maia investiga um suposto esquema de lavagem de dinheiro e evasão de divisas envolvendo 87 empresas.
0: Foram cumpridos 9 mandados de busca em municípios de Goiás, São Paulo e Rio Grande do Sul.
2: Os investigados podem responder por crimes como lavagem de dinheiro, evasão de divisas e organização criminosa.
0: A Receita Federal abriu consulta à restituição automática do Imposto de Renda.
2: A partir de amanhã, os contribuintes podem checar se têm direito ao lote especial de restituição automática.
0: Ele é destinado a contribuintes que não apresentaram declaração e possuem um cronograma próprio.
3: O lote automático beneficia contribuintes que não eram obrigados a declarar o imposto de renda em 2025, não entregaram a declaração, tiveram o imposto retido na fonte em 2024 e têm até R$ 1.000 a receber. Para receber, é necessário que o CPF esteja regular e vinculado a uma chave Pix. Para saber se tem direito, a consulta poderá ser feita pelo site ou pelo aplicativo da Receita Federal a partir desta quarta-feira. Também será possível conferir a declaração simplificada feita pela Receita e incluir informações, se necessário, além de fazer ajustes antes da conclusão do processamento. O órgão orienta que a consulta seja realizada apenas pelos canais oficiais para garantir a segurança das informações. O pagamento vai ser feito no dia 15 de julho, diretamente na conta vinculada à chave Pix do tipo CPF. Graziela Mendonça, para a Voz do Brasil.
2: A Receita Federal ressalta que este lote especial de restituição automática não faz parte do calendário regular de restituições.
0: Os lotes regulares continuam sendo pagos normalmente aos contribuintes que entregaram a declaração dentro do prazo legal. O próximo lote regular está previsto para o dia 31 de julho.
2: Começaram hoje os pagamentos do seguro defeso referentes a períodos de proibição da pesca anteriores a 2026.
0: No valor de um salário mínimo por mês, o seguro é destinado a quem precisa interromper a atividade durante o defeso para proteger a reprodução dos peixes.
9: Márcio Luiz Nascimento é pescador em Santa Catarina e ele conta como se prepara para o período de defeso em que a pesca fica proibida.
10: A gente que é pescador, a gente sempre pensa no inverno, né? Que é para nós esse período agora, então a gente tem que se programar, guardar uma moedinha trocada, né? Para se manter sustentável com a família.
9: Nos períodos de defeso, ou seja, a pausa devido à reprodução das espécies, os pescadores artesanais têm direito ao seguro defeso no valor de um salário mínimo mensal. Nesta terça-feira, começaram os pagamentos referentes aos períodos de defeso anteriores a 2026. Os valores estão sendo depositados em parcela única para pescadores artesanais que tiveram o direito ao benefício reconhecido e aguardavam a emissão do pagamento. Tem direito os trabalhadores que já solicitaram auxílio dentro do prazo, cumpriram todos os requisitos e tiveram o pedido aprovado pelo Instituto Nacional do Seguro Social, INSS. Os pescadores artesanais podem consultar a situação do pagamento pelo aplicativo Carteira de Trabalho Digital ou pelo portal Emprega Brasil no endereço empregamaisbrasil.trabalho.gov.br/trabalhador. Quem ainda possui pedidos em análise pode acompanhar o andamento do processo pelos canais oficiais Meu INSS, site e aplicativo e Central 135. Reportagem Gabriela Noronha.
2: E também sobre o assunto, eu e Mariana Jungmann conversamos mais cedo com a presidente do INSS, Ana Cristina Silveira. Vamos ouvir.
11: Presidente Ana Cristina Silveira, um prazer ter a senhora com a gente aqui na Voz do Brasil mais uma vez. Vamos falar então de seguro defeso? Ele começou a ser pago aí para os pescadores. E aí a minha primeira pergunta é, ele vai ser pago agora para pescadores de todo o país ou isso varia de acordo com cada região, com cada tipo de pesca, por exemplo, se de rio ou de mar?
12: O seguro defeso pescador artesanal, ele vai ser pago para todo o país, para quem fez o requerimento até outubro de 2025, junto ao INSS. Já foi feita a análise e a gente está pagando entre 7 e 11 de julho de 2026 a 121 mil pessoas, no valor de R$ 721 milhões.
2: E quem está apto a receber?
12: Todos que fizeram a solicitação dentro do prazo até outubro de 2025, que levaram as documentações necessárias, porque a partir de novembro de 2025, a competência passou a ser do Ministério do Trabalho e Emprego. Então, a partir daí, será pago pelo Ministério do Trabalho.
11: Agora, presidente, se o pescador tiver um emprego com carteira assinada, por exemplo, ele pode receber o seguro mesmo assim?
12: Não. O seguro defeso pescador artesanal, ele é direcionado a profissionais, a pescadores profissionais, que exercem a pesca como única fonte de renda. Ele não pode receber nem benefício assistencial, nem outro benefício previdenciário, exceto auxílio acidente e pensão por morte de um salário mínimo.
11: É, eu faço essa pergunta porque a gente lembra que alguns pescadores, às vezes, também trabalham em outras atividades rurais. Mas, então, nesse caso, seguro defeso só para quem tem a pesca como atividade exclusiva.
12: Isso, quem exerce a pesca de forma profissional, sozinho ou com sua família, em regime de economia familiar.
2: Presidente, quais são os documentos que o pescador deve apresentar ao INSS para solicitar o seguro e por onde ele começa a fazer esse pedido?
12: Então, a partir de novembro de 2025, ele vai fazer esse requerimento no portal Emprega Brasil ou na carteira de trabalho digital, uma vez que a gestão do seguro defeso pescador artesanal passou a ser do Ministério do Trabalho e Emprego. A documentação permanece a mesma. São os documentos pessoais, o registro geral de pesca a partir de um ano e também o comprovante de contribuição referente ao produto que ele comercializa.
11: E, aliás, aqui é muito importante a gente lembrar que os pescadores precisam manter os seus registros atualizados. Isso é feito com o Ministério do Trabalho, não é feito com a Previdência Social, mas é sempre bom a gente reiterar aqui a importância de que eles tenham um registro regularizado para que eles possam ter direito ao seguro-defeso, né, presidente?
12: Isso, ele faz a partir de um aplicativo do Ministério da Pesca e Agricultura e ele tem que ter esse registro há mais de um ano para poder ter direito ao seguro-defeso pescador artesanal.
11: Perfeito.
2: E os pescadores que já fizeram pedido e não receberem, podem recorrer? Como é que procede nesse caso?
12: Então, essa pergunta ela é muito importante, porque nesse período de 7 a 11 de julho de 2026, serão pagos os pedidos já analisados, mas ainda não analisamos todos. Nós vamos analisar o restante nos próximos 60 dias. Então, só cabe recurso quando o requerimento for negado. Então, enquanto tiver em análise, não cabe recurso.
11: Muito bem, nós conversamos com Ana Cristina Silveira, presidente do INSS. Presidente, muito obrigada pela sua entrevista aqui à Voz do Brasil.
12: Eu agradeço, é um prazer estar aqui com vocês na EBC e na Voz do Brasil.
0: O câncer de mama é a principal causa de morte por câncer entre mulheres no Brasil e no mundo.
2: E para tratar os casos mais agressivos da doença, foi aprovado esta semana um novo tratamento, que consiste na aplicação, na ampliação do uso de um medicamento já disponível no país.
13: Pacientes com câncer de mama poderão usar uma nova medicação para o tratamento da doença. A Agência Nacional de Vigilância Sanitária aprovou uma nova indicação terapêutica para o medicamento Enhertu, trastuzumab deruxtecana, que já é registrado no Brasil para câncer de mama. A indicação é para o tratamento auxiliar de pacientes adultos com câncer de mama HER2 positivo, que apresentam doença invasiva residual, mesmo após quimioterapia e cirurgia. O câncer de mama é o tipo de câncer mais diagnosticado no mundo e a principal causa de morte por câncer entre mulheres. Aqui no Brasil, entre 10% a 19% dos casos, há a presença do HER2, o subtipo associado à maior agressividade e pior prognóstico. A nova indicação da Anvisa se baseou em estudo que demonstrou melhora clinicamente relevante na sobrevida livre de progressão. Os resultados mostraram redução de 53% no risco de recorrência invasiva ou morte com o uso do Enhertu. Daniele Popov para A Voz do Brasil.
0: E a Anvisa alerta que as canetas emagrecedoras de tirzepatida, contrabandeadas do Paraguai e comercializadas ilegalmente no Brasil, não têm a mesma eficácia e segurança dos medicamentos registrados no país.
2: Segundo a agência, não há evidências de que esses produtos sejam equivalentes aos aprovados para uso no Brasil.
14: A Agência Nacional de Vigilância Sanitária informou que não há comprovação de que as canetas de tirzepatida contrabandeadas sejam equivalentes aos medicamentos registrados no Brasil. Uma análise realizada pelo Centro de Informação e Assistência Toxicológica da Unicamp testou marcas vendidas ilegalmente em redes sociais no país. Segundo a Anvisa, os testes realizados identificaram apenas a presença do princípio ativo, além da concentração e da estrutura molecular da substância. A agência explica que, para comprovar que dois medicamentos são equivalentes, é preciso fazer estudos específicos em centros credenciados. Esses testes avaliam, por exemplo, como o medicamento é absorvido pelo organismo, quanto da substância chega à corrente sanguínea e quanto tempo ela leva para ser eliminada. A agência também informou que as análises feitas pela Unicamp não verificaram aspectos como a absorção do medicamento, a presença de impurezas ou contaminantes, a esterilidade do produto e o cumprimento das boas práticas de fabricação. Por isso, segundo a Anvisa, não é possível concluir que as canetas tenham a mesma eficácia, segurança e qualidade dos medicamentos aprovados para uso no Brasil. Thaís de Araújo, para a Voz do Brasil.
0: O Ministério da Saúde e o IBGE realizam a terceira edição da Pesquisa Nacional de Saúde.
2: A coleta de dados vai até 30 de novembro.
0: A pesquisa reúne informações sobre as condições de saúde da população, fatores de risco, acesso aos serviços de saúde e determinantes sociais.
2: Nesta edição, aproximadamente 140 mil domicílios serão visitados. O questionário individual será aplicado a um morador com 15 anos ou mais.
0: Desta vez, a Pesquisa Nacional de Saúde vai contar com coleta de sangue e urina em uma amostra da população de 15 mil a 20 mil participantes com 35 anos ou mais.
2: Entre os exames previstos estão hemograma, hemoglobina glicada, creatinina, ácido úrico, sódio e potássio, além de sorologia para chikungunya e dosagem de chumbo e mercúrio.
0: Proprietários de imóveis rurais podem acessar por meio do aplicativo Meu Imóvel Rural documentos e informações sobre seus imóveis em um único ambiente digital.
2: A plataforma permite também o compartilhamento de dados com bancos e cooperativas, além de informar sobre condições climáticas.
15: Proprietários de imóveis rurais podem reunir em um único aplicativo documentos e informações que antes precisavam ser consultados em diferentes sistemas públicos. Disponível gratuitamente para celulares Android e iPhone, o acesso é feito com a conta GovBR. O coordenador-geral da Secretaria de Transformação do Estado do Ministério da Gestão e Inovação em Serviços Públicos, Carlos Guedes de Guedes, destaca as vantagens do serviço.
16: O agricultor hoje tem na palma da mão os seus documentos, os documentos da propriedade.
15: Além de consultar dados do Cadastro Ambiental Rural, do Sistema Nacional de Cadastro Rural, do Sistema de Gestão Fundiária e do Cadastro Nacional da Agricultura Familiar, o aplicativo permite emitir o certificado de cadastro de imóvel rural e compartilhar informações com cooperativas, instituições financeiras e assistência técnica, sem informar a senha da conta GovBR. Suas novas funcionalidades ampliam os serviços oferecidos pelo aplicativo. O Tô em Dia verifica possíveis pendências que podem dificultar o acesso ao crédito rural e orienta como regularizar a situação. Já o Produção Certa reúne informações que ajudam o produtor no planejamento da produção, como detalha o coordenador Carlos Guedes de Guedes.
16: Se ele planta milho, o zoneamento climático vai dizer para o agricultor qual é a melhor época de plantar milho e que ali ele vai poder pegar o crédito rural oficial, ali ele vai poder pegar o seguro rural, porque ele está plantando na hora certa. Da mesma maneira, se ele planta, né, milho, ele quer saber o custo de produção do milho, ele vai ter a informação a partir dessa parceria com a Conab, aonde está o custo de produção e o preço do milho nos principais centros produtores e consumidores do país. E se ele quiser saber a previsão do tempo, ele consegue também ver essa informação a partir do Zoom no município da localização da propriedade.
15: O aplicativo Meu Imóvel Rural atende tanto os agricultores familiares quanto médios e grandes produtores rurais. Reportagem Caroline Blaut.
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17: Filmes e festivais de cinema nacionais podem se inscrever para receber apoio do Banco Nacional de Desenvolvimento Econômico e Social, o BNDES.
2: Serão destinados recursos a 5 filmes de longas metragens e a 3 festivais de cinema nacionais.
17: Saiba como participar na reportagem de André de Barros Lima.
18: O banco vai patrocinar 15 filmes de longas metragens divididos em 5 categorias. Ficção grande público, ficção destaque de crítica, documentário, animação e selecionado em festival internacional. O edital também vai apoiar 3 festivais de cinema nacionais e vai contar com reserva de vagas pelo critério de indução regional para participantes da cadeia produtiva do audiovisual das regiões Norte, Nordeste e Centro-Oeste. As inscrições para o edital de cinema do BNDES estão abertas até o dia 13 de agosto. Você pode obter mais informações sobre o edital no site bndes.gov.br. Reportagem André de Barros Lima.
2: Audiovisual nacional na palma da mão.
17: A plataforma Tela Brasil, que reúne filmes, documentários e animações brasileiras, agora está disponível na loja de aplicativos do sistema Android.
2: O catálogo reúne 555 obras, incluindo longas, curtas e produções premiadas internacionalmente.
19: Já está disponível para Android e iOS o aplicativo do Tela Brasil. Agora é possível assistir a produções nacionais de filmes na palma da mão. O Tela Brasil é a primeira plataforma pública de streaming do audiovisual nacional. No aplicativo estão reunidas de forma gratuita mais de 500 obras brasileiras entre 1910 e 2025. O acesso é feito apenas com login na plataforma gov.br. O aplicativo oferece praticamente os mesmos recursos da versão para navegador, como busca por títulos, navegação por categorias, criação de listas, histórico de exibição e reprodução automática. A plataforma também possui recursos de acessibilidade na maior parte do catálogo dos filmes, como legendas descritivas, audiodescrição e tradução em libras. O acervo reúne obras audiovisuais brasileiras, abrangendo diferentes gêneros, como ficção, documentário, animação e experimental. São produções em longa, média e curta metragem. Há ainda uma seleção especial com produções e coproduções brasileiras que marcaram presença no Oscar desde 1960. Para assistir, basta acessar o site telabrasil.cultura.gov.br ou buscar o Tela Brasil na loja de aplicativos do seu celular. Reportagem Edinaldo Júnior.
17: O Ministério da Cultura, em parceria com o CNPq e o Ministério do Trabalho e Emprego, lançou uma chamada pública para implantação de incubadoras da economia criativa.
2: A medida atende a quem trabalha com expressões artísticas e entidades culturais.
17: Pesquisadores e instituições de todo o país já podem enviar projetos científicos e tecnológicos que ofereçam suporte técnico e de formação a trabalhadores, coletivos e empreendimentos culturais.
2: As propostas devem ser enviadas até o dia 10 de agosto. O resultado resultado será divulgado no dia 30 de outubro.
0: O edital completo com as regras de participação já está disponível na página do Ministério da Cultura, em gov.br/cultura.
2: E essas foram as notícias do Governo do Brasil.
0: Uma realização da Secretaria de Comunicação Social da Presidência da República.
2: Com produção da empresa Brasil de Comunicação.
0: Fique agora com as notícias do Poder Judiciário e do Congresso Nacional. Uma boa noite.
2: Boa noite para você e até amanhã.
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22: STF valida lei da Bahia contra desinformação sobre epidemias e pandemias.
23: Justiça Eleitoral inicia convocação de mesários nesta terça-feira.
22: STJ afasta possibilidade de reconhecimento de papiloscopistas da Polícia Federal como peritos oficiais.
23: Boa noite, eu sou Marcela Luiza.
22: Eu sou Walter Lima.
23: O Supremo Tribunal Federal decidiu que é constitucional a lei da Bahia que estabelece multa para a divulgação de informações falsas sobre epidemias e pandemias.
22: A decisão foi tomada por maioria de votos em sessão do plenário virtual. Judite Aragão.
24: A lei baiana prevê multa de R$5.000 a R$20.000 para quem divulgar informações falsas por meios impressos, televisão, rádio ou plataformas eletrônicas, sem citar a fonte primária. A norma também alcança quem produz ou dissemina esse conteúdo de forma dolosa e quem utiliza mecanismos automáticos para ampliar a circulação das informações falsas. A ação foi proposta pelo Partido Liberal, que alegava invasão da competência da União para legislar sobre telecomunicações e radiodifusão, além de violação à liberdade de manifestação do pensamento e à liberdade de imprensa. Mas prevaleceu o voto do ministro Alexandre de Moraes. Para a maioria, a lei trata principalmente da proteção da saúde pública. Temem que estados também podem legislar. Segundo o ministro, a referência aos meios de comunicação é apenas acessória e não transforma a norma em legislação sobre telecomunicações.
23: Justiça Eleitoral inicia convocação de mesários.
22: Eles vão atuar nas eleições deste ano. Fábio Ruas.
25: As juízas e os juízes eleitorais têm até 28 de agosto para publicar edital com a nomeação das mesárias e mesários que vão atuar no primeiro e em um eventual segundo turno das eleições 2026. A carta de convocação vai informar a função a ser desempenhada, além de data e local da eleição e do treinamento. Em caso de impedimento legal, a pessoa tem até 5 dias para recusar. As mesárias e mesários têm direito a 2 dias de folga para cada dia trabalhado. Auxílio alimentação de R$ 65,00 por turno. Tem preferência em caso de empate em concursos públicos que tem essa previsão no edital e pode contar como atividade extracurricular em universidades conveniadas.
23: STJ afasta a possibilidade de reconhecimento dos papiloscopistas da Polícia Federal como peritos oficiais.
22: Esse reconhecimento poderia levar a um movimento de equiparação salarial. Fátima Uchoa.
26: O papiloscopista tem a função de identificar pessoas, por exemplo, por meio das impressões digitais. A decisão da segunda turma do STJ reformou o acórdão do TRF1 que havia mantido a sentença favorável à ação civil pública do Ministério Público Federal para invalidar atos administrativos da Corregedoria Geral da Polícia Federal que proibiam o reconhecimento dos papiloscopistas como peritos. Para o ministro relator Teodoro Silva Santos, os papiloscopistas policiais federais não estão incluídos no rol de peritos oficiais de natureza criminal previsto em lei, que menciona apenas peritos criminais, médicos legistas e odontolegistas.
23: Brasil bate recorde histórico na contratação de jovens aprendizes, segundo o Ministério do Trabalho e Emprego.
22: E o Judiciário Trabalhista contribui com essa conquista, fortalecendo o acesso ao mercado de trabalho. Rossini Gomes.
27: O Brasil registrou 726 mil jovens aprendizes contratados entre janeiro e abril deste ano. Para a Justiça, esse balanço é reflexo das iniciativas de combate ao trabalho infantil. Por isso, atualmente, mais de 10 tribunais regionais do trabalho desenvolvem ações para incluir quem tem entre 14 e 24 anos no mercado formal, por meio do programa Jovem Aprendiz. Dentre os direitos trabalhistas e previdenciários estão carteira de trabalho assinada, 13º salário, vale-transporte e férias no mesmo período da escola ou da faculdade. A Justiça do Trabalho quer garantir acesso seguro ao emprego com formação educacional.
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23: Uma boa noite.
22: E até amanhã.
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3: Eu sou Paula Groba.
4: E eu sou Humberto Pinheiro.
3: E estes são os destaques de hoje do Jornal do Senado, que começa agora.
4: Senado aprova e segue para sanção aumento de penas para crimes sexuais contra crianças em ambiente virtual.
3: Partidos podem ser incluídos em fiscalização contra lavagem de dinheiro.
4: Avança no Senado criação do Programa Nacional Metano Zero.
3: Boa noite.
4: Boa noite.
3: O avanço da inteligência artificial trouxe novas possibilidades, mas também abriu espaço para crimes cada vez mais sofisticados.
4: Para enfrentar essa realidade e reforçar a proteção de crianças e adolescentes, o Senado aprovou um projeto que aumenta as penas para diversos crimes sexuais, inclusive quando a tecnologia é usada para produzir ou manipular imagens e outros conteúdos de exploração sexual infantil. O texto segue agora para a sanção presidencial. Repórter Pedro Pincer.
5: Nos casos de produção, reprodução, direção, fotografia, filmagem ou registro de conteúdo de violência sexual contra criança ou adolescente, assim como a sua venda ou exposição, a pena atual é de 4 a 8 anos de reclusão e multa. O projeto eleva essa punição para 4 a 10 anos de reclusão e multa. O texto ainda aumenta a pena em um terço se a venda ou a exposição ocorrer por meio da internet, das redes sociais ou de outras tecnologias da informação. Informação e comunicação. O relator, senador Fabiano Contarato, do PT do Espírito Santo, informou que entre janeiro e julho de 2025 foram registradas 49.336 denúncias anônimas de abuso e exploração sexual infantil.
6: Nesse cenário, temos que o incremento de penas, sua inserção no rol de crimes hediondos e a ampliação de condutas delitivas promovidas pelo projeto são medidas adequadas e necessárias.
5: O texto também aumenta a punição para quem oferece, troca, disponibiliza, transmite, distribui, publica ou divulga material de violência sexual contra criança ou adolescente. Hoje, a pena prevista para esses atos é de 3 a 6 anos de reclusão e multa. O texto proposto permite aumentar a pena para 4 a 10 anos de reclusão e multa.
3: O senador Plínio Valério, do PSDB do Amazonas, cobrou a votação que amplia a autonomia do Banco Central e inclui o PIX na Constituição. A proposta foi aprovada pela Comissão de Constituição e Justiça em junho e o senador, que foi relator, lembrou que já expirou o prazo solicitado pelo governo para analisar o texto antes da votação em plenário.
4: Para Plínio Valério, além de fortalecer a autonomia financeira e orçamentária do Banco Central, a PEC garantirá que o PIX permaneça sob responsabilidade exclusiva da instituição, vedando sua terceirização e garantindo a gratuidade para pessoas físicas.
7: Está no nosso relatório. O PIX é do Banco Central. O Banco Central não pode terceirizar e não pode cobrar jamais, taxar jamais pessoas físicas. Garantia maior do que essa não há.
3: E segue para a Câmara dos Deputados um projeto de lei que facilita a importação de bens destinados à pesquisa científica e tecnológica. A proposta busca desburocratizar o processo de importação de insumos por pesquisadores e instituições credenciadas, além de ampliar os mecanismos de isenção tributária.
8: Tributária.
4: O texto também determina que o CNPq envie periodicamente dados sobre as importações à Receita Federal e à Secretaria de Comércio Exterior para fins de fiscalização e estatística. Além disso, permite que pesquisadores entrem no país com bens científicos como bagagem acompanhada, desde que credenciados. Para o relator, senador Alci Lucas, do PL do Distrito Federal, o objetivo é dar mais transparência e agilidade ao processo de importação, sem criar exigências desnecessárias ou contrariar outras leis.
3: A Comissão de Segurança Pública aprovou o projeto de lei que inclui os partidos políticos e suas fundações no rol de entidades sujeitas aos mecanismos de controle e fiscalização de lavagem de dinheiro.
4: A proposta quer aumentar a transparência e evitar que recursos de origem criminosa financiem a atividade política no país. Repórter Bruno Lourenço.
9: Os partidos políticos e suas fundações podem passar a ser fiscalizados pelas regras de combate à lavagem de dinheiro. A Comissão de Segurança Pública aprovou a proposta que obriga as legendas registradas no Tribunal Superior Eleitoral a prestar informações sobre movimentações financeiras aos órgãos de controle. A relatora, a senadora Ivete da Silveira, do MDB de Santa Catarina, defendeu o endurecimento das regras para garantir a integridade do processo democrático.
10: A experiência recente de investigações de grande repercussão nacional evidenciou que estruturas partidárias podem se tornar canais de circulação e ocultação de valores de origem criminosa, com reflexos diretos sobre a lisura das campanhas e a igualdade de condições entre competidores.
9: O texto dá aos partidos políticos as mesmas obrigações de rastreabilidade financeira já aplicadas a bancos, corretoras e joalherias, entre outras. O projeto baseou-se em propostas da campanha Unidos contra a Corrupção.
3: Muito mais potente que o gás carbônico na retenção de calor na atmosfera, o gás metano é um dos principais responsáveis pelo aquecimento global. Grande parte dessas emissões vem da decomposição de resíduos orgânicos em lixões e aterros, além da agropecuária e de atividades industriais.
4: Para reduzir esse impacto ambiental e transformar parte desses resíduos em energia renovável, a Comissão de Assuntos Econômicos do Senado aprovou a criação do Programa Nacional de Metano Zero. A proposta também incentiva a coleta seletiva e o reaproveitamento de materiais recicláveis e orgânicos. Repórter Márcio Maturana.
11: Para reduzir as emissões de metano, incentivar a coleta seletiva e estimular o reaproveitamento de resíduos recicláveis e orgânicos, a Comissão de Assuntos Econômicos aprovou a criação do Programa Nacional do Metano Zero. O gás é um dos principais responsáveis pelo aquecimento global. A proposta do Metano Zero pretende também estimular tecnologias capazes de transformar resíduos agropecuários, industriais e urbanos em energia renovável. O autor do projeto é o senador Fernando Dueire, do PSD de Pernambuco.
12: Esse projeto, senhor presidente, cria um ambiente de segurança jurídica, de previsibilidade para investimentos. Estimula tecnologias como a biodigestão, a anaeróbica e a recuperação energética de resíduos. Fortalece a participação das cooperativas, mecanismos transparentes de certificação, governança e comercialização de créditos ambientais.
11: O texto segue para a Comissão de Meio Ambiente com emendas do relator, o senador Eduardo Braga, do MDB do Amazonas. Uma delas dá caráter voluntário à certificação de origem metano zero para empreendimentos que comprovarem redução de emissões de gases do efeito estufa.
3: E o Brasil vai ganhar uma Universidade Federal do Esporte. Após a aprovação do Senado, foi sancionada a lei que cria a universidade. A instituição terá sede em Brasília.
4: A universidade vai atuar no ensino, na pesquisa, na extensão e na inovação em ciência do esporte. Repórter Henrique Nascimento.
13: A proposta também prevê a formação de profissionais para áreas como treinamento de atletas, gestão esportiva, políticas públicas, saúde, educação e para desporto. Para o atleta paralímpico Leomon Moreno, a criação da universidade pode abrir novas oportunidades para quem vê no esporte um caminho de formação e transformação social.
14: Eu fico muito feliz de ter saído de Ceilândia, aqui em Brasília, ter ganhado a vida através do esporte, que eu e todos os outros atletas teremos a oportunidade de poder nos capacitar, nos graduar e contribuir também para que o nosso país seja o país do esporte. Quando a gente alinha o esporte, a educação transformando em cultura dentro do país, a gente constrói ótimos cidadãos, olhando principalmente para a pessoa em si e não para um detalhe.
13: A proposta foi aprovada pelo Senado em junho, com voto favorável da senadora Leila Barros, do PDT do Distrito Federal. Ela defendeu a formação esportiva como instrumento de cidadania.
0: O esporte, ele é mais do que formar atletas. Nós temos aqui uma nata de grandes atletas e para-atletas que representam com muito amor a nossa pátria. Mas, para além disso, a promoção da cidadania. Nós sabemos o que o esporte fez nas nossas vidas, o quanto o esporte é um braço na saúde, na segurança pública, na educação. Um dos maiores legados que eu trago para a política é o seguinte: na política, infelizmente, a gente não ama todos, como na vida a gente não ama todos. Mas eu aprendi no esporte que o meu era o coletivo. A gente tem que se respeitar.
13: Segundo o Ministério da Educação, a previsão é que a universidade comece as aulas em 2027.
4: Com edição de Paula Groba e trabalhos técnicos de Eliseu Caires, o Jornal do Senado fica por aqui. Acompanhe agora as notícias da Câmara dos Deputados. Boa noite.
3: Boa noite e até amanhã.
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2: Câmara aprova a criação de Programa Nacional de Combate ao Câncer.
8: Comissão rejeita substituição do dinheiro em espécie por moeda digital.
2: Deputados garantem ressarcimento de violência doméstica pelo agressor.
8: Boa noite. Já está no Senado o projeto aprovado pelas comissões da Câmara que determina o ressarcimento.

0: A aprovação desse projeto é muito importante porque a mulher vítima de violência já é um sofrimento muito grande, sofrimento físico, sofrimento psicológico, e teve uma causa na justiça que a pessoa entrou porque estava tirando o próprio patrimônio dela para fazer aí a reparação da violência. Então esse nosso projeto ele deixa claro que toda reparação que tiver financeira vem do patrimônio do agressor, da pessoa que praticou o ato de agressão, porque é um absurdo a vítima pagar para ela mesma.
1: Atualmente, o Código Civil já determina que nos casamentos com regime de comunhão parcial de bens, as obrigações provenientes de atos ilícitos não podem entrar na reparação. Isso significa que o agressor deve pagar sozinho pelos prejuízos causados. A Lei Maria da Penha também já estabelece que o ressarcimento de mulher vítima de violência não poderá trazer prejuízo ao seu patrimônio ou de seus dependentes. Ainda assim, especialistas afirmam ser necessário deixar mais explícito que a vítima não pode contribuir para reparar os prejuízos causados por parceiros violentos. De acordo com Jonas Donizete, a ideia do projeto foi proposta pelo Centro de Estudos Judiciários do Conselho da Justiça Federal. Da Rádio Câmara de Brasília, Maria Neves.
2: Ayrton Faleiro, do PT do Pará, cobra a aprovação urgente do projeto de lei que combate a misoginia. Ele argumenta que o Congresso precisa se sintonizar com o sentimento das ruas e com as demandas urgentes da sociedade antes do encerramento do semestre legislativo.
3: Para ilustrar a necessidade inadiável da aprovação da lei, Ayrton Faleiro cita o caso de uma mulher estrangulada pelo marido, encontrada morta com um filho de um ano mamando em seu peito. O congressista pede à Câmara que supere visões conservadoras e aprove a lei contra a misoginia.
4: Justiça.
2: Adriana Ventura, do Novo de São Paulo, denuncia a suposta parcialidade de órgãos de controle que estariam paralisando investigações criminais envolvendo familiares de autoridades do Poder Executivo para evitar impactos no processo eleitoral.
3: Segundo Adriana Ventura, existe um aparelhamento generalizado envolvendo a Procuradoria da República e as cúpulas dos três poderes, resultando no arquivamento de denúncias. Ela cobra a instalação de comissões parlamentares para investigar a situação e colocar um fim à impunidade.
2: Márcio Gerri, do PC do B, contesta a contratação de uma operação de crédito de R$1,3 bilhão entre o governo do Maranhão e o Banco do Brasil. Ele aponta que a liberação dos recursos em ano eleitoral exige transparência sobre a finalidade e o impacto da nova dívida.
3: Márcio Gerri cita a decisão judicial que chegou a suspender o empréstimo, depois liberado pelo Tribunal de Justiça do Maranhão, sem análise de mérito da ação. O parlamentar pede que o Banco do Brasil não compactue com a transação, a fim de preservar o equilíbrio do jogo democrático no Estado.
2: Otone de Paula, do PSD, critica a atuação de uma promotora do Ministério Público do Rio de Janeiro durante um evento da Associação dos Conselheiros Tutelares do Estado. Ele acredita que a representante do MP desrespeitou a organização ao contestar uma apresentação musical que fazia referência a Deus.
3: Otone de Paula argumenta que houve intolerância contra as manifestações religiosas. O parlamentar também presta apoio à direção da entidade organizadora e critica a relação entre o Ministério Público e os conselhos tutelares.
4: Segurança Pública.
2: Coronel Crisóstomo, do PR de Rondônia, comemora a criação de uma comissão especial para analisar a proposta que reduz a maioridade penal para 16 anos em casos de crimes graves e hediondos. Na avaliação do legislador, a proposta atende o anseio de 80% da população brasileira.
3: Coronel Crisóstomo defende a redução da maioridade penal por acreditar que a medida vai interromper o aliciamento de menores por facções criminosas. O deputado lembra que, para infrações mais leves, continua valendo o Estatuto da Criança e do Adolescente.
4: Saúde.
2: Os deputados aprovaram a criação de um programa para combate ao câncer. A repórter Paula Bittar acompanhou a votação.
5: A Comissão de Constituição e Justiça da Câmara aprovou uma proposta que prevê a criação do Programa Nacional de Combate ao Câncer e de Assistência a Portadores. A medida busca ampliar a prevenção, o diagnóstico e o tratamento da doença no país. O programa será executado pelo Ministério da Saúde. Entre as prioridades estão realizar campanhas educativas, fazer exames para a detecção precoce da doença e ampliar a oferta de tratamento de alta complexidade em todas as regiões do país, com o objetivo de reduzir as desigualdades no acesso aos

0: serviços de saúde. O texto também prevê apoio do poder público à pesquisa científica e à inovação tecnológica voltadas à prevenção, ao controle e ao tratamento do câncer. O relator do projeto, o deputado Átila Lira, do PP do Piauí, considerou a medida conveniente e oportuna.
1: Recursos nós temos leis orçamentárias pela obrigatoriedade com gastos de saúde e com um programa como esse, eu não tenho dúvida que nós vamos ter mais recursos sendo destinado para a gente combater o tratamento e também a prevenção e dar mais estrutura aos nossos hospitais e também às nossas pesquisas para que a gente possa ter mais vacinas, mais drogas e mais estruturas, máquinas e inovações na área do combate ao câncer.
0: A proposta que cria o Programa Nacional de Combate ao Câncer e de Assistência a Portadores já pode seguir direto para o Senado, a menos que haja recurso para votação antes pelo plenário da Câmara. Na Rádio Câmara, de Brasília, Paula Bittar.
2: Comissões. Ismael, do PL de Santa Catarina, pede a criação de uma comissão especial para debater projetos em defesa das comunidades terapêuticas. Ele argumenta que o tema merece mais atenção por envolver entidades que acolhem milhares de jovens em tratamento contra a dependência química.
3: Ismael sustenta que a comissão deve aprimorar a legislação, regulamentar o funcionamento e garantir padrões de qualidade, fiscalização e financiamento das comunidades terapêuticas. Ele também defende a expansão das parcerias com sistemas públicos de saúde e de assistência social.
2: Osmar Terra, do PL do Rio Grande do Sul, condena a autorização de plantio e uso de maconha para fins medicinais no Brasil. Segundo o parlamentar, as autoridades responsáveis pela decisão usurparam a competência do Congresso para legislar em nome do povo sobre o tema.
3: Segundo Osmar Terra, a substância agrava surtos e está associada, em sua avaliação, à maioria das interdições de jovens no país, além de contribuir para o aumento de acidentes fatais no trânsito gaúcho. Ele pede ao Congresso que anule as decisões da Justiça e de órgãos reguladores sobre o tema.
4: Direitos Humanos.
2: Luiz Lima, do Novo, do Rio de Janeiro, alerta para o crescimento de mais de 90% no número de moradores de rua no Brasil desde 2022, segundo dados do Cadastro Único. O deputado responsabiliza o governo federal, afirmando que a situação reflete a queda no poder de compra da população.
3: Luiz Lima questiona as explicações apresentadas pelo Ministério do Desenvolvimento e Assistência Social, Família e Combate à Fome, que aponta o desemprego entre as causas do problema, enquanto o próprio Executivo Federal afirma que a taxa de desocupação caiu.
2: Ranieri Paulino, do Republicanos da Paraíba, pede a sanção do projeto que cria a Semana Nacional da Ética e da Cidadania. Segundo o deputado, que é autor da proposta, a iniciativa busca estimular a reflexão sobre respeito e tolerância em contraposição aos discursos de ódio.
3: Ranieri Paulino afirma que o projeto aprovado pelo Congresso incentiva o diálogo em escolas, universidades e órgãos públicos na primeira semana de todo o mês de maio. Ele acredita que as pautas humanitárias estão acima das diferenças partidárias e devem unir o país em torno de propostas positivas.
2: Patrus Ananias, do PT de Minas Gerais, anuncia o relançamento da Frente Parlamentar em defesa da soberania nacional, orientada pelo fortalecimento do Estado democrático, pela participação social e pela implementação de políticas públicas de inclusão.
3: Coordenador do grupo parlamentar, Patrus Ananias defende que um país forte precisa de investimentos na educação e no SUS, com tributação justa e resistência a pressões políticas externas. O legislador defende ainda a união nacional para proteger as riquezas nacionais e a dignidade dos brasileiros.
4: Consumidor.
2: Comissão rejeita a possibilidade de extinção de dinheiro em espécie. A repórter Silvia Munhato explica a questão.
5: A Comissão de Desenvolvimento Econômico da Câmara dos Deputados aprovou o projeto de lei que proíbe a extinção do papel moeda e a substituição dele por moeda digital. Foi rejeitada a proposta que buscava a extinção gradual. A relatora, deputada Bia Kicis, do PL do Distrito Federal, diz que é importante manter o papel moeda.
6: O papel moeda ainda desempenha função relevante para milhões de brasileiros, especialmente para populações vulneráveis, para cidadãos com limitado acesso a serviços financeiros digitais e para aqueles que habitam em localidades com insuficiente estrutura tecnológica. Ademais, o dinheiro em espécie constitui importante instrumento de liberdade econômica, inclusão financeira e segurança operacional, funcionando como alternativa em situações de falhas tecnológicas, indisponibilidade de sistemas eletrônicos ou interrupções de serviços.
5: A relatora, no entanto, suprimiu o trecho que limitava o acesso do Banco Central aos dados de transações e contas particulares. Outra emenda excluiu a exigência de aprovação do Congresso Nacional, por maioria absoluta, de proposta para extinguir o papel moeda. A proposta que não permite a extinção do dinheiro em espécie ainda será analisada pelas Comissões de Finanças e Tributação e de Constituição e Justiça e de Cidadania. Da Rádio Câmara de Brasília, Silvia Minhato.
4: Meio Ambiente.
3: Milton Tato, do PT de São Paulo, coordenador da Frente Ambientalista, critica o esvaziamento do mês do meio ambiente e repudia o retrocesso na pauta ecológica e a aprovação de projetos que enfraquecem a fiscalização, a preservação e o combate ao desmatamento.
2: Milton Tato condena a Câmara por ignorar as 35 propostas de conservação sugeridas pela Frente e pela sociedade civil e por esvaziar o debate sobre o desenvolvimento sustentável, ameaçando a biodiversidade e distanciando o Brasil das metas globais de enfrentamento da crise climática.
4: Relações Exteriores.
3: Tadeu Venere, do PT do Paraná, critica a atuação de parlamentares brasileiros nos Estados Unidos, acusando integrantes da oposição de agir contra os interesses nacionais ao discutir tarifas comerciais. Para o deputado, a postura favorece interesses estrangeiros e prejudica o Brasil.
2: Tadeu Venere acrescenta ainda que integrantes da oposição colocam interesses políticos acima dos interesses nacionais. Na visão do deputado, esse tipo de conduta enfraquece a direita e pode ter consequências políticas e jurídicas.
4: Trabalho.
3: Átila Lins, do PSD do Amazonas, apresentou projeto que cria regras para o auxílio fardamento de policiais militares, bombeiros militares e guardas municipais. O congressista esclarece que a proposta uniformiza critérios de concessão anual do benefício para evitar disputas judiciais nas corporações.
2: Átila Lins pontua que o texto preserva a autonomia de estados, do Distrito Federal e de municípios na regulamentação das despesas. Ele acrescenta que a proposta prevê pagamento em caso de promoção, quando a mudança de função exige novos padrões, insígnias ou peças do uniforme.
4: Transportes.
3: Pompeu de Matos, do PDT do Rio Grande do Sul, defende dois projetos voltados à proteção dos ciclistas. As propostas, segundo ele, preveem a criação de espaços seguros para bicicletas nas rodovias e o planejamento de vias que garantam mais segurança para quem pedala.
2: Pompeu de Matos também propõe aumentar as penas para motoristas que atropelarem ciclistas após dirigir embriagados, participar de rachas, trafegar em alta velocidade ou fugir sem prestar socorro. Ele explica que as medidas buscam reduzir acidentes e preservar vidas.
3: Merlong Solano, do PT, comemora o início das operações de exportação em grande escala pelo porto de Luiz Correia, no litoral do Piauí. Segundo o deputado, o funcionamento do terminal encerra uma longa espera e amplia a capacidade logística do estado para o escoamento da produção.
2: Merlong Solano acredita que o porto deve reduzir os custos de exportação, além de impulsionar a geração de empregos no Piauí. O parlamentar também destaca a participação do governo estadual e da iniciativa privada na viabilização do empreendimento.
4: Economia.
3: Comissão da Câmara aprova a inclusão da Confederação Nacional do Transporte no Conselho Deliberativo do SEBRAE Nacional. Mais informações com Sofia Peçanha.
7: A Comissão de Indústria, Comércio e Serviços aprovou o projeto que inclui a Confederação Nacional do Transporte no Conselho Deliberativo do SEBRAE Nacional. Atualmente, o Conselho conta com representantes da Confederação Nacional da Agricultura, da Confederação Nacional do Comércio e da Confederação Nacional da Indústria. A medida busca incluir o setor de transportes, que, segundo o deputado Gilmar Tato, do PT de São Paulo, autor do projeto, é um elo vital entre as diversas atividades econômicas, facilitando o escoamento da produção agrícola e industrial, além de viabilizar o comércio e serviços. Apenas em março de 2025, o setor de transporte rodoviário de carga atingiu mais de 20 mil novos CNPJs cadastrados como microempreendedores individuais, sendo o setor com o maior número de pequenos negócios criados, de acordo com o levantamento realizado pelo SEBRAE, como ressalta o deputado Guilherme Uchoa, relator na comissão.
8: Além disso, a expressiva participação das microempresas nesse setor reforça a necessidade de inclusão da sua representação no Conselho.
7: O projeto busca reconhecer a importância estratégica do setor de transportes, ampliar a pluralidade de vozes no colegiado e permitir que as demandas específicas do setor sejam devidamente debatidas no âmbito da entidade. O Serviço Brasileiro de Apoio às Micro e Pequenas Empresas, mais conhecido como SEBRAE, é uma entidade privada que promove a competitividade e o desenvolvimento sustentável dos empreendimentos de micro e pequenas empresas. Agora, o projeto que inclui a Confederação Nacional do Transporte no Conselho Deliberativo do SEBRAE Nacional será analisado pela Comissão de Constituição e Justiça. Da Rádio Câmara de Brasília, Sofia Peçanha.
4: Desenvolvimento Regional.
2: Juliana Cardoso, do PT de São Paulo, condena a prestação dos serviços da Sabesp e denuncia que moradores enfrentam falta de água, ausência de coleta de esgoto e cobranças indevidas. Segundo ela, há comunidades que recebem tarifas de esgoto, mesmo sem contar com rede de coleta.
9: Juliana Cardoso cobra explicações da Sabesp, a revisão das cobranças e mais fiscalização dos serviços. A deputada também pede a ampliação do acesso ao saneamento básico, afirmando que vai continuar acompanhando a situação no estado de São Paulo.
2: Ao prestar contas de seu mandato, Ricardo Maia, do MDB da Bahia, declara que viabilizou a inauguração de uma unidade de pronto atendimento em Ribeira de Pombal e a entrega de veículos para o município de Tucano.
9: Ricardo Maia também ressalta que participou de obras de pavimentação, reformas de escolas e unidades básicas de saúde nos municípios de Heliópolis e Fátima. Ele afirma que os investimentos vão ampliar a infraestrutura e melhorar o atendimento público na região.
2: Ao fazer um balanço das entregas do governo federal em Salvador, Lídice da Mata, do PSB da Bahia, destaca avanços nas áreas de mobilidade e cultura. Entre as ações, a deputada cita o início da operação assistida do VLT e a reinauguração do Teatro Castro Alves.
9: De acordo com Lídice da Mata, os investimentos em infraestrutura e transporte público contribuem para a revitalização urbana da capital baiana. A parlamentar menciona ainda a implantação de uma pista de skate de padrão internacional no subúrbio ferroviário de Salvador.
4: Agricultura.
2: Daniel Almeida, do PCdoB, registra o primeiro festival gastronômico do Aipim em Entre Rios, na Bahia. Ele acredita que o evento fortalece a agricultura familiar, valoriza as comunidades quilombolas e incentiva a produção derivada da mandioca.
9: Daniel Almeida também celebra a edição de número 73 da Festa dos Vaqueiros do município de Curaçá. Na opinião do deputado, a tradição, além de movimentar a economia local, contribui para preservar a cultura nordestina.
4: Cultura.
2: Daniel Trzeciak, do PSDB, comemora a reabertura, depois de 16 anos de espera, do Teatro 7 de Abril, em Pelotas, no Rio Grande do Sul. O congressista lembra que o espaço, de 192 anos, é o quarto mais antigo do Brasil e foi tombado pelo Instituto do Patrimônio Histórico e Artístico Nacional.
9: Daniel Trzeciak critica a demora na entrega do Teatro 7 de Abril à população, mas afirma que a casa será fundamental para fomentar a cultura local, valorizar o passado e impulsionar novos investimentos em Pelotas, sua terra natal, que completa 214 anos neste 7 de julho e em todo o estado.
2: Termina agora o Jornal Câmara dos Deputados, produzido pela Rádio Câmara, com trabalhos técnicos de Everson Urani e apresentação de José Carlos Andrade e Márcio Aquilissardi. Uma boa noite para você.
9: Ótima noite para você. A Voz do Brasil volta amanhã.
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9: 10 e 5.

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3: 11:33.

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1: Meia-noite 12.

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1: Meia-noite e 35.

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3: Meia-noite e 46.

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1: 1 e 8.
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1: 1:39.

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1: 12 e 8.
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1: 3 e 14.
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1: 3:53.

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1: 4 e 3.

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1: 4 e 19.

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2: 4:22.

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1: 4:32.
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1: 5 e 6.

0: Toquinho?
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0: É verdade.
1: E hoje não vai ser diferente.
0: Com certeza.
1: Ouvidos, por favor.
0: Dá pra mim. 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
1: 5:29.

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3: 5:37.

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2: 5:49.

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6: 5:57
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9: Maravilha, gente! Já está no ar a partir de agora mais uma super edição do nosso Sertanejo Classe A. Só modão pra você, né? O sertanejo que marcou época. É Sertanejo Classe A tocando músicas bem selecionadas no segmento sertanejo. Aquele sertanejão que você faz tempo que você não ouvia, né? Aquele modão você ouve aqui no Sertanejo Classe A. Hoje já é quarta-feira, meiuca de semana. Por aqui, Beto Paulino abrindo mais uma programação. Onde quer que você esteja, seja muito bem-vindo. Já está chegando aí a primeira música de hoje. Aumente o volume aí.
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1: Tá aí, finalizando o nosso primeiro bloco do Sertanejo Classe A na sua quarta-feira. Daqui a pouco, depois do intervalo, tem mais. Não sai daí, não.
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1: Maravilha, gente, já estamos de volta na sua quarta-feira com mais sertanejo classe A. Aumente aí o volume que tá chegando mais modão pra você. É bom demais, gente.
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1: Muito bem, tá aí, finalizando o nosso segundo bloco do Sertanejo Classe A na sua quarta-feira. Daqui a pouco, depois do nosso rápido intervalo, daqui a pouco tem mais músicas aqui pra você. Não sai daí não, já já tem mais Sertanejo Classe A.
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1: Muito bem, gente, já estamos de volta com mais modão sertanejo pra você, moda de viola gostosa, é só sertanejão, só modão pra você aqui, viu? É, aumente o volume que vem chegando mais uma.
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2: Maravilha, gente, tá aí finalizando o último bloco do nosso Sertanejo Classe A. Infelizmente já tá ficando por aqui essa edição de quarta-feira. Amanhã, quinta-feira, tem mais. Olha, um forte abraço, fique com Deus e até lá, gente.
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13: Olá, bom dia, são 7 horas e 1 minuto, 7:01 na cidade e clima do Brasil. Está no ar o Clube dos Aniversariantes desta manhã de quarta-feira. Pois é, chegamos à metade da semana, né? Metade da semana foi. E aí, tudo bem? Tudo certo contigo? É manhã geladinha de quarta-feira, né? Conforme já tínhamos a previsão dos institutos meteorológicos, hoje estaria friozinho, mínima era de 4 graus para hoje. Estamos de momento com a seguinte temperatura, vamos atualizando aqui para você, nosso querido ouvinte, 2 graus, então está um pouco menos do que estava previsto, né? Pouco menos do que estava previsto aí, ó. 2 graus é o que temos de momento, de temperatura na cidade e clima do Brasil. Manhã gelada, manhã fria pra caramba, hein? Mas vamos que vamos. Junto com você, o nosso melhor ouvinte. O nosso coração sente-se aquecido e esperamos que você, com a nossa comunicação aqui também, sinta-se abraçado e querido nesta manhã gostosa de quarta-feira. Se for para mudar, que seja para melhor, né? Música bonita essa aí. Essa música em homenagem aos aniversariantes do dia de hoje, 8 de julho. Hoje, quem celebra o dom da vida? Marcos Lopes de Lima, grande Marcos Lima. Esse rapaz é gente boa, hein? Marcos Lima já esteve por aqui, já passou pela emissora, já trabalhou e foi um dos colaboradores, um dos comunicadores aqui na rádio, né, da equipe de comunicadores. Grande abraço, Marcos Lopes de Lima, ou Marcos Lima, como é mais conhecido. Grande abraço, bom dia, parceiraço aí, né? Tá na audiência, exatamente, e hoje recebendo carinho especial da toda a equipe aqui da rádio, né? Que volta e meia tá aí participando também na programação, especialmente do Sintonia Total, tá sempre aí passando pra dizer um oi pra galera aí, né, Marcão? Grande abraço. Também hoje de aniversário, a Elaine Cristine Vieira dos Santos, de Nova Restinga. Oi, Elaine, bom dia, viu? Felicidade pra você e tudo de melhor pra sua vida. Também celebra o dom da vida hoje, o José Fernandes, aqui de Palmeira. Alô, José. Alô, Zé. Bom dia. Grande abraço. Felicidades. E que Deus continue abençoando de maneira grandiosa a sua vida, com dias melhores sempre, saúde, alegria, paz. E o resto a gente corre atrás, não é? Grande abraço. 7:03 da manhã.
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13: É manhã de quarta-feira, manhã geladinha. Graças a Deus estamos aí juntos na mesma sintonia. Ontem o Helder Skolimowski fez a sua companhia pela manhã aqui na minha ausência. Grande Helder, né? Tava aí na comunicação, apresentando a programação, enfim, seguindo aqui, mantendo a programação ao vivo. Grande abraço pro Helder aí também, né? Quem tá com a gente, obrigado pela força aí também. Quem tá com a gente aqui é o Giovanni Chicanoski, que já está por aqui. Tava ontem aí na sonoplastia, né? E segue aí com a gente. Grande abraço pro Giovanni, já preparando tudo para o Hora do Campo, que vai ao ar logo mais a partir das 8 da manhã. A Vani, aquela mensagem bonita, né? Especialmente dedicada aos demais ouvintes. Ela mandou assim para nós hoje, ó. Não se deixe abater por nada. Erga a cabeça e comece o dia acreditando que, por mais difícil que seja a sua vida, Deus terá sempre uma saída, uma resposta e uma solução. Bom dia, um abraço, Avani. Deus é a nossa esperança, sempre, né? Acreditando no melhor pela graça de Deus. Não é mesmo, Avani? Um grande abraço, viu? Bom dia.
15: Aquele abraço.
13: 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Bom dia!
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13: 7:06 da manhã, bom dia, bom dia, bom dia!

uma musicona pra deixar essa manhãzona sua aí mais gostosona. João Paulo e Daniel, pra matar a saudade. Malícia de mulher.

0: Aí são 7h10 da manhã, musicona essa aí, né? Música boa. É bom ouvir o que é bom, né? Música boa é... Anima. Dá aquela energizada em nosso dia aí, né? Vamos que vamos! Intervalo comercial, voltamos já com o canal aberto aqui, a programação especial pra você participar com a gente, 995336-69.
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0: Bom dia! 7h10 da manhã.
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0: Bom dia, 7h14 da manhã. Estamos chegando, dando sequência, na verdade, na programação Ipiranga FM com o Canal Aberto agora, né? Para você participar com a gente, 995336-69. Uma alegria sempre muito grande ter você na nossa sintonia aí, na 91.7, sempre ligadinho, né? Atualizando para 3 graus de temperatura no momento. Vamos seguindo, né? E aí, muita geada? Geou na sua região? Não, geou, né? Certamente sim. Pelo frio aí, muito provável que tenha geado sim, né? Giovana disse que tinha um pouquinho de gelo no carro, ficou pra fora, né? Então, aí no interior, o pessoal deve ter registrado, né? As canhadas branco aí, né? Os gramados, né? Tudo branco aí. Então, manda pra gente a foto pra registrar. Pra nós aí, pra gente registrar aqui também, tá? Um abraço forte pra você que tá ligado com a gente. Obrigado, senhor Landir, sempre abrilhantando nossa audiência e com a participação aqui também, né? Senhor Landir, bom dia pro senhor, viu? Que delícia esse programa, música boa, acalma um coração sertanejo. Deus abençoe a todos, bom dia. Senhor Landir, sempre bom aí saber da sua audiência, né? Grande, senhor Landir, conterrâneo, lá próximo de onde eu nasci, né? Ele que é lá do Faxinal, né, senhor Landir? E eu nasci no Santana, próximo ali também, né? Próximo a Castelli, por ali, né? Grande abraço, Landir, que conhece muito bem meu pai, né? Só não se vê faz tempo, né, senhor Landir? Abraço forte aí. 7h16, um grande abraço aí. Bom dia. 7h16, vamos assim até as 8 da manhã com muita música boa, alegria, a sua participação. Eu tô meio combalido nessa, resfriadinho, tá me judiando, mas vamos que vamos, né? De pé na patrola aí, não vamos reclamar da vida, não. Reclamar não pode, não serve, não ajuda, né? Melhor a gente clamar a Deus por dias melhores sempre, o que é muito importante, né? Hoje é dia 8 de julho. Dia 8 de julho é Dia Nacional da Ciência e do Pesquisador. Também dia do panificador e é Dia Mundial da Alegria, né? É Dia Mundial da Alegria, então bora ser feliz. E um abraço, meu amigo Roberto Rivelino, da Cantinho do Ponto, que tá acordado já desde as 4 da manhã. Eu que me vejo louco para pular às 6h10 da manhã aí, Robertão. Você tá desde as 4, rapaz. Merece o nosso louvor, o nosso carinho aí. Grande, grande Robertão aí, né? Dizem que Deus ajuda quem cedo madruga. E é uma grande verdade, né? Um abraço, meu amigo Roberto Rivelino, desde as 4 da manhã, de pé na patrola aí, né? Vamos que vamos. Lina, bom dia pra senhora também. Bem, quarta-feira, meio de semana. Vamos botar mais energia, mais positividade na nossa vida? Afinal, no meio já chegamos, né? Na meiota da semana, nós já chegamos. Hoje é o ponto certinho de equilíbrio da semana. Ideal para dar aquela impulsionada nos nossos melhores projetos, renovar nossas energias. Lembrando sempre que hoje é o dia perfeito para focarmos em nossas melhores metas. Dando sempre um passo de cada vez e apreciando as pequenas vitórias. Para então contemplar as grandes quando vierem também, né? Mas as pequenas é que fazem a diferença na nossa vida, né? Valorizando cada momento, cada pessoa que Deus colocou na nossa vida, agradecendo e pedindo sempre a intercessão, a graça do Pai do Céu para que tenhamos dias melhores, sempre. Vamos que vamos, 7h18. 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Eu vou tocar aquela do velho Milongueiro daqui a pouco, Robertão.
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0: É? Tomara que não, né? Tomara que não. Mas, tô preocupado, viu? Meu rouquinho, né? Ó, chegou aqui pra nós um registro de uma... De geada, onde aí, Vitmar Sum? Meu amigo Marcelão. Olha, tudo branco, hein, rapaz? Tudo branco. E o Lobisomem do Arvoredo é boa também, se puder tocar aí. Valeu, Marcelo. Obrigadão, hein? Bom que bom. Trazendo informações, notícias, a boa música, a sua participação com a gente aqui na programação. Mas antes, vamos trazendo informações também, viu? Olha só, a Viera Alcara informa aqui. Haverá bloqueio total na BR-277 em Palmeira nesta quinta-feira amanhã, às 14h, para a realização de detonação de rochas nas obras de duplicação da rodovia. A interdição ocorrerá entre os quilômetros 173 mais 715 metros e 175 mais 175 metros. E ainda no quilômetro 174 mais 715 metros, com duração máxima de 40 minutos, aproximadamente aí, tá? Terá o apoio da Polícia Rodoviária Federal e a concessionária orienta os motoristas a programarem o deslocamento e redobrarem a atenção no trecho. Bem, se você vai a Curitiba, Campo Largo, né? Procurar sair então um pouco antes ou, né, considerar esse período aí, porque é complicado ficar parado, né, 40 minutos é tempo. Se tiver criança no carro, pessoa, né, idosos, enfim, a gente às vezes tem tiver um pouco de calma fica, mas com criança para segurar não é fácil, viu? Então assim, ó, não tem muito o que fazer, viu? Quem tá na estrada e não sabe das paralisações, por exemplo, acaba tendo que ficar. Mas se você aqui na nossa região tá ouvindo aí, de repente fique atento. Essa informação que é muito importante, tá? Vai a Curitiba, vai a Campo Largo, vai passar pela 277 aí, ó. Fique atento. Amanhã, duas horas da tarde, amanhã quinta, né? 14h, esse bloqueio total ainda da rodovia para esse procedimento aí de detonação de rochas que acontece para as obras de duplicação da rodovia. É um procedimento necessário, infelizmente, né? Mas que precisa ser feito. 7h22, bom dia para você que se liga aqui com a gente. E a Federação Brasileira de Bancos, a FENABRAN, faz um alerta para o aumento do golpe da falsa central telefônica. De novo, hein? De novo. Criminosos entram em contato se passando por funcionários de bancos e alegam problemas na conta para tentar obter senhas, códigos de segurança ou convencer a vítima a fazer transferências. A orientação é nunca fornecer dados bancários por telefone. Essa orientação é básica, né? Mas que às vezes a correria a pessoa acaba esquecendo e... O medo, né? A pressão que eles colocam, pressão psicológica também ali, né? O pessoal é treinado nisso, né? Só fazem isso. Então, pra eles é como se a gente estivesse aqui, ó, falando no ar aqui, né? Tão tranquilo pra eles, né? Olha, em caso de dúvidas, desligue, né? Encerre a ligação e procure o banco pelos canais oficiais. Se cair no golpe, comunique a instituição financeira imediatamente e registre um boletim de ocorrência. Fique atento aí, viu? O famoso golpe da falsa central telefônica. Eles se passam por colaboradores dos bancos aí, e aí tentam aplicar o golpe. Tem que ficar esperto, muito esperto, hein? São especialistas nesse tipo de crime, esses caras aí, né? Peça de Par informa que uma interrupção programada no fornecimento de energia elétrica poderá afetar o abastecimento de água na localidade de Papagaios Novos. Alô, alô, galera de Papagaios Novos em Palmeira. Nesta sexta-feira agora, a manutenção na rede elétrica está prevista para começar às 10 horas da manhã, com normalização do abastecimento ao longo da noite. A orientação é fazer uso econômico da água e priorizar o consumo para alimentação e higiene. A Sanepar também reforça a importância de que os imóveis possuam caixa d'água para garantir uma reserva durante a interrupção. ainda há muitas residências que não, né, não conseguiram se organizar, enfim, o espaço ali e tal, para colocar uma caixa de água, mas é extremamente importante, viu? Quando fica um período sem água ali, a gente percebe o tão importante que é, né? A água e a energia elétrica, a própria luz mesmo, né? É só quando falta, às vezes, que a gente dá o devido valor, enfim, e vê a importância que tem, né? Eu que cresci fazendo as tarefas da escola ali, a luz de vela, a luz do lampião, a querosene, né? A gente sabe como é que é a dificuldade sem luz, né? A gente sabe como é que é. Então, assim, ó, dá valor quando não tem ali. Então, a questão da caixa de água é importante por conta disso. Quando falta, nossa, né? Gera um transtorno ali grande, né? Então, a reserva, ela é sempre importante, né? Assim como aquela reservinha financeira, quando você consegue se organizar para ter, né? É bom e, enfim, facilita e dá aquela enfim, aquela acalmada, né? Aquela equilibrada. Então, assim também, a água é importante demais. Se puder ter uma reserva lá, bacana, porque a hora que falta, gera uma dorzinha de cabeça aí, né? 7h26, bom dia. Vamos de música. Daqui a pouquinho nós voltamos aí com mais informações, mais abraço pra galera que tá com a gente. Delícia é saber que você tá com a gente, nosso melhor ouvinte, viu? Bom dia pra você.

0: Como diz um apresentador de televisão aí, né? Vamos rir. Hoje é o dia da alegria, hein? É o dia da alegria. Então, vamos lá. Bora ser feliz. Dia da alegria, dia da felicidade, da alegria. É? É. Dia Mundial da Alegria, tá certo? Aqui eu tô me confundindo. 7h27, bom dia, nós voltamos na sequência com mais músicas, informações, aquele abraço carinhoso, porque você merece, tá bom? Bom dia.
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0: Muito bem, são 7h31 na Cidade e Clima do Brasil. 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Bom dia. Alô, alô, Roseli Costa Gonçalves, um grande abraço. Mandou registro para nós da geada lá também. Aqui em Cercado, amanheceu com uma camada fina de geada. Mas muito frio, muito gelado essa manhã. Abraços. Bom dia, dona Roseli. Obrigado pelo carinho aí sempre, viu? Alina, tá aí com a gente também. Queimadas, né, galera de Queimadas, bom dia. Tá ligadinha, um grande abraço, bom dia. Quem mais aqui? Atualizando nossas mensagens, o Adinaldo Roscocho, o Dina, tá ligado também. Grande Adinaldo. E aí, rapaz?
2: Bom dia, povo. Pequena geada hoje na Palmeira.
0: Pequena geada na Palmeira, nos Pinheiros, né, enfim. Tudo branquinho, né, querido? Dinaldo, a dona Olinda Novak tá com a gente. Deus abençoe vocês aí. Amém, dona Olinda. Amém nós todos, viu? Que o seu dia seja abençoado também. Uma ótima quarta-feira aí. É meio de semana já, hein? Olha, nessa quarta-feira, hoje, a paróquia Nossa Senhora da Conceição realiza a novena perpétua em louvor à Nossa Senhora do Perpétuo Socorro aqui na Igreja Matriz, às 15 horas, 3 horas da tarde. E como sempre, haverá a transmissão aqui pela Rádio Ipiranga. E a outra celebração é às 19h30, 7h30 da noite. Na paróquia Menino Jesus, em Porto Amazonas, a celebração hoje é às 19 horas, 7 horas da noite. São as celebrações que temos programadas para hoje, quarta-feira. Bom dia, 7h33 da manhã. Trazendo uma moda agora que o Robertão Rivelino vai adorar curtir aí, né, Robertão? Milionário José Rico na sua manhã. Clássico sertanejo. E sempre bom ouvi-los, hein? Dá saudade, né? Grande dupla.

0: Bom dia, 7h37. Daqui a pouquinho tem essa aqui, ó. Daqui a pouquinho você vai curtir Os Mirins por aqui. Excelente manhã, boa quarta-feira para você. Obrigado por estar com a gente sempre aqui na Melhor Sintonia. Um grande abraço, bom dia.
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0: Isso aí, estamos aí de novo, mais uma Manhã Geladinha junto com vocês, nossos queridos ouvintes. Manhã Geladinha, já esquentando, solzinho presente. Estava comentando com o Giovanni aqui em off, que quando o dia e o sol aparece, fica um dia maravilhoso, não é? É, então vai ser assim hoje, um dia muito gostoso, com certeza. A Odete está com a gente, bom dia Odete, parabéns pela audiência, obrigado pelo carinho, viu? Um abençoado dia para todos, dizendo assim para nós, passando para confirmar a sintonia aí, tá? É, quem mais? A Olinda Novak também com a gente, olá, Deus abençoe todos. A galera tá aí com a gente, obrigado, hein? O Martinho aqui na Barão do Rio Branco, são ouvintes que estão sempre abrilhantando a audiência da 91.7, um grande abraço, bom dia.
12: Bom dia, Denilson. É, Martinho de Macis, aqui da Barão. Roda a música Espinho na Cama com Trio Parada Dura. Bom dia.
0: Valeu, garoto. Bom dia para o senhor também. Um abraço forte aí, viu? Seu Eugênio Cezanoski. Eita, seu Eugênio. O que é que eu vou falar do seu Eugênio, né? Você que vai trazer um frango caipira picadinho para mim. De presente. Um abraço. Esse rapaz, gente boa, né? Ponta firme. Falou que trazia e vai trazer mesmo. Já, acho que já mandou até pela dona Sônia me pegar daqui a pouco, né, seu Eugênio? O senhor é fera, hein? O senhor é fera. Grande abraço. Bom dia. Querido, seguinte, ó. Sabadão agora, dia 11, também acontece a tradicional Noite da Sopa aí no Lago. É, a Comunidade do Lago promove mais uma vez, mais uma edição da tradicional Noite da Sopa. Um espetáculo de um evento, hein? Um espetáculo de um evento. Convidando aí todas as famílias a participarem, com muito uma noite com muito sabor, tradição e animação. A tradicional Noite da Sopa e do Lago. São 8 deliciosos tipos de sopa, além de canjica e doces juninos, de sobremesa. Para completar a festa, a animação será do Isonel e Luciano. Muita música, alegria e diversão aí na noite desse sábado, dia 11. Ingressos à venda com os membros do Conselho da Comunidade e aqui em Palmeira, na GRT Agrícola. Não fique de fora, hein? Reúna toda a família, convide os amigos, participe da Noite da Sopa no Lago, nesse final de semana, sabadão, e você é super convidado. Falando nisso, nós temos um ingresso para a Noite da Sopa, vamos sortear no Sintonia Total à noite aí. Então, se você quer participar do sorteio, é só participar conosco durante o programa Sintonia Total, mandando a frasezinha Noite da Sopa do Lago, e aí você vai participar do sorteio, tá bom? 7h45, uma excelente manhã para você. Vamos com mais informações aqui, ó. Olha, a paróquia Nossa Senhora da Conceição aqui de Palmeira recebe nesta semana a missão universitária Irmão Henry Vargas, promovida pela Pontifícia Universidade Católica do Paraná, a PUC Paraná. Até o dia 12 de julho, estudantes e ingressos da universidade realizam diversas ações junto à comunidade, como visitas às famílias, oficinas, atividades de saúde e bem-estar, além da revitalização de espaços comunitários. E a paróquia também convida a comunidade a rezar pelos frutos da missão que acontece em Palmeira. Caso alguém aí, né, envolvido nesse movimento aí, né, bacana demais aí, ouvindo a gente, recebam o nosso carinho, nosso abraço, nosso muito obrigado também, né? Damos as boas-vindas e acolhemos com muito carinho vocês aí que vêm com essa missão bacana aí para Palmeira. Parabéns pela iniciativa e um grande abraço para vocês, viu? Sucesso sempre aos jovens aí, né? Vamos lá, em muitos casos, vamos falar de falta de água aqui novamente, viu? Em muitos casos, quando falta água em Palmeira, aqui em alguma rua ou região da cidade, né, ou mesmo do interior, os ouvintes entram em contato com a rádio Ipiranga em busca de informações sobre o abastecimento, né? Às vezes tentando saber o que está acontecendo e tal, né? E para que cada situação possa ser verificada, a Sanepar orienta sempre que o morador registre o atendimento diretamente com a companhia, informando o endereço completo ou o número de matrícula do imóvel. A empresa também oferece um serviço gratuito de avisos por SMS que informa sobre interrupções programadas ou emergenciais, no abastecimento e a previsão de normalização do serviço. Ontem, na edição de ontem do Noticiário P7, foi divulgado que alguns canais, e para que o pessoal possa estar entrando em contato, e esse texto, essa matéria também segue lá em nossa página, radioipiranga.com.br, para que você possa obter lá também os contatos, né, para quando precisar, estar contactando diretamente a Sanepar. São situações pontuais, mas que acontecem com uma certa frequência, né? Então, fica aí a dica para o pessoal também procurar. Mas a gente está sempre à disposição também. Tendo possibilidade de colaborar, estamos por aí, né? 7h47, bom dia. O Ministério da Previdência Social estuda criar uma regra automática para definir os juros dos empréstimos consignados para aposentados e pensionistas do INSS. A proposta prevê uma fórmula que acompanhe indicadores como a taxa Selic e os custos dos bancos.

De uma manhã de quarta-feira para você que tá ligado aqui com a gente. Alô, Paulo, alô, Isabel. Um abraço, o Lucas, a Luísa, galera de Colônia São Pedro com a gente aí na sintonia. Protegendo lá as mudas de tabaco da geada, né? Que tá aí, ó. É, brancas lonas aí dos canteiros, né? Branco de geada. Eita. Vamos que vamos. Um grande abraço. Paulo de Minsky, bom dia pro senhor também. Obrigado pela audiência aí, viu? Maria do Carmo tá com a gente. A Jaci segue sempre firme com a gente por aqui, né, Jaci? Bom dia. Tomando um chimarrão. Deus abençoe o nosso dia. Eu vou passar assim, acho que na base do chimarrão hoje, Jaci. É? Pra ver se, né, dá uma soltada na voz. E tá meio travadona aí, viu? É, o resfriadinho me pegou desde sábado. Estamos assim, mas faz parte. O momento é propício pra isso, né? Chimarrãozinho gostoso pra dar aquela esquentada legal. Dizem que o chimarrão com frio esquenta e com calor ele dá aquela amenizada, enfim, né? Não sei se é verdade, não sei se é verdade. Mas há os que defendem isso, né? Quem mais? Mandou um bom dia bem carinhoso para nós aqui. A Rita Kowalski, bom dia para a senhora. Abraços. O seu Ademar Osório também com a gente, bom dia. Grande seu Ademar, bom dia para o senhor também. Ah, quem mais? São esses, né? Essas as participações que temos no momento. Vamos de música e eu volto já já com a parte final aí, mandando o nosso abraço. Lembrando, hein? Sempre juntos aqui na mesma sintonia. Nós vamos estar a partir de sexta ou então de segunda-feira. Estamos ajustando os pontos aqui para nossa ausência, uns dias de férias, um período aí de recesso agora em julho, né? Vamos ficar aqui ausente da programação por um tempinho, mas vai seguir aí, né? Ou musical, ou então, de repente, o Helder segue com a programação pela manhã. Não sabemos como vai ficar o certo, mas você vai estar aí, na boa companhia sempre, de bons comunicadores aqui na emissora, né? Durante o período que a gente vai estar ausente, agradecendo sempre a companhia de vocês aí. Grande abraço. 7h50 eu volto já com a parte final do Canal Aberto aqui desta quarta-feira especial. Vai ser um dia lindo, né? Já dá, ao que tudo indica aí, né? Um dia ensolarado, bonito, gostoso demais. Como é a sintonia entre a gente e você? Muito boa, né? Muito gostosa, muito querida. Então, um grande abraço.

O grupo Os Mirins, uma regravação incrível aí, né? A música Madrugada. Intervalinho aqui, recadinho dos

0: Parceiros anunciantes da programação Ipiranga FM nesse horário, a gente volta na sequência com mais o nosso abraço aqui, o nosso tchau, o nosso até breve, porque vem aí o Giovanni na sequência da programação. Bom dia!
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0: É final do nosso canal aberto aqui na programação Ipiranga FM. Alô Marlene, Elisa Marlene, sempre na sintonia, um abençoado dia para todos. Oh, coisa boa receber esse tipo de mensagem, é bom demais. Obrigado, dona Elisa. Pedro Cesanoski com a gente no Boqueirão também. Ouvintes estão sempre abrilhantando a grande audiência da Ipiranga FM. Grande abraço. Dona Elaine, Gio por aí também, sim, tô sabendo, hein? Branco as canhadas aí do Catanduvas, né? Abraço para vocês aí. Última informação aqui, olha, um recadinho, na verdade, de utilidade pública. A Ação Social Imaculada Conceição, a ASIC, segue arrecadando alimentos para completar as cestas básicas que são destinadas às famílias atendidas pela entidade. Neste mês, atenção, a ASIC pede a doação de feijão, farinha de milho e farinha de trigo, também fubá. Feijão, farinha de milho, farinha de trigo e fubá. Esses quatro itens aí, tá bom? Se você puder colaborar, pode deixar diretamente aqui no expediente paroquial, que é do lado da emissora aqui, tá bom? Deixa ali, que as meninas vão direcionar ali pra ASIC, que tá aqui na Coronel Pedro Ferreira, né? Luci e Antas, um grande dia pra senhora também. Um abraço forte, obrigado pelo carinho, pela audiência aqui em nossa programação. Vou ficando por aqui, tá chegando o Giovanni. Na sequência, o Andrei também vem participando aí, trazendo a atualização do tempo, né? Certinha para vocês aqui na programação. Grande abraço, excelente quarta-feira. E até hoje, 6:30 PM, sintonia total. Se é sintonia total, tem que ter você, nosso melhor ouvinte, junto com a gente. Valeu.
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0: muito bom dia pra você. São 8 horas e 3 minutos, 8 horas e 3, você ligado na programação da Ipiranga FM. 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
0: É hoje um pouquinho mais frio, né, meus amigos? Então você vai aí curtindo a programação com esse friozinho. O pessoal já está tomando aquele café, aquele chimarrão. Hoje vai bem o chimarrãozinho. Tivemos aí algumas geadas aqui na nossa cidade também, né? Então o pessoal do interior também aí sentiu o friozinho, ó. Nos estúdios da Ipiranga FM, tudo fechado aqui, né? Os estúdios, 4 graus marcando agora. Isso me previa, né? Frios então para essa semana e a partir de hoje com previsão de geada. E realmente, né, se concretizou o que o CIMEPAR trouxe pra gente, que o Andrei falou ontem. Já já ele atualiza como que fica o clima pra hoje, pra amanhã, se tem aí previsão de geada pra amanhã ou já mudou aí essa previsão que teria de frio também. Mas ontem o CIMEPAR dizia que hoje faria frio, né, 4 graus, de manhã tava 2, então ele acertou aí nessa quarta-feira.
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0: Falando do nosso amigo Andrei, vamos trazer ele agora, 8h05. Bom dia, meu amigo.
2: Bom dia, Giovanni. Bom dia aos nossos queridos amigos ouvintes. Iniciando a manhã desta quarta-feira, uma manhã gelada, mas porém, graças a Deus, apesar do friozinho, o sol já aparece, o céu tá azulzinho e a gente aproveita um pouco melhor o dia. Lógico que o friozinho dá uma abatida aí, mas é uma questão mais do amanhecer, com o sol aparecendo. As situações aí ficam um pouco mais agradáveis no transcorrer do dia. E a previsão segue desta maneira, segue como a gente vinha comentando, o alerta geadas informou e de fato aconteceu, geadas aí de intensidade baixa a moderada na nossa região, né? Região de Palmeira. Hoje estou um pouquinho mais longe, estou aqui na cidade do Candói. Também bastante geada aí na beira da estrada, a gente se aproximando aí das áreas já de lavoura, já no amanhecer desta quarta-feira, com a presença de geada, várias áreas com neblina, e é isso que o CIMEPAR indica, né? O dia de hoje amanhecendo com temperaturas próximas do zero, na divisa com Santa Catarina, né? Parte mais sul, região sudoeste também, temperaturas bastante baixas, mas ao longo do dia elas vão melhorando, o sol vai aparecendo e a situação fica um pouco mais confortável, mais agradável. Sem indicativo de chuvas, graças ao bom Deus. Para o nosso município, para Palmeira, teremos aí essa temperatura aí prevista de 4 graus a mínima hoje, acho que até deu um pouquinho a menos aí, principalmente nas baixadas, né? Acredito que é menos até de 3 graus, mas as máximas vão atingir a casa dos 18 graus, lógico, sem previsão de chuvas, sem condições aí favoráveis às chuvas na nossa região, no nosso município. Amanhã também teremos um dia bastante estável, a temperatura mínima já sobe para 6 graus, não há previsão de geadas para o nosso município no dia de quinta-feira e para a sexta-feira o tempo começa a ficar um pouquinho mais nublado, começa a mudar, a mínima já sobe ali perto dos 9 graus, então não há mais nenhum tipo de condição de geadas, mas o tempo fica um pouquinho mais nublado para sábado, domingo ali, termos umas precipitações. Temperaturas boas, temperaturas máximas próximas dos 20 graus, mínimas na casa dos 10 graus, mas condições para chuvas, condições aí de pequenas chuvas aí já desde sexta para sábado, sábado também pouquinha chuva aí, 3 milímetros, e no domingo uma previsão aí de 10 milímetros, segundo a atualização de agora cedo do CIMEPAR. Então a gente fica com essas condições que as previsões aí nos indicam, já falava-se, né, de uma umidade para o final de semana, realmente o maior volume é ainda para o domingo, tem alguma coisinha para segunda-feira, pouca chuva, temperatura pode cair depois de segunda, entre terça e quarta-feira, principalmente em relação às mínimas, não há previsão de geadas após essa chuva, mas a gente fica de olho e vai atualizando vocês dia após dia, para a gente poder ter um panorama mais interessante e mais favorável em relação à continuidade dos trabalhos na lavoura, principalmente por conta dessas previsões, dessas condições aí que favorecem a ocorrência de precipitações durante o final de semana. Vamos ver quando elas iniciam e até onde elas vão, sempre bastante umidade. Inverno já dizia aí a previsão de ser bastante chuvoso, e está aí. Ele acaba realmente se estabelecendo e trazendo bastante umidade durante esse período, essa época do ano, para a nossa região, fato que não é muito normal. Pelo menos o frio volta, está na hora certa, ainda pode gear durante praticamente todo o mês de julho aí. A gente já fica mais preocupado apenas com o frio se estender para meses de agosto, onde pode começar a prejudicar os cereais de inverno e também o início dos plantios da safra de verão. Seria ainda o meio do inverno, mas logicamente que o pessoal já fica bem preocupado com essas condições e previsões. Mas a gente vai atualizando, vai acompanhando, e é assim que tem que ser: frio na hora certa, do jeito certo. Meus amigos, desejamos a todos um excelente dia de trabalho. Hoje também bastante atividades. Vamos acompanhar algumas áreas técnicas aqui no município de Candói. Plantas de cobertura, desenvolvimento das áreas, ideias, manejos e tudo mais que a gente possa estar aprendendo e atualizando para melhorar os manejos também aí na nossa região para os amigos produtores. Estaremos à disposição para todas as dúvidas que vierem decorrentes desse assunto e dos demais assuntos do dia a dia. Agradecemos sempre a audiência de todos, desejamos um ótimo dia de bons trabalhos a todos e, se Deus quiser, amanhã a gente conversa novamente aí ao vivo, diretamente de Palmeira, na Comercial AG e na Rádio Piranga. Bom dia e até lá, se Deus quiser.
0: Valeu, meu amigo Andrei. Um bom dia para você, para toda a equipe da Comercial AG. Bom trabalho aí em Candói, né? Que Deus abençoe. Agora são 8 horas e 10 minutinhos. Chegando o Chiquito Bordoneio no braço do Rio Grande.

8 horas e 3 minutinhos, vai mandando sua mensagem pra gente, já eu trago as participações dos nossos amigos ouvintes aqui. Mas antes vou falando aqui da Chama Gás. 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

0: 8h19, milionário José Rico, o dono do mundo. Que música bonita, né? Que letra! Meu amigo, sou Venceslau Cru, bom dia, Gilver. Mandou foto pra nós aqui, rapaz. Que geada, meu amigo, que geada.
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0: Meu amigo Carlos, bom dia, Carlão, aí no Porto Amazonas, né? Geou bem. E agora uma neblina forte também, já está na linha do campo, hein, meu amigo? Bom dia, ligadinho aí, né, no radinho, no trator. Aquele abraço, Deus abençoe seu dia. Bom dia, Dona Odete, por aqui. Ô, Dona Odete, bom dia, obrigado pela audiência, minha amiga. Chegando agora, Zezé de Camargo, Luciano.

8h22, Dona Maria do Carmo, bom dia, meu amigo Roberto Rivelino, Cantinho do Pão já está ligadinho com a gente. Já tem Rio Negro Solimões, intervalinho comercial e já eu volto.

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Os Monarcas, pra fechar a nossa programação, 8h45, a gente vai se despedindo por aqui. Já já tem Manhã do Ouvinte, hoje com uma seleção musical caprichada pra você. Isso mesmo, né? Nosso amigo Helder não pode estar presente hoje, mas a gente vai trazer aquela seleção musical que você mesmo pode me ajudar a fazer. Então, quando começar o Manhã do Ouvinte, pode mandar uma mensagem, a gente vai deixar a sua música programada aqui na Ipiranga FM. Agradeço a sua participação, então eu volto amanhã. Obrigado. Um grande abraço, tchau, tchau.

0: 8h46.
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0: 7h54.
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11: 8h58.

Muito bom dia pra você. São 9 horas da manhã, 9 em ponto, e você está ligadinho na programação do Ipiranga FM. Hoje, dia 8 de julho de 2026, né? Uma manhã fria, gelada por aqui nos estúdios da Ipiranga FM, marcando 6 graus agora, mas a sensação térmica lá fora ainda é de uns 4, 5, por aí. Mas aqui a gente vai esquentando a nossa manhã, claro, trazendo a boa música pra você aqui no Manhã do Ouvinte. Hoje nosso amigo Helder Skolimowski teve aí um compromisso de manhã, não pôde estar presente aqui na emissora, mas a gente vai trazendo uma seleção musical caprichada pra você. Então aumenta o volume do seu rádio, né? Que hoje é música, aquele intervalinho comercial e mais músicas na programação. E assim, você pode mandar a sua mensagem, né? Vou ler ela aqui e vou trazer a participação, né? A sua música aí que você pediu pra gente vai rodar aqui na programação do Manhã do Ouvinte. A primeira de hoje, Rio Negro e Solimões, começando aqui a nossa programação musical.

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Uma ótima quarta-feira a todos os nossos ouvintes. 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

0: Louvado seja nosso Senhor Jesus Cristo, para sempre seja louvado. Queridos filhos e filhas, que a paz do Senhor esteja com você. Nós estamos na quarta-feira, quarta-feira mariana, e clamamos neste mês de julho Nossa Senhora do Carmo, madrinha da obra evangelizar. É preciso, Nossa Senhora do Carmo, rogai por nós. Nossa Senhora, Mãe do Santo Escapulário, intercedei por nós. Também estamos no nono dia da novena de São Bento. São Bento, livrai-nos de todos os males. Saúdo a todos a partir da Rádio Evangelizar, de onde tudo começa, as rádios irmãs, cujos nomes cito neste momento.
1: Com tua ajuda.
0: Saúdo a você pela TV Evangelizar, sinal digital em todo o país, em várias cidades, canal aberto, pelo YouTube Padre Manzotti Oficial e pelos aplicativos da Associação Evangelizar é Preciso e todas as plataformas digitais. Queridos irmãos e irmãs, povo de Deus amado, vamos pedindo a Nossa Senhora que interceda por nós, pedindo a Nossa Senhora do Carmo, valei-nos Mãe, valei-nos Madrinha da obra Evangelizar é Preciso. Iniciemos em nome do Pai, do Filho e do Espírito Santo. Amém. Naquele tempo, Jesus chamou os 12 discípulos. Atenção pela atitude. Chamou, convidou e faz o mesmo conosco. Também nos chama. E continua o texto. Deu-lhes poder de expulsar os espíritos maus, de curar, segundo ponto, todo tipo de doença e enfermidade. Estes são os nomes dos 12 apóstolos. Primeiro, Simão, chamado Pedro, André, seu irmão, Tiago, filho de Alfeu, seu irmão João, Filipe, Bartolomeu, Tomé e Mateus, o cobrador de impostos, Tiago, filho de Alfeu e Tadeu, Simão Zelote e Judas Iscariotes, que foi o traidor de Jesus. Jesus enviou estes 12 com as seguintes recomendações. Não deveis ir onde moram os pagãos, nem entrar nas cidades dos samaritanos. Ide antes as ovelhas perdidas da casa de Israel. No vosso caminho anunciai, o reino dos céus está próximo. Jesus escolhe 12, os chama e os envia. Eu e você fomos chamados a ser cristãos pelo batismo. É uma ação salvadora e redentora de Deus em nós. Não, eu escolhi ser batizado. Eu que batizei meu filho, minha filha. Mas nós esquecemos que o desejo foi despertado por Deus. Foi Deus que nos despertou. Foi Deus que nos instigou. A fé é dom, é a ação primeira de Deus, com o nosso aceite, é verdade. Somos chamados e somos enviados no mundo hoje. Enviados a quê? A expulsar os espíritos maus. E como o mundo está sob a ação do espírito mal, da discórdia, da desavença, da disputa do poder. Nossa Senhora, nos ajude, Mãe, porque também somos chamados a curar todo tipo de doença e enfermidade. Ajude-nos, Mãe, a anunciar que o reino dos céus está próximo. Nossa Senhora, a obra evangelizar lhe é consagrada. Ajude-nos, Mãe, a vivermos esta dimensão do envio, da missionaridade. Ó Santa Mãe, se acaso eu cair, me ajude, Mãe, me ajude a levar a minha cruz, a missão evangelizadora. Ajude-nos, Mãe. Cada um pense onde Deus está pedindo, seja no teu prédio, seja no teu grupo de oração, seja no teu ambiente de trabalho. Nós temos uma missão. Nós somos cristãos em todos os lugares. Somos chamados. Nossa Senhora, neste mês consagrado a Ti, Mãe, nós queremos colocar os nossos irmãozinhos doentes, necessitados, adoentados. Queremos colocar os desempregados. Ajude-nos, Nossa Senhora, e ajude aqueles que mais precisam hoje. Tem alguém em particular que você quer rezar? Diga o nome desta pessoa, seja da tua família, seja um amigo, uma amiga. Ajude-nos, Mãe. Peça a teu filho que dê saúde a esta pessoa doente, prostrada na depressão, angustiada nos dissabores da vida. Nossa Senhora, peça a Jesus por esta pessoa de modo particular que me vem à mente agora. Diga o nome da pessoa. Pense no rosto da pessoa. Se passar um WhatsApp para você, olha, reza por mim. Agora é hora. Nossa Senhora, nossa Mãe querida, presente de nosso Senhor Jesus Cristo, no alto da cruz, leve os meus pedidos, me proteja, eu vos suplico, nos caminhos que me levam a Jesus. Ó Santa Mãe, ó Santa Mãe, rogai por nós, Santa Mãe de Deus, para que sejamos dignos das promessas de Cristo, do teu Filho Jesus. Nossa Senhora do Carmo, rogai por nós, Mãe. Portanto, durante todo este programa, Maria está atenta às nossas preces, está atenta aos nossos pedidos. Nós só começamos o programa. Nós voltamos com Partilha de Vida, a leitura orante de São Paulo aos Coríntios, a primeira carta, e muitos testemunhos que edificam. Volte comigo, chame um amigo, uma amiga. Voltamos já.
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0: 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Muito obrigado. Nathalie, que a paz de Jesus esteja com você, Nathalie.
1: Bom dia, padre.
0: Deus abençoe. De onde você fala?
1: Eu falo de Magda, São Paulo.
0: Magda, São Paulo. Sim. Opa, acho que é a primeira vez que eu atendo alguém, converso com alguém de Magda, São Paulo. Como é que você me acompanha aí, querida?
1: Eu acompanho pela Sky, pelo YouTube ou pela Rádio Assunção do Jade.
0: Que maravilha, uma fartura. Diga lá, Nathalie.
1: Eu quero contar o testemunho da minha sobrinha.
0: Como é o nome dela?
1: Giovana.
0: O que aconteceu com a Giovana?
1: Hoje ela está com 17 anos.
0: É.
1: Ano passado, entre outubro e novembro, ela teve um caso pela segunda vez de anorexia e um transtorno psicológico. Ela chegou a ser internada, né, no hospital psiquiátrico por 15 dias. Ela meio que saiu fora de si, ela entrou no mundo, como diz o psiquiatra, no mundo paralelo.
0: Entendi.
1: Ela não comia, ela não bebia, ela não colocava água na boca nem para escovar os dentes.
0: Misericórdia.
1: Ela não se alimentava de forma nenhuma. As únicas coisas que ela falava era não é necessário. E já comia o suficiente.
0: Entendi.
1: E a gente não ouvia a voz dela quase. Ela falava muito baixinho. A impressão que a gente tinha até que ela poderia, se isso realmente acontece, sei lá, estar possuída por alguma coisa. Ela estava muito diferente.
0: Entendi.
1: Muito diferente. Ela estava totalmente fora da realidade do que ela era.
0: Debilitada e transformada.
1: Isso. Muito,
0: isso.
1: Muito. Foi coisa assim... Um mês ela se transformou.
0: Entendi.
1: Ela já havia sido em caso de anorexia, que foi curado.
0: Tá.
1: E ela voltou novamente a esse caso.
0: Sim.
1: Hoje ela se tratou, hoje ela está bem, ela já engordou. Sim. Hoje ela escreveu um livro. Depois
0: Opa.
1: Que ela teve essa experiência dela no hospital psiquiátrico.
0: Ah.
1: Ela escreveu um livro.
0: Puxa vida, Sim. que bom ela partilhar tudo que ela passou para que outras pessoas que por acaso estejam com problema possam se sentir fortalecidos na luta, não é?
1: Sim, ela é uma menina muito inteligente.
0: Acredito.
1: Sabe, ela é muito. Ela não tem uma falta na escola e uma nota baixa.
0: Então, né? E ela está bem agora?
1: Agora ela se recuperou.
0: Então, primeiro nós vamos dizer: obrigado, Jesus.
1: Obrigado, Jesus.
0: Graça recebida.
1: Graça recebida.
0: Graça testemunhada.
1: Graça testemunhada. Toca o sino, saxão.
0: Isso. Mas, Nathalie, eu preciso fazer uma pergunta antes que você continue. Sim. Ela continua sendo acompanhada?
1: Sim. Ela, o tratamento dela agora é para a vida toda.
0: Isso.
1: Não se for um laudo se ela tem esquizofrenia ou qualquer outro problema psicológico, mas o tratamento dela agora é para a vida toda.
0: Exato. Essa consciência é importante. Essa importância de um acompanhamento.
1: Ela não tinha essa consciência, hoje ela tem.
0: Que bom. Louvado seja Deus.
1: Isso.
0: Quer deixar alguém em oração, querida?
1: Quero deixar minha família. Eu gostaria de pedir para o senhor também oração, para que eu consiga passar num concurso.
0: Tá.
1: Eu estou tentando muito, bato na trave e não consigo.
0: Tá.
1: Mas
0: bom.
1: Mas consiga passar num concurso e consiga ganhar uma casinha que vai ter agora. Sorteio as casinhas, que eu preciso muito para eu e meu filho morar.
0: Entendi.
1: Mas assim, deixar minha família em oração, minha mãe.
0: Então vamos, reze comigo, São José.
1: São José.
0: Eu recomendo.
1: Eu recomendo.
0: A causa. Da minha casa própria.
1: Da minha casa própria.
0: São José.
1: São José.
0: Intercede a Jesus por mim.
1: Intercede a Jesus por mim.
0: Amém.
1: Amém.
0: Você vai testemunhar, tá bom, Nathalie? Que Deus,
1: amém,
0: que Deus abençoe lá de Magda, São Paulo. Ela citou a Sky 586, também YouTube, Padre Manzotti Oficial. Inclusive, se inscreva. E na Rádio Assunção de Jales, São Paulo, que pega ali Bispo Dom Moacir Aparecido de Freitas, da Diocese de Votuporanga. Filhos amados, filhas queridas, escutem esse testemunho que foi deixado para nos edificar na fé.
2: Aqui é o Wilma Maria, falo de Recife, Pernambuco.
0: Pois não.
2: E hoje eu venho dar um testemunho de uma graça que eu recebi.
0: Sim.
2: No dia 13 de maio de 2026, dia de Nossa Senhora de Fátima.
0: Olha aí,
2: sou
0: gente.
2: Casada já há alguns anos.
0: Ah.
2: E devido a várias coisas que aconteceram em nossa vida, acabamos nos distanciando de Deus e da igreja. Eu retornei, porém meu esposo não retornou. Mas de novena em novena, de programa em programa, de missa em missa, eu sempre pedi a Deus que no momento certo, que da vontade dele, tocasse no coração do meu esposo e que ele voltasse ao primeiro amor, que é Jesus. Meu esposo, ele me falou que me vendo, indo me levar para a igreja, mas ele não entrava. Depois de um tempo, no dia 13, no dia de Nossa Senhora de Fátima, ao amanhecer, antes de me levar para o trabalho, ele me chamou e falou: amor, tenho um negócio para te falar. A partir do próximo final de semana, eu vou começar a voltar a ir para a igreja com
0: Opa!
2: Você. E isso para mim foi uma alegria imensa. Eu quero
0: que
2: agradecer.
0: Maravilha.
2: Do fundo do coração. Tenho vários e vários testemunhos, mas esse eu queria deixar registrado.
0: Com certeza.
2: Aqui, o quanto eu fiquei feliz. Graça recebida é graça testemunhada. Toca o sino, sacristão.
0: Filhos queridos, e assim que a gente acredita. Eu acredito muito que de novena em novena, graças e bênçãos são derramadas. E a graça vem transformar vidas. Se percebeu o que ela contou agora? Como houve uma transformação na vida dela, do marido, da família? Da família é a transformação da esposa, do marido, dos filhos. Nossa Senhora, eu quero ser curado, cante. Nossa Senhora, que eu a chamo pelo título de Nossa Senhora do Carmo, eu quero ser curado. Acredite nisso. Meu abraço, Vilma, de Recife, Pernambuco. Lá nós temos canal aberto, TV Evangelizar 47.1, Rádio Recife, Marcelo Pitanga, Rádio Olinda, Ivanildo da Obra de Maria, e ao arcebispo Dom Paulo Jackson Nóbrega de Souza, arquidiocese de Olinda e Recife. Eu volto com a leitura orante. Volte comigo.
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0: dia 18 de julho, estar chegando e eu tenho um evento em Guarapuava com grande carinho. 60 anos da Diocese de Guarapuava. 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
0: E hoje continuamos com os conselhos de Paulo. Na carta aos Coríntios, primeira carta aos Coríntios, são duas, nós estamos na primeira, capítulo 7, versículo 35. Ontem, o conselho foi de uma forma e ele segue os conselhos. Eu estou dizendo isso porque quero ajudá-los. Não estou querendo obrigar ninguém a nada. Pelo contrário, quero que façam o que é direito e certo, e que se entreguem ao serviço do Senhor com toda a dedicação. Versículo 36. Conselho aos noivos. Toca a corneta, sacristão. Conselho aos noivos. Você está noiva? Você está noivo? Vamos lá. Aos que ficaram noivos, mas resolveram não casar mais, eu digo o seguinte: se o rapaz sente que assim não está agindo certo com sua noiva e acha que a sua paixão por ela é muito forte e que devem casar, então se casem. Não existe pecado nisso. Antes ele falava das vantagens de ser um celibatário, de viver só. Mas ele está falando aos noivos. Atenção! Por acaso, lá vou eu. Paulo disse, vão morar junto? Não, né, meu filho? Não tem essa história de morar junto, não. Não tem essa história, vamos fazer um test drive. Se der certo, a gente compra, a gente casa. Senão a gente se separa. Não, meu filho. Namoro, noivado, casamento. É o processo. Não mude a ordem dos fatores. Aqui tem importância. Aos noivos que acha que a paixão por ela é muito forte, deve se casar. Não existe pecado nisso, não existe nada de errado no casamento, mas casem e não se amontoe. Desculpe a palavra amontoar. Vamos juntar os trapos, as nossas escovas de dente. Pelo amor de Deus, não aceite isso não. Casamento. Mais. Versículo 37.
2: Mais. Versículo 37. Pelo contrário, o rapaz não se sente na obrigação de casar, se está mesmo resolvido a ficar solteiro. Mas veja a condição. Veja a condição. está resolvido em ficar solteiro. Se é capaz de dominar sua vontade, entendeu? Não é ficar na fornicação. Hoje com uma, outra, amanhã com outra e assim por diante. Se é capaz de dominar a vontade e já resolveu o que deve fazer, então faz bem em não se casar com a moça. Por que ele está dizendo isso? Honestidade. Se há amor, se há paixão, casem. Se não há isso, para que casar? Para que enganar o outro? Para que enganar outra pessoa? Para pensar. Tanto que um dos pontos antes do casamento é uma conversa com o padre, nós chamamos uma entrevista pré-matrimonial, um padre pergunta, você acredita na indissolubilidade do matrimônio? Se a pessoa, seja ela ou ele, diz não, não há casamento. Para que enganar? Para que fingir? Vai dar errado. Assim, quem casa faz bem. Mas quem não casa faz melhor ainda. É uma posição de Paulo. Versículo 39. A mulher não está livre enquanto seu marido estiver vivo. Caso o marido morra, ela está livre para casar com quem quiser. Aqui, é sobre a questão das viúvas e viúvos. Padre, morreu minha esposa, morreu meu marido. Posso casar de novo? Pode. Casar de... Olha a palavra que eu usei. Casar de novo. Contanto que case com um cristão. Porém, conselho de Paulo, a viúva, o viúvo, diz ele, ficará mais feliz se ficar como está. Essa é a minha opinião. Eu acho que também tenho o Espírito de Deus. Pergunte-se, jovens, moços, rapazes, moças, meninas, existe amor? Então case. Mas não vão viver juntos. Comece certo. Não comece a pedir, eu quero um homem. Eu quero uma pessoa de Deus, um homem de Deus, uma mulher de Deus. Eu quero constituir uma família. Viúvos, viúvas, não há nada errado em casar, mas casar. Assim como foi o primeiro sacramento, que seja o segundo. Esta é a palavra de Deus. E Paulo enfatiza. Mas em todos os casos, o que Paulo está dizendo? Verdade. Retidão. Senhor, nós te pedimos pelos jovens, homens e mulheres, que entendam que o casamento e o sacramento do matrimônio é uma bênção. Senhor, nós te pedimos e clamamos por todas as pessoas no seu estado de vida, celibatários ou não, que vivam com honestidade, consigo mesmo e com os outros, com retidão e, acima de tudo, com santidade. Esta foi a leitura orante de hoje. 1 Coríntios, capítulo 7, do versículo 35 ao versículo 40. Vai dar o que falar. Eu volto já, volte comigo.
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0: Bom, pessoal, você tem gostado da leitura orante da Palavra de Deus? Dois recadinhos. Um, gostou? Grave um áudio, 41-3221-6060. Mande um áudio para mim. Segundo, perdeu? Tem de manhã, tem reprise às 10 da noite. Mas no YouTube, Padre Manzotti, eles colocam no final do dia a leitura orante. Gente, no máximo 10 minutos, no máximo. Não quer escutar o programa inteiro? Vai direto na leitura orante. Mas, por favor, se aprofunde na palavra. Eu não gasto tempo aqui à toa, tão precioso, se não fosse relevante a leitura orante, que faz parte do carisma da obra evangelizar, é preciso. Quanto mais mergulhamos na palavra, mais discernimento temos em Deus. Marli, que a paz de Jesus esteja com você.
1: Bom dia, Padre, sua bênção.
0: Deus abençoe, Marli. Você fala de onde?
1: Eu falo aqui de Canoinhas, Santa Catarina.
0: Canoinhas, Santa Catarina, me escuta como?
1: Eu escuto pela Rádio Nativa FM 87.9.
0: Meu abraço, Rádio Nativa. Diga, Marli, palavra é sua.
1: Padre, em 2025, eu fui diagnosticada com câncer. Sim. Isso foi no mês de junho de 2025. Naquele mês, eu já liguei para o padre contando da minha doença e pedindo oração pela minha cura.
0: Sim.
1: Aí o padre me falou que eu ia ligar novamente, dando o meu testemunho da minha cura.
0: Então espera, pois 2025...
1: Hoje estou aqui, Padre, dando o meu testemunho, meu Deus, que alegria!
0: Espera aí, filho.
1: Pois eu fui curada, Padre.
0: Amém!
1: Depois da minha cirurgia, daí eu comecei a quimio.
0: Certo.
1: Eu fiz 8 sessões de quimio, sabe?
0: Certo.
1: Lá no Porto União.
0: Certo.
1: Daí, semana passada, eu levei o meu...
0: Alô? Alô? Alô? Marli? Tentem ver ali se você...
1: que eu estou curada. Curada.
0: Amém.
1: Mesmo.
0: Louvado seja Deus. Então diga comigo, porque na verdade, você falou comigo. O ano passado, 2025 é o ano passado. Um
1: isso.
0: Ano depois você liga dizendo, passei pelo câncer, fiz quimioterapia, mas eu quero que você disse, diga... Obrigado, Jesus das Santas Chagas.
1: Obrigado, Jesus das Santas Chagas.
0: Pela cura do câncer.
1: Pela cura do câncer.
0: Graça recebida.
1: Graça recebida é graça testemunhada. Toque o sino, São Cristão.
0: Amém. Louvado seja Deus, Marli. Fico me alegre.
1: Ô, padre.
0: Oi.
1: Eu posso fazer um pedido de oração?
0: Sem dúvidas, filha. Por favor.
1: Agradecimento pela minha cura.
0: Tá.
1: E por toda a minha família.
0: Certo.
1: Eu também quero pedir sua bênção, padre, para mim e para meu esposo, João Pedro.
0: Tá.
1: Que no dia 31 de maio, nós comemoramos nossos 45 anos do nosso matrimônio.
0: Que coisa linda!
1: Agradeço também, meu marido, pela dedicação que ele teve comigo. Me cuidou muito bem, com amor e muito carinho comigo. Que Deus nos abençoe sempre, Padre. Isso eu peço sempre para Deus.
0: Que linda declaração de amor. Quando a gente escuta tantos casamentos que não dão certos, eu diria falidos, tá aí, ó, a Marli e o João Pedro, que completaram no último 31 de maio 45 anos de matrimônio. Que coisa mais linda. Aí eu tenho que perguntar, Marli, você já falou que ele a tratou com muito carinho, com muita atenção. Qual foi o segredo de manter tantos anos?
1: A dedicação, né, conversa, diálogo. Isso aí precisa de um casamento de muito diálogo, conversar bastante e não perder o amor em primeiro lugar.
0: Tá certo, um abraço carinhoso, Marli. Gente, que coisa bonita. Bonito ouvir isso. Gente que está testemunhando, é possível ser feliz no matrimônio. Escutou? Dedicação e muito, muito diálogo. Escutou, casais? Escutou? Escutaram, casais? Lá de Canoinhas, meu abraço. Acompanha pela Rádio Nativa FM, Andrei, Dom Cleonir Bonetti, de Caçador, da Diocese. Fátima, que a paz de Jesus esteja com você, Fátima.
2: Amém. Bom dia, padre.
0: Bom dia. Deus abençoe. Se fala de onde, Fátima?
2: Eu falo de Natal, Rio Grande do Norte.
0: Meu abraço, Natal, Rio Grande do Norte. Como é que você me acompanha?
2: Eu acompanho pelo YouTube.
0: Tá certo, mas aí nós temos TV Evangelizar, canal 16.1. Você pega na tua casa?
2: Sim, sim.
0: Eita, então meu abraço a todo Natal, Rio Grande do Norte. Diga ali, Fátima.
2: Padre, eu quero dar um testemunho.
0: Conte.
2: Aliás, é três.
0: Viu? Vamos lá.
2: Primeiro foi minha netinha, que ela estava pedindo socorro a mim, que não conseguia dormir, que estava vendo uma coisa que não deixava ela dormir.
0: Entendi.
2: E pedi assim, para mim rezar para ela. Eu estou tão emocionada.
0: Vai lá.
2: E eu comecei a rezar para ela, pedi muita oração para ela. E minha netinha foi curada.
0: Amém. Louvado seja Deus.
2: E aí vem a minha filha mais velha, que estava com depressão.
0: Certo.
2: Pediu afastamento do trabalho, trancou-se dentro do quarto, não queria ver voz, não queria ninguém.
0: Difícil, sim. Hein?
2: E eu conversava muito com ela, e ela começou a fazer tratamento, né, com psicólogo, psiquiatra. E ela dizia assim para mim: mãe, se eu pudesse, eu não ouvia a voz de ninguém.
0: Sim.
2: Aí eu falava assim: filha, você é tão linda, minha filha, você é tão nova, você tem seu trabalho, volta a trabalhar, e eu não quero. E graças a meu Deus, eu rezando, fazendo todas as novenas junto com o senhor. E quando foi o mês passado, ela ligou para mim e falou: mãe, eu vou voltar a trabalhar.
0: Glória a Deus.
2: Foi, voltou a trabalhar, mas ela está em acompanhamento ainda.
0: Entendi. Mas já é um sinal, já é um sinal de cura. E que ela continue trabalhando e que continue fazendo acompanhamento. É muito importante.
2: É demais.
0: E a terceira graça?
2: E a terceira graça, padre, fazia 4 anos que eu buscava um emprego. E ali acompanhando com todas as novenas. E a novena que eu acompanhei agora foi a de Santa Rita de Cássia.
0: Certo, das causas impossíveis.
2: Foi. E quando foi, no 8º dia, eu recebi a ligação de uma pessoa dizendo que eu fosse fazer uma entrevista. Eu fiz a entrevista e fui contratada.
0: Então, diga comigo, pelas três graças da netinha, da filha com depressão e seu emprego, graça recebida é...
2: Graça recebida é graça testemunhada. Toca o sino, sacristão.
0: Tá certo, querida. E você tem rezado a Jesus das Santas Chagas?
2: Sim, sim. Só mais uma coisinha que eu queria lhe pedir.
0: Diga.
2: Me dê um texto.
0: Claro, filha. Como não? Tá bom.
2: Eu estou tão feliz, padre. Tão feliz que você nem imagina.
0: Então fica na linha para ela poder pegar seu endereço, por favor.
2: Tá bom.
0: Meu abraço. Obrigada, Fátima, padre. Natal, Rio Grande do Norte. Acompanha pelo YouTube. TV Evangelizar, canal 16.1. 98 FM nos transmite, Felinto Rodrigues. Rádio no 87.9, aqui no Neto. Rádio Rural FM, Ivanildo da Silva, Obra de Maria. Ao arcebispo Dom João Santos Cardoso, da Arquidiocese de Natal. Filho e filha, hoje nós começamos, melhor, terminamos a novena de São Bento, livrai-nos do mal. Eu vou para o intervalo. Chame seu amigo, chame sua amiga, volte comigo, São Bento, afastai-nos e apartai-nos do inimigo. Eu volto já, voltamos já.
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Hoje, aniversário de Dom Antônio Luiz Cipolin, da Diocese de Marília, São Paulo. Aniversário da rádio Aparecida FM, Serranópolis do Iguaçu, Paraná. Christian FM, de Alto Piquiri, Paraná. Difusor FM, Acaraú, Ceará. Massa FM, de Campo Mourão, Paraná. Noruega FM, Catas Altas da Noruega, Minas Gerais. Rosário FM, de Bragança, Pará. Vida FM, Pariupé, Paripueira, Beberibe, Ceará. E a TV filiada, a TV Evangelizar, Lapa. Legendária, meu grande abraço. Povo de Deus, só quero um recadinho, povo dos Estados Unidos, atenção, Estados Unidos. 15 e 16 de agosto estarei, mais uma vez, lembrando hoje, então não deixa para amanhã. As inscrições estão abertas no site padrereginaldomanzotti.org.br. As inscrições estão abertas no @missao.usa. 15 e 16 estarei no Clube Português em Hudson. Garanta sua presença no sábado, das 8 e meia às 5 da tarde, no domingo também. E dia 22 eu estarei em New Jersey, em Delham, na Escola Católica Sagrada Cruz. Não esqueça de fazer a sua inscrição. Filhos e filhas, em todo o Brasil você encontra o livro Inabalável, em todas as livrarias do Brasil. Por favor, vá lá, adquira-se, dê de presente. Você está escutando, o livro foi tão forte que marcou uma música, Inabalável, Minha Fé em Deus, Inabalável. Adquira, apresentei, dei às pessoas. Escute esse testemunho, escute, sua bênção, Padre. E veio com um exame. Eu descobri um nódulo na mama direita e no ano seguinte fiz os exames. Não era um só, eram dois nódulos. A médica pediu que eu fizesse uma biópsia. Chorei muito porque tenho dois filhos pequenos e pensei no pior. Eu já acompanho o Senhor há muitos anos. Inclusive, meus filhos são graças recebidas por meio de São José e Nossa Senhora do Carmo. É o mês dela. Pois eu tive aborto antes de cada gestação. Tenho dois anjinhos no céu. Rafael, de 10 anos, e Sofia, de 6 anos. Minha amiga me disse: passa água benta e tenha fé. No dia 31 de agosto, o Senhor iniciou o programa refletindo o Evangelho do dia, onde Jesus curou a sogra de Pedro. Pediu que Jesus curasse também uma mulher com problema no útero. Padre, eu tomei posse. Eu disse: sou eu. Esta revelação que o Padre está fazendo é para mim. Eu sei que

O Senhor está me curando, Padre. De fato foi o que aconteceu. Todas as noites, quando eu ia rezar, dormir, eu olhava para a imagem das Santas Chagas que o Senhor mandou no estandarte. Eu sou associada da obra. E as lágrimas sempre vinham. Hoje, as minhas lágrimas são de gratidão. Eu estou curada. Estou mandando o meu exame. Lilian Isabel Nunes Batista, de Itaúna, Minas Gerais. Toca o sino, sacristão. Eu lembro desse estandarte. Foi o ano que nós mandamos o estandarte de Jesus das Santas Chagas. Amado povo de Deus, e agora? Agora. Chegou a hora de rezarmos juntos o nono dia da novena de São Bento. A cruz sagrada seja minha luz. Não seja o dragão meu guia. Sai de retro, Satanás. Nunca me aconselhes coisas vãs. É mal que tu me ofereces. Bebe tu mesmo teu veneno. Repita. A cruz sagrada seja minha luz. Não seja o dragão meu guia. Sai de retro, Satanás. Nunca me aconselhes coisas vãs. É mal que tu me ofereces. Bebe tu mesmo teu veneno. Ó glorioso São Bento, que sempre se mostrou compassivo com os necessitados, fazei que também nós, recorrendo à vossa poderosa intercessão, obtenhamos o auxílio em todas as nossas aflições. Que em nossas famílias reine a paz, a tranquilidade, que se afastem todas as desgraças, sejam corporais, temporais, espirituais, especialmente o pecado. Alcançai, São Bento, do Senhor Deus Onipotente, a graça que necessitamos. Ainda é o nono dia. Qual é a graça que você necessita? Ainda é o nono dia. São Bento, dai-nos a graça de que ao terminar nossa vida neste vale de lágrimas, possamos ir ao encontro de Deus convosco no paraíso. Rogai por nós, ó Patriarca São Bento, para que sejamos dignos das promessas de Cristo. São Bento, libertai-nos do mal. São Bento, libertai-nos da inveja. São Bento, libertai-nos do medo. São Bento, libertai-nos do pecado. O Senhor esteja convosco. Ele está no meio de nós. Abençoai, Senhor, a água, a roupa dos enfermos, as fotos de família, os remédios. Abençoai e santificai aqueles que mais precisam. Por intercessão de Nossa Senhora do Carmo, São Pio de Pietrelcina, nos méritos das Santas Chagas, em nome do Pai, do Filho e do Espírito Santo. Amém. E eu me despeço com um clipe pelas mãos de Maria, YouTube, Padre Manzotti e todas as plataformas musicais. Evangelizar

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0: Valeu, gente!
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0: Muito bom dia para você que está acompanhando a Rádio Ipiranga 91.7 FM na manhã desta quarta-feira, dia 8 de julho de 2026. São 11 horas e 30 minutos, está entrando no ar mais uma edição do Noticiário P7. Hoje, que é o dia do panificador e também é a edição de número 127 deste ano. Sou Bruna Camargo, fico com vocês até pertinho do meio-dia. Vamos agora para as nossas manchetes de hoje. Interrupção de energia pode afetar o abastecimento de água em Papagaios Novos na sexta-feira. Caminhão roubado é recuperado pela Polícia Militar em nosso município. Vôlei masculino é campeão e handebol masculino conquista o terceiro lugar nos Jogos Abertos do Paraná. TSE recomenda melhorias nos serviços de saúde mental de Palmeira e outros 7 municípios. Câmara Municipal reconhece o Clube de Desbravadores como entidade de utilidade pública. E a BR-277 terá bloqueio temporário nesta quinta-feira para detonação de rochas em Palmeira. Essas notícias e muito mais você confere agora no Noticiário P7. 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Segundo informações do Climatempo, para esta quarta-feira, devemos ter um dia de sol aqui em Palmeira, mas o frio vai continuar. Temperatura sobe um pouco ao longo da tarde, mas a máxima não vai passar dos 18 graus. À noite, nós temos previsão de névoa. Não deve chover. Nesse momento, os termômetros marcam 15 graus na Cidade Clima do Brasil. Na quinta-feira, o dia também será de sol, com muitas nuvens pela manhã e nevoeiro à noite. A mínima será de 4 graus e a máxima chega aos 19. Para sexta-feira, o tempo muda um pouco. Climatempo prevê cerca de 3 milímetros de precipitação, com pancadas de chuva à tarde e à noite. Os termômetros ficam entre 9 e 19 graus. Já para o sábado, também tem previsão de chuva rápida durante o dia e também à noite. São esperados cerca de 9 milímetros, mínima de 12 e máxima de 20 graus. Já para o domingo, a chuva deve continuar. Previsão é de aproximadamente 6 milímetros. Temperaturas variam entre 13 e 19 graus. Já agora, olhando um pouquinho mais para frente, próxima semana, nós não temos previsão de chuva, conforme informações do Climatempo. As mínimas devem ficar entre 9 e 10 graus e as máximas vão variar entre 19 e 23 graus. Essa é a previsão do Climatempo aqui para Palmeira e nossa região. 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Começando com a Quina, o concurso 7.059. Os números sorteados foram 27, 47, 57, 70 e também o 78. A Quina ela acumulou e o prêmio agora está estimado em 8,5 milhões de reais. Loto Fácil, concurso 3.729. Os números da Loto Fácil foram 1, 2, 3, 5, 6, 11, 12, 13, 14, 15, 16, 18, 20, 21 e também o 22. Loto Fácil teve um acertador. Mega Sena, concurso 3.028. Atenção para os números da Mega. 2, 10, 11, 25, 51 e também o 50. A Mega Sena acumulou. O prêmio agora está na casa de 45 milhões de reais. 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A gente vai para o nosso primeiro intervalo e no próximo bloco a gente vai falar sobre uma interrupção de energia que pode afetar o abastecimento de água na localidade de Papagaios Novos na sexta-feira. Voltamos já já. 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
0: 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E atenção, moradores de Papagaios Novos aqui em Palmeira. A Sanepar informa que o abastecimento de água poderá ser afetado na sexta-feira, dia 10, devido a uma manutenção programada na rede elétrica da concessionária de energia. A interrupção ela está prevista para começar às 10 horas, com normalização do abastecimento ao longo da noite no mesmo dia. A orientação é que os moradores economizem água, priorizando o uso para alimentação e higiene, evitando os desperdícios. Em caso de dúvidas, a Sanepar atende 24 horas pelo seguinte telefone: 0800 200 0115. Vou repetir: 0800 200 0115. 11:41 e o Senado ele aprovou nesta terça-feira o projeto que cria o chamado Pix Pensão. É uma forma de automatizar o pagamento da pensão alimentícia. A proposta ela já passou pela Câmara dos Deputados e agora ela segue pela sanção do presidente Luiz Inácio Lula da Silva. Se virar lei, esse pagamento mensal da pensão poderá ser programado para cair automaticamente na conta da pessoa beneficiária. A solicitação ela poderá ser feita durante o processo de cumprimento da decisão judicial. A medida, segundo os autores, ela busca dar mais segurança e agilidade aos pagamentos, além de reduzir casos de atraso. O texto, ele também prevê que em caso de falta de saldo na conta de quem deve a pensão, podem ser adotadas medidas como bloqueio de valores para garantir o pagamento. O Tribunal de Contas do Estado do Paraná, ele emitiu 16 recomendações a 8 municípios paranaenses, incluindo Palmeira, para aprimorar os serviços de atendimento à saúde mental. Essas orientações elas foram feitas após auditorias realizadas entre 2024 e 2025, que avaliaram ações de atenção básica dos Centros de Atenção Psicossocial, os CAPS, além de iniciativas envolvendo educação e também assistência social. Segundo o TSE, aqui do Paraná, foram identificados, então, nesses 8 municípios, incluindo Palmeira, pontos que podem ser melhorados, como estrutura dos serviços, monitoramento dos atendimentos, criação de indicadores e ações de promoção de saúde mental. As recomendações, ela também envolve a capacitação dos profissionais da rede e também o fortalecimento de ações integradas entre diferentes áreas do nosso município. O objetivo, segundo o tribunal, é contribuir para a melhoria da qualidade do atendimento oferecido à população. E a Câmara Municipal de Palmeira realizou nessa semana a entrega simbólica da Lei de Utilidade Pública Municipal ao Clube de Desbravadores e Aventureiros Sul. O reconhecimento ele foi concedido pelo Legislativo em razão dos serviços prestados pela entidade à comunidade, especialmente no trabalho de formação de crianças, adolescentes e jovens, com atividades que incentivam valores como cidadania, disciplina, solidariedade e voluntariado. A lei ela teve origem em um projeto de autoria do presidente da Câmara, o senhor Diego Zanetti, aprovado pelos vereadores em março deste ano. Durante a entrega, o presidente destacou a importância do trabalho realizado pelos líderes, voluntários, desbravadores e também familiares que contribuem para o desenvolvimento social e a formação cidadã no nosso município. 11:44, a Prefeitura de Ponta Grossa está com inscrições abertas para concursos públicos, que oferecem 158 vagas, além de formação de cadastro reserva. As oportunidades, elas são para candidatos com ensino fundamental, médio, técnico e também superior, em diversas áreas: saúde, educação, administração e serviços gerais. Os salários, eles variam de R$ 2.200 até pouco mais de R$ 14.700, conforme o cargo. Inscrições podem ser feitas pelo site do Instituto Unifil, responsável pela organização do concurso. As taxas de inscrição variam conforme o cargo e vão de R$ 40 a R$ 120. Os editais completos eles estão disponíveis no portal da instituição, Instituição Unifil. 11:45, vamos para um rápido intervalo. No próximo bloco do Noticiário P7, eu volto falando sobre o bloqueio temporário que acontece amanhã de tarde na 277 para a detonação de rochas aqui em Palmeiras.

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11 horas e 48 minutos, estamos de volta aqui no Noticiário P7 e hoje está acontecendo a tradicional venda de broas na APAI. As vendas acontecem até às 17 horas, R$ 12, né, cada unidade, e o endereço da APAI é no Rossio 1, Rua Bento Luiz da Costa, número 14. E atenção, motoristas, nós reforçamos o alerta para o bloqueio temporário que acontece amanhã na 277 aqui em Palmeira. A Via Araucária, ela vai realizar, a partir das 14 horas, uma detonação de rochas no quilômetro 174 mais 715 da rodovia, como parte das obras de duplicação. Para a realização desse procedimento, por isso vai acontecer interdição total entre os quilômetros 173 mais 715 e 175 mais 175. O bloqueio, ele deve durar até 40 minutos e vai ter o apoio da Polícia Rodoviária Federal. A orientação é que os motoristas programem seus deslocamentos, tenham atenção à sinalização e, se possível, evitem o trecho durante esse horário de intervenção. A Receita Federal abriu hoje a consulta ao primeiro lote especial de restituição automática do imposto de renda. Esse pagamento deve ser feito semana que vem, no dia 15, diretamente na conta vinculada à chave Pix do tipo CPF. Tem direito a benefício contribuintes que não precisaram declarar o imposto de renda em 2025, mas tiveram imposto retido na fonte ao longo do ano passado. O valor da restituição é de até R$ 1.000 por pessoa. Falando agora de educação, os interessados em concorrer a uma bolsa de estudos pelo programa Universidade para Todos, o ProUni, já podem se inscrever para o processo seletivo do segundo semestre. As inscrições, elas seguem abertas até sexta-feira, dia 10, e devem ser feitas pelo Portal Único de Acesso ao Ensino Superior, do Ministério da Educação. Esse programa, ele oferece bolsas integrais e parciais de 50% em instituições privadas de ensino superior. E a Associação dos Amigos do Cão de Rua de Palmeira, a ACARUP, ela realiza nos dias 11, 12 e 13 de julho um bazar solidário em prol do tratamento de saúde de José Monegatti. Esse bazar, ele acontece no barracão da Igreja Nossa Senhora do Rossio, localizado na rua José Adriano de Freitas, número 334. O atendimento das 7h30 até as 18 horas. Serão comercializados roupas, calçados, bolsas, utensílios, brinquedos e diversos outros itens. Toda a renda, ela que for arrecadada, ela vai ser destinada para o tratamento de saúde do senhor.

0: 2017. Vamos falar sobre o vôlei masculino, que conquistou o título regional dos Jogos Abertos do Paraná, e também o handebol masculino aqui de Palmeira, que conquistou o terceiro lugar na mesma competição.
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0: 11 horas e 56 minutos, Noticiário P7 está de volta. E a equipe masculina de vôlei aqui de Palmeira conquistou o título da fase regional dos Jogos Abertos do Paraná. Foi realizado em Telêmaco Borba e garantiu vaga para a fase macro-regional da competição. Essa campanha ela foi marcada por boas atuações, vitórias sobre equipes fortes da nossa região, incluindo Ponta Grossa e Castro na semifinal e decisão. O técnico Ernesto, ele destaca em entrevista à Rádio Ipiranga o desempenho da equipe e a importância desse resultado para o nosso município.
5: Muito bom dia. Então, nós tivemos nos dois últimos finais de semana, no município de Telêmaco Borba,

0: participando da fase regional dos Jogos Abertos do Paraná. No primeiro final de semana, na fase classificatória, nós jogamos contra Tibagi, vencemos por 2-7 a 0, um jogo de certa forma tranquilo. E no segundo jogo, também outro jogo tranquilo contra Telêmaco Borba, também vencemos por 2-7 a 0. A equipe se portou muito bem, engrenou, digamos assim, para esses dois primeiros jogos, se classificando então para a fase semifinal que ocorreu agora no último final de semana, onde tivemos a semifinal contra Ponta Grossa, uma equipe fortíssima, né, que com excelente nível técnico, histórico, né, atletas muito experientes, né, de Ponta Grossa. Fizemos um jogo muito justo, um jogo que encaixou muito bem e tivemos um excelente resultado, vencendo por 2-7 a 0 a equipe de Ponta Grossa, que nos deu o direito a participar da final, então, contra Castro, que é uma equipe que eles estão montando hoje, remontando, na verdade, o grupo do Caramuru, lá um projeto do Caramuru, lá de Castro, tanto masculino quanto feminino deles, muito fortes, atletas trazidos de vários municípios, né, com objetivos de participar das melhores competições a nível de estado, né, da categoria adulto e juvenil. Então, uma equipe de Castro muito forte, que a gente enfrentou na final, e um jogo muito difícil, um jogo muito duro, a gente venceu por 3-7 a 1. E agora nós temos, né, mais um desafio no mês de agosto, que é a fase macro-regional, que estaremos participando em Paranaguá, na chave ouro, né, que já que por ser campeão, nós estaremos participando da chave ouro dessa fase macro-regional. Então a nossa equipe também, uma equipe muito alta, uma equipe bastante experiente, que ela, na verdade, tem atletas mais experientes, acima de 40 anos de idade até, e alguns meninos mais jovens, né? Ali em torno de 20 anos. Então, uma equipe que realmente trouxe frutos muito bons, né, para o nosso município, e tem dado resultado, né, já que a gente foi campeão no começo do ano da Copa Cidade, que é a maior competição a nível de região aqui adulta. E agora, recentemente, também fomos campeões da MCG. Então, essa equipe adulta tem trazido excelentes resultados para Palmeira e, com certeza, a gente quer continuar com esse trabalho e dar muita alegria ainda para o nosso município.
1: E a equipe masculina de handebol aqui de Palmeira conquistou o terceiro lugar nessa fase regional dos Jogos Abertos, que aconteceu também no final de semana em Telêmaco Borba. Essa competição reuniu equipes de alto nível e, apesar de não avançar para a fase macro, a equipe palmeirense teve uma boa participação, com destaque para a evolução dos atletas e também o crescimento da modalidade no nosso município. A técnica Jaqueline Oliveira avalia a participação da equipe.
2: Olá, ouvintes da Rádio Ipiranga. É a professora Jaqueline, do handebol masculino, e hoje eu vim contar para vocês sobre a competição que a gente teve esse final de semana. Aconteceu na cidade de Telêmaco, nos Jogos Abertos do Paraná, fase regional. A gente teve o nosso primeiro jogo na sexta-feira. Foi um jogo diferente, onde a gente não se encontrou no jogo, as coisas não davam certo e acabamos perdendo a partida para o time da casa. Perdemos para Telêmaco na sexta-feira, então. Aí fomos no sábado jogar contra a forte equipe de Ponta Grossa, foi campeã da competição, inclusive. Aí sim, foi um jogo muito bom. Nossa equipe se acertou, se encontrou em quadra, jogamos muito bem. Infelizmente, acabamos perdendo para eles por 4 bolas. Então, com essas 2 derrotas, a gente já não tinha mais a chance de classificar para a próxima fase, que é a fase macro. Então, a gente, assim mesmo, foi jogar, decidiu o terceiro lugar contra a cidade de Castro. E foi um jogo muito disputado, muito igual, muito parelho, né? As equipes muito parecidas. E acabou que, no tempo normal, acabou empatado. E a gente foi para as cobranças de tiro de 7 metros, onde a gente, graças a Deus, acabou ganhando. Então, ficamos em terceiro lugar nessa competição, o que eu acho muito bom. Fico muito feliz, porque é o terceiro ano que eu participo dos Jogos Abertos, e a cada ano a gente tem melhorado muito. Os meninos das minhas primeiras equipes estão subindo para o adulto, né? Então, esse ano foi um ano muito bom, porque eu tive da minha primeira equipe 6 participações dos atletas que já deixaram de ser de jogos escolares, vamos dizer assim, e passaram a ser adulto. Então foi uma competição muito boa, muito gratificante, E eu acredito que a cada ano a gente vai melhorar, pensando que esse é o terceiro ano que Palmeira no handebol masculino participa e a gente ficou em terceiro lugar. Então eu quero agradecer principalmente à Prefeitura de Palmeira, ao nosso prefeito Altamir Sanson, à nossa Secretaria de Esportes, ao Thiago, ao Maicon, e agradecer à torcida das nossas famílias e de toda a população de Palmeira. Continuam torcendo pelo handebol masculino, que a cada dia a gente vem crescendo.
1: 12h02 e o Atlético Paranaense enfrenta o Boca Juniors nesta quarta-feira às 21h em Salta, na Argentina. O amistoso, ele serve como preparação para a retomada das competições oficiais. A equipe argentina que convidou o time brasileiro e chamou o amistoso de Desafio de Inverno. Da Polícia Militar, a equipe policial recuperou na tarde de ontem um caminhão que havia sido roubado durante a madrugada na PR-151, zona rural aqui de Palmeira. Segundo o boletim de ocorrência, a equipe policial recebeu informações de que um caminhão da marca Volvo, carregado com soja, estava abandonado nas proximidades da Pedreira Mall. Os policiais foram até o local indicado localizar no veículo. No entanto, o semi-reboque acoplado ao caminhão não foi encontrado. A equipe, então, juntamente com o proprietário, conduziu o caminhão e a vítima até a delegacia para serem tomadas as providências cabíveis. Agora são 12h03, noticiário P7 de hoje. Essa aqui foi a edição de número 126, ela vai ficando por aqui. Muito obrigada pela sua audiência e uma ótima tarde para você. Até mais!
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9: Olá, boa tarde, queridos ouvintes da 91.7. Estamos novamente no ar com mais um Bem Me Quero. Eu sou a Josel Barras, juntos nós estamos na melhor sintonia, na sintonia da 91.7 FM Ipiranga de Palmeira. É um prazer estar com você e hoje também, né, além de estarmos pelas ondas do rádio, estamos também com transmissão simultânea pelo Facebook. Então, se você está aí do ladinho, se você está aí com o celular ligado, com o notebook, participe com a gente, mande sua mensagem, registre sua participação, registre a sua audiência, registre como você está recebendo as nossas imagens aí. Hoje o estúdio está novamente animado. O estúdio hoje está muito bonito novamente, porque nós recebemos os convidados aqui, os missionários da PUC. Vamos iniciando então mais um Bem Me Quero. Eu sou a Josel Barras e hoje é o dia 8 de julho de 2026. 12 horas e 16 minutos, nós vamos chegando num oferecimento da Renove Saúde Especializada. 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Então, queridos ouvintes, vocês que estão hoje não apenas como ouvintes, mas também através do Facebook, nos prestigiando, nos vendo ao vivo e a cores, né? E o estúdio está muito bonito com os nossos convidados. Boa tarde para vocês. Eu vou deixar que eles se apresentem. O Ricardo já esteve com a gente, mas o Ricardo vai dar o boa tarde dele, né?
1: Maravilha, Josi. Boa tarde. Boa tarde para quem nos escuta e hoje para quem nos vê.
9: Quem nos vê também.
1: Desculpa, tá? Para quem não está vendo. A gente melhora na próxima. Mas a alegria está com vocês hoje.
10: Boa tarde a todos. Me chamo Agatha. É um prazer enorme estar aqui com vocês. Agradeço a oportunidade.
11: Boa tarde, pessoal. Me chamo Ana Carolina, Carol. E é um prazer estar com vocês também.
12: Oi, gente. Tudo bem? Boa tarde. Eu sou a Cecília. E também, né? É um prazer estar com vocês.
9: O prazer é nosso. E para você, querido ouvinte, que quer participar, você pode ouvir online pelo site da rádio. Você pode também mandar as suas mensagens pelo WhatsApp 999-533-669. Ou você pode assistir pelo Facebook da rádio 91.7 Ipiranga FM. Então, hoje é quarta-feira. Quarta-feira ensolarada na cidade e clima do Brasil, apesar de fria. O que vocês estão achando do friozinho?
1: Haja preparo pra geada, viu?
9: Geadinha cedo geadinha. Hoje, né? Tudo branquinho já. É, realmente. Eu levanto um pouquinho mais tarde, porque eu faço uma medicação, demora um pouquinho pra levantar. Mas ainda deu pra perceber que tinha geada, né? Tinha um gelinho ali sobre a grama, né? Tudo branquinho.
1: Exatamente.
9: Mas graças a Deus tem esse sol maravilhoso para nos aquecer, para trazer energia, para trazer alegria, né? Eu sempre comento aqui que nos dias nublados, chuvosos, até o humor da gente fica em baixa, né? Mas quando tem esse sol maravilhoso assim, é como se o dia sorrisse para a gente, né? E muita gratidão a Deus, né, querido ouvinte, por essa natureza, por tudo. Pelo frio, pelo sol, pelo calor, muita gratidão, porque temos a chance de viver mais um dia e de estarmos aqui com você. E olha só, a igreja, nestes últimos séculos, tem se preocupado com a evangelização dos jovens. Por isso, jovens têm evangelizado jovens. E nesta evangelização, muitas vocações têm surgido, seja para o sacerdócio, para a vida religiosa e para o casamento, ou mesmo a vida do leigo engajado na igreja. O Papa Francisco disse que a juventude é a janela pela qual o futuro entra no mundo. Olha que pensamento interessante. A juventude é a janela pela qual o futuro entra no mundo. É a janela e por isso nos impõe grandes desafios. A nossa geração se demonstrará à altura da promessa contida em cada jovem quando souber abrir-lhe espaço. Isso significa tutelar as condições materiais e imateriais para o seu pleno desenvolvimento. Oferecer a eles fundamentos sólidos sobre os quais construir a vida. Garantir-lhes segurança e educação para que se tornem aquilo que eles podem ser. Transmitir-lhes valores duradouros pelos quais a vida mereça ser vivida. assegurar-lhes um horizonte transcendente que responda à sede de felicidade autêntica, suscitando neles a criatividade do bem, entregar-lhes a herança de um mundo que corresponda à medida de vida humana, despertar neles as melhores potencialidades para que sejam sujeitos do próprio amanhã e responsáveis do destino de todos. Com essas atitudes, precedemos hoje o futuro que entra pela janela dos jovens. A sociedade erra quando quer comprar o respeito e a responsabilidade dos jovens. Quando lhe dá tudo pronto, oferece-lhe o ponto de chegada, mas não ensina o caminho. Precisamos inserir os jovens em todos os meios sociais e meios de comunicação, para que eles aprendam a caminhar sozinhos, mas também aprendam que o caminho se faz com comum unidade, ou seja, em comunidade. Precisamos deixar que os jovens sejam protagonistas na construção do seu futuro e na concretização dos seus sonhos, na descoberta dos seus propósitos e no alcance dos seus objetivos. E a 91.7 abre as portas, abrimos as portas do estúdio aqui do Bem Me Quero, para que esses jovens sejam protagonistas hoje também do nosso programa aqui. Estão sendo protagonistas nessa missão linda que vocês estão fazendo, né? E queremos também que vocês sejam protagonistas do nosso programa Bem Me Quero hoje, né? E vão ser, né, Ricardo? Hoje temos aí até surpresas a mais, né?
1: Muito bem. E é bonito assim, gente, todo dia... A gente está começando o programa e a gente está surpreso com as reflexões que a Josi faz. Para nós são aulas, assim, a gente para, a gente escuta, a gente conversa depois sobre o que você diz.
9: Ai, que bom!
1: Tá bem... A gente queria te falar isso, assim. E outra coisa é que esse texto do Papa Francisco, ele é tão verdadeiro, assim, né? Ele nos mostra que... A gente fala em muitos lugares isso, que a juventude, ela não é o futuro, né? Porque quando a gente abre uma janela... A gente está abrindo agora essa janela,
9: sim,
1: né? A gente está vendo,
9: sim,
1: agora. Então, a juventude é o presente. É o que a gente faz aqui agora. Então, que lindo você começar assim esse programa.
9: Hoje não poderia ser diferente, né? Uhum. Porque hoje nós vamos falar, queridos ouvintes, da juventude. Né? Nada melhor do que eles para falarem de juventude para nós, né, Ricardo? Ricardo também, porque é bastante jovem ainda. E eu também sou de espírito, né? De idade nem tanto, mas de espírito sim. Tenho dois jovens em casa e como é bom ter a juventude em casa, né? Como é bom a gente ser assim, amigo dos filhos, a gente acompanhar os filhos em tudo, a gente ser aquela companhia constante na vida deles, né? Isso é muito bom. Mas eu quero perguntar uma coisa para vocês e eu quero que vocês contem aí para os ouvintes como está sendo essa experiência de sair de sala de aula, de sair da casa lá do papai e da mamãe, da cidade natal e vir para cá fazer essa missão. Como que está sendo para vocês? Para cada um, eu quero que cada um responda essa, cada uma, especial.
12: Acho que o Ricardo tem até um pouco mais de experiência, porque ele é jovem há mais tempo, né? Mas...
9: eu gosto desse termo agora, desse eufemismo, né, que o pessoal criou aí. É bom porque... Nós estamos, né, não se fala mais, né? Ah, pessoa mais velha, de jovem há mais tempo. Eu gosto desse eufemismo, gostei bastante, acho que vou utilizar bastante.
12: É bonito, né? É bonito, é uma forma bonita de dizer. Mas acho que cada um aqui já viveu um pouco dessa experiência, seja em outras missões ou de outras formas, né? Mas é uma experiência diferente, né? A gente sair da nossa casa, deixar a nossa família, nosso trabalho, nossa faculdade e viver uma experiência com a nossa faculdade, mas com pessoas que a gente não conhece, com pessoas que, né, a gente teve uma preparação ali, mas, né? E acho que é muito bom, assim, ficar um tempo grande, né, fora de casa, uma semana é bastantinho, né, pra gente viver, apesar de estar parecendo que tá passando meio rápido agora, né?
9: Ontem tinha gente que chorou aqui de saudade, hein? Porque veio mensagem da mamãe aqui.
1: Vamos ver se hoje vem alguma mãe.
9: Vamos ver
1: aí,
9: se hoje vem mamães com as mensagens.
11: Olha, a gente saiu da nossa zona de conforto, né? Veio pra cá, estamos dormindo em barraca. Eu acho que a parte mais legal de fazer tudo isso é a entrega que a gente tem aqui, sabe? A gente se conheceu não faz muito tempo. Mas a gente já virou uma família, então, de certa forma, sair da nossa família, a gente encontrou outra aqui, sabe? E eu acho que essa experiência tem... Ah, toda vez que a gente vai para uma missão, alguma coisa, a gente sai muito mais transformado do que a gente vem para transformar, sabe?
9: Com toda certeza.
11: E eu acho que até agora foi isso que a gente tem sentido.
10: sabe, Josi? Tem superado minhas expectativas, sabe? Essa experiência. Uhum. É, eu já participei de outras missões. Nenhuma com uma duração tão longa assim, de posar, passar uma semana. É, então fica aquele receio, né? Nossa, tanto tempo longe da minha família, com colegas. No início eram só colegas só que colegas. A gente encontrava ali nas formações. Via às vezes na faculdade e acenava. Nossa, de onde que essa pessoa? Nem lembrava de onde que era. É, e tem sido muito legal transformar colegas em amigos mesmo, sabe? Criar esse laço. Esse vínculo que a gente está criando entre nós, que faz a gente sentir em casa. E também a recepção da cidade, nossa, tem sido maravilhosa. Tanto é que a gente não se sente estrangeiro, sabe? Longe de casa. Tem sido uma acolhida muito boa.
9: Que maravilha! Ricardo, quer falar algo, quer completar alguma coisa?
1: Acho que, bom, elas disseram muito bem, assim, da experiência, da missão, que é, além de tudo isso, é um pouco também daquilo que Francisco falou ali, meio nas entrelinhas, que é a gente fazer encontro com os outros, né?
9: Sim, sim.
1: É abrir janelas que às vezes estão no nosso coração também, né?
9: Com toda certeza, é uma maravilha receber vocês, né? Ele perguntou como que está sendo a semana, está gostando, estou gostando muito da semana, né? De ter vocês aqui, essa energia boa que vocês trazem pra gente, né, Nando? O Nando fica aqui escondidinho, gente, ele tá aqui atrás da câmera, mas ele está, é a minha mão direita, minha mão esquerda, é o meu ajudante o tempo todo, né? Ele acompanha tudo com a gente aqui. E a gente está gostando muito, sim, dessa movimentação toda, né? Que energia boa, que coisa boa que vocês trouxeram para Palmeira. Então, fica muito feliz. E o que está sendo, assim, mais prazeroso para vocês? O que vocês estão gostando mais? Vamos ver se... Não vale copiar a resposta.
10: Então, eu acho que eu começo com um ponto que é comum a todos, inclusive dos que estão lá no refeitório, que é a comida. Gente, muito boa. Nossa, cada refeição parece que eles estão numa competição de se superar, porque tem sido
9: que
10: muito
9: maravilha.
10: Bom.
9: Que maravilha! Que continue assim, né? Um querendo superar, que tem que ficar cada vez melhor. E pra você, querida?
11: Eu acho que, além... Bom, tá dentro, né, do que eu vou falar. A recepção que a gente teve aqui, poxa vida, é incrível, incrível. A gente vem pra doar, mas a gente percebe o quanto vocês também têm se doado pra gente. E é muito bom ver que tem essa troca, sabe? Por mais que a gente esteja aqui para fazer essa doação,
9: fazer acontecer.
11: Né? Isso. Uhum. E é muito prazeroso ver o sorriso no rosto das pessoas, sabe? Quando a gente faz alguma ação, quando a gente agradece alguma coisa. Essa troca de energia, de conexão mesmo,
9: sim,
11: sabe?
9: Uhum.
11: Nossa, com a comunidade tem sido muito prazeroso.
9: Que maravilha.
12: Acho que, puxando um pouco o saco pra nós, né? Agora que já falaram um pouco da cidade, da recepção, da comida. Acho que o que eu mais tô gostando é o senso de comunidade, de equipe que a gente tem mesmo.
9: Que bom.
12: Eu até me impressionei, assim, porque... Curitibana, né? A gente é Curitiba, né? Não costuma muito dar bom dia, né? Não é muito simpático e tal.
9: Cidade grande, né?
12: Com certeza.
1: Mas eu não sou de Curitiba, vou tirar o meu da...
12: Não, eu também não sou, mas...
1: É, vamos lá.
12: Mas eu até me impressionei, assim, no primeiro dia de formação, eu apareci lá, todo mundo deu bom dia pra mim, eu não conhecia ninguém, falei, credo. Tem alguma coisa esquisita aí, né? Tem alguma coisa estranha. Mas acho que é essa coisa da gente também se incentivar, sabe? Eu percebi muito desde domingo que a gente mesmo, as outras pessoas, pelo menos em relação, né, a mim, tem me incentivado sem perceber que elas estão incentivando, assim. Então, às vezes, a gente está cansado de ter feito uma obra ali, daí ter que ir para outro lugar, e a correria, e daí chega no final do dia, você está cansado e tem que fazer mais alguma coisa. E aí você olha pro colega do lado, o colega está ligado no 220, está querendo lavar louça, está fazendo tudo. Então, né, acho que isso ajuda muito a manter o ritmo da coisa, sabe?
9: E o que está sendo mais desafiador? É, porque a gente fala no lado bom, mas também tem o desafio, né? Qual que é o maior desafio para vocês?
10: Olha, eu acho que a saudade da família fica presente em alguns momentos, mas a gente lidar, questão da missão mesmo, com alguns imprevistos, saber... improvisar, porque a gente tem um planejamento, mas na hora nem tudo sai como foi, né, programado, e isso é um desafio. Então, esse ponto mesmo.
11: Olha, Para mim, em específico, que sofro com um pouco de insônia, acho que o mais difícil são
9: pra
11: as horinhas de sono que a gente tem.
9: Ah, mas a gente estranha, né? Eu também. Uhum. Quando saio de casa, até quando eu vou para casa da minha filha lá em Ponta Grossa, eu estranho, né? Que é praticamente casa da gente também. Mas eu estranho.
11: Ah, mas é isso. Eu acho que todo o trabalho compensa essas pouquinhas horas que a gente dorme, sabe?
9: E para você, querida?
12: Acho que frio, né? Curitiba frio. É frio, mas a gente pegou, acho que a semana mais friorenta, né, de Palmeira aí do ano, complicadinho. Mas acho que, pra mim, na minha experiência pessoal, acho que se colocar no lugar de ser proativo, assim, de tomar a iniciativa, sabe? Eu normalmente sou uma pessoa que tenho facilidade com isso, mas acho que num ambiente onde outras pessoas também têm facilidade com isso... Tem muita gente pra fazer, então você vai deixando, né? Uhum. Então você tem outra pessoa pra tomar conta, você fala, a outra pessoa tá tomando a frente, então não preciso. Mas às vezes é preciso que todo mundo tome a frente, né? Às vezes não é preciso que tenha só um líder.
9: Sim,
12: a gente
9: sim.
12: precisa se ajudar, né? Então acho que talvez essa seja a minha maior dificuldade até agora.
9: E esse é o desafio, e como eu disse Papa Francisco, né? E eu reiterei ali também no final com o meu próprio comentário, é importante que vocês trilhem os caminhos de vocês, né? Desde jovens, que vocês conheçam, que vocês protagonizem, porque muitas vezes os pais, eles querem fazer o melhor para a gente, né? E nesse querer fazer o melhor e oferecer o melhor, muitas vezes eles acabam tolhendo de alguma forma, sem querer, né? Porque acaba dando as coisas prontas, oferecendo todo o conforto. E quando a gente não sai da zona de conforto, a gente não cresce. A gente precisa sair da zona de conforto para a gente crescer. A gente precisa dos desafios, enfrentar os desafios para a gente sair melhor. É, quando a gente ganha tudo prontinho, né, Ricardo?
1: Exatamente.
9: A gente não se mexe, né? Exatamente. É difícil.
1: E isso é interessante, assim, porque quando a gente fala das juventudes, a gente fala de um... Não só de um público resumido numa faixa etária, né? Porque como a gente comentou, enfim, a juventude é quase que um estado de espírito.
9: Sim.
1: Mas a gente fala principalmente de um público que hoje, né, um grupo de pessoas que hoje tem passado por muitas vulnerabilidades, assim, né? Seja emocionais.
9: Com certeza.
1: Seja sociais. Existem crises diversas, assim, que a juventude hoje enfrenta. Muitas, assim, voltadas também a essa realidade das condições pelas quais nasceram, da
9: Sim.
1: situação que nasceu, né? Então, além de uma crise que muitos jovens enfrentam do âmbito financeiro, econômico, mas também crises do ponto de vista existencial, dos quais a gente precisa ser muito atentos, assim, você comentou do pai, da mãe, né, que, enfim, às vezes tenta dar o melhor. E aí, acho que até fica um convite, assim, a gente sempre está tentando dar o melhor, mas a gente também tem que aprender a escutar nossos jovens, aprender a sentir,
9: isso.
1: né? Conversar abertamente sobre temas assim que às vezes é esquisito pra gente, mas que pra eles é realidade, né?
9: Sim, eu acredito que esteja faltando muito diálogo, sabe, Ricardo? Acredito nisso mesmo. Principalmente nessa vida atribulada, né? Que os pais trabalham o dia todo e quando chegam em casa é ali no celular resolvendo problema desde os menorzinhos,
1: Exato.
9: Né? Ficam em escola o dia todo, chegam em casa... Falta muito isso, né? Porque não, a gente não é saudosista de ficar, ai, no meu tempo era melhor. Não, longe
1: Cada
9: disso.
1: Tempo
9: Cada
1: tem
9: tempo
1: seu
9: tem
1: tempo.
9: Sua história, é sua isso. verdade. É. Né? Mas, realmente, a modernidade trouxe isso pra gente, né? Essa questão dos pais trabalharem fora o dia todo também, acaba que afasta, né? E a gente tem poucos momentos de diálogo. E nas cidades maiores, acredito que é muito maior isso, né? Que pra gente, ainda que cidade pequena, que os pais conseguem ir fazer as refeições em casa, né, ter esse contato. Mas nas cidades maiores a gente sabe que não é assim. Né? Então
1: muitos usam o recurso do celular.
9: Então é necessário realmente, como o Ricardo falou. E vem, daí eles ainda vêm de todo um histórico de pandemia, né, Ricardo? De redes sociais que também dificultam um pouquinho essa conexão, mais como nós falamos ontem, anteontem, a conexão olho no olho, né? Aquele momento dedicado ao outro. Mas como vocês, vamos voltar aqui, né, para o nosso...
1: Desculpa.
9: Não, foi ótima a tua colocação. Ótima, né? É excelente, porque a gente tem que falar nisso, né? Tem que falar. E às vezes o pai que está lá em casa, ou a mãe, pensa, mas espera aí, eu estou ouvindo o suficiente meu filho? Eu estou conversando suficientemente com ele? Muitos jovens se trancando em quartos, ficando horas e horas vulneráveis às redes sociais, né? E os pais muitas vezes não percebem isso também, né? Às vezes não sabem nem quais são os as companhias, as amizades dos filhos. E é muito importante. É um ponto a ser tocado sempre, né? E como que vocês avaliam essa ponte que a universidade promove entre a comunidade e a sala de aula? Que impactos isso gera na formação de vocês? Cada um aqui está estudando... O que, que você faz? O que você está estudando?
10: Eu estudo psicologia. Estou no primeiro período.
9: Olha, então tá ótimo aí para a gente conversar esses assuntos aí.
11: Eu estudo direito. Estou no meu sexto período agora.
12: Eu estou entrando no segundo período agora de publicidade.
9: Que legal, muito bem. Como que vocês avaliam, então, essa ponte que está acontecendo e que impacto gera na formação, no curso que vocês estão fazendo mesmo, ou na formação em geral?
12: Acho que, primeiro, como formação da pessoa, né, do caráter da pessoa. Eu, assim, eu já tive, sou uma pessoa que já teve algumas experiências, né, sou da igreja e participo ativamente das pastorais, do grupo de jovens, inclusive um beijo pro grupo de jovens da minha paróquia, o Sementes. Mas, então, eu já tenho alguma experiência nisso, né? Mas a gente tem algumas pessoas que, inclusive, estão na primeira vez na missão ali com a gente que não tiveram, às vezes não tem religião, às vezes não tem nada, não tem uma experiência de sei lá, da doação, dessa questão da comunidade, do social, porque muito do que a gente faz no trabalho nosso social é ligado à religião, querendo ou não. A gente tem experiências, né, ligadas a isso. Então, acho que primeiro a formação do caráter, né, pra mim é essencial. Eu sou uma pessoa totalmente diferente porque eu vivi experiências sociais de lar de crianças, idosos, enfim. E acho que na formação, pro meu curso em específico, é muito bom, né, porque é comunicação. Então, a gente tá se comunicando o tempo todo, né? E é um pilar, né? Se a gente não se comunica ali dentro, se a gente tem que fazer uma oficina, uma atividade com criança, com idoso, e a gente não se comunica antes do que a gente tem que fazer, do que tá programado na nossa cabeça, não sai na hora, né?
9: Uhum.
12: Então, acho que a gente vai testando, assim, as vertentes.
10: É muito legal essa ponte que eles fazem, porque a gente sai da rotina de ir para a faculdade, volta para casa, vai para o estágio, né? A gente realmente sai do que a gente está acostumado e amplia nossos horizontes, né? Começa a olhar para as outras pessoas, outras realidades. E em relação ao meu curso, tem tudo a ver, porque até mesmo no gesto concreto, onde a gente vai lá fazer a obra, mão na massa mesmo, tem as senhoras lá que a gente para, escuta, conversa, conhece mais delas, ou em ações, CAPS, enfim, todas as atividades, uma parte essencial é escutar. Então, isso para minha formação é essencial, está sendo
9: essencial.
10: Muito bom.
9: Muito bom, muito bom.
11: Puxando um ganchinho do que a Agatha falou, eu acho que a ponte que a universidade traz para a gente, ela nos une como pessoas dentro da faculdade mesmo, sabe? A gente esquece, a gente está lá na correria do dia a dia, essa coisa monótona, sabe? E a gente esquece que a gente tem outros lugares dentro da própria PUC pra gente visitar, sabe? O centro, assim, digamos, que tem lá na PUC dessa pastoral, na identidade, ela fica numa parte mais afastada do meu bloco, por exemplo. Eu nunca passo por lá. E eu acho que essa ponte deveria ser mais divulgado, sabe? Porque traz um senso tão acolhedor, assim, é como se fosse um refúgio, sabe?
9: Sim,
11: pra gente.
9: Sim.
11: No nosso dia a dia, e faz com que a gente conheça pessoas de outros cursos que a gente provavelmente nunca iria cruzar. Meu curso tem 5 anos, pode ser que eu nunca fosse ver essas pessoas de outros cursos. Então, a diversidade que ela traz, tanto aqui, né, em Palmeira, quanto lá em Curitiba, é algo que eu acho que a gente vai levar, sabe?
9: Que beleza, que maravilha, meninos. Meninas, meninos, né? Que o Ricardo também tá aí.
1: O Nando tá aqui também.
9: Muitas mensagens chegando aqui pra gente. Deixa eu dar uma lidinha nas mensagens aqui, né? Além das mensagens do WhatsApp, nós temos mensagens do Facebook também. Muita gente participando. Boa tarde, Luzia. Boa tarde, seu Venceslau Cruz. Está na escuta. O Luiz Fernando também mandando aqui as mensagens do Facebook no intervalinho. Eu dou uma lidinha aqui. E olha só, eu sou a Gisele, a mãe da Cecília. Aí, parabéns pelo programa, adorei a proposta da missão. Tô muito orgulhosa, te amo, Ceci.
12: Oi, mamãe, te amo.
9: Cecília, é você que conquistou o coração de uma senhorinha aqui em Palmeira.
12: Da dona Júlia.
9: Eu já fiquei sabendo essa história. Ela participou ontem aqui, mandou mensagem.
12: Participou, né? Eu vi.
9: Participou,
12: eu vi.
9: Que gostou muito, amou você, né? Que bom isso.
12: Eu quero mandar um abraço, né? Um beijo pra dona Júlia, né? Nossa, amei ela também. A gente teve uma experiência ali com os senhorzinhos ali no CREAS ontem. E a gente fez umas brincadeirinhas. Quantos foi ontem? Eu já perdi.
1: Foi segunda-feira.
12: Eu já tô perdendo a noção do tempo, gente.
9: Parece que hoje, já é quarta, hoje é quarta, tá passando já? Rápido.
12: Tá passando rápido, mas tá passando lento ao mesmo tempo. Parece que a gente tá aqui um mês já. Mas é, mandar um abraço pra dona Júlia aí. Uma querida, ela veio pedir pra tirar foto comigo, porque eu sou parecida com a neta dela, então, beijo aí, dona Júlia.
9: Beijão. É, Alzira também mandou aqui, esses jovens fazem parte do presente do nosso Brasil e da igreja, abraços pra eles e pra você também, José. Obrigada, dona Alzira.
1: Obrigado,
9: um
1: Alzira.
9: Grande abraço.
12: Obrigada, Alzira.
9: Quem mais está com a gente aqui? A Suelen, boa tarde, manda um abraço e essa galerinha que contagia, energia boa.
13: Olha só. Coisa boa, um
9: abraço,
13: beijo, Suelen.
9: Beijo, Suelen, que bom que você está por aí. A Glenda Barbosa, oi, fala para o Ricardo que ele é o mais legal da missão.
1: Aí não vale, hein?
9: E a melhor parte da missão é ver que podemos ser coisas além daquilo que a academia e a formação nos dá. Muito bem, muito obrigada pela tua contribuição, Glenda. A Glenda esteve aqui ontem, né?
1: É missionária também.
9: É, ela esteve aqui com a gente. Ela esteve aqui com a gente ontem, né? Eu já leio as do Facebook, porque, gente, eu não enxergo muito bem, né? Eu preciso. Tem áudio também aí, Nando? Então coloca o áudio para nós aí, por favor.
14: Oi, filha, tudo bem? Estou muito orgulhosa de você. Segurando aqui para não chorar, porque eu tô com saudades. Ai, a gente fica feliz dos filhos crescerem, resolverem suas vidas, mas vocês fazem falta. Você tá fazendo muita falta aqui, tá bom? Ai, parece só uma semana, mas uma semana no coração de uma família parece um ano ou mais até. Eu amo você, parabéns, né, pela experiência, parabéns pela missão, e que Deus continue te usando, Deus continue te levando a altos lugares para a honra e glória dele, em nome de Jesus. Que Deus te abençoe, eu te amo demais, estou muito, muito feliz, mas estou com muita saudade.
9: Estou
14: com saudade do cheirinho do café de manhã que você passa e saber que a tua presença é real aqui dentro dessa casa todos os dias. Estou com muita saudade, hein? Uma preparação difícil, um treinamento, eu acho, né? Já para ir o dia primeiro, que é seu casamento, daí já vai para sua casa. Então, nossa, tá sendo um treinamento em tanto, hein? Beijo, eu amo você.
13: Beijo, mãe. Tô morrendo de saudade de vocês. Um beijo para cada um, então. Minha mãe, meu pai, meu irmão, minha avó e meu noivo.
1: Noivo.
13: E eu tô morrendo de saudade também. Todo dia eu penso neles e manda mensagem, mas o sinal às vezes não pega, ou a correria, né? Acaba que a gente não se fala direito, mas eu tô morrendo de saudade de vocês.
9: Como é que é o nome da mãe?
13: Catiane. Cati.
9: Cati, um grande beijo pra você, querida. Um grande abraço. E realmente é assim mesmo, tá? Eu, olha, minha tá morando lá longe de mim, já em Ponta Grossa, faz um tempo. E eu sinto saudade e falta dela todos os dias e todos os momentos, né? Mas já é uma preparação, você já está fazendo um estágio, né? Ela vai casar, já vai ter que ficar longe da filhota, né?
1: E nessa semana a gente que aproveita o cheirinho do café, né?
9: É, você que está fazendo café, que maravilha! É,
13: na segunda foi a minha escala e eu acho que ficou tão bom que me colocaram no domingo aí. Também.
9: Olha só, eu vou ter que vir tomar café aí
1: vamos
9: também
1: lá,
9: com vocês,
1: tá
9: né? Convidado. Nós vamos para um rápido intervalinho, queridos ouvintes, eu vou ler as mensagens do Facebook aqui e já nós retornamos. Só o tempo de tomar uma aguinha, não sai daí.
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9: Retornamos, voltamos com o Bem Me Quero aí juntinho de você, querido ouvinte. E hoje com a novidade de estarmos também pelo Facebook, né? Estamos aí ao vivo pelo Facebook com uma live aqui com o pessoal das missões, da missão da PUC, trazendo aí para vocês esses momentos de reflexão, esses momentos de bate-papo, né? Então, muitas mensagens aqui também pelo Facebook. Luiz Fabiano Kuznick, mandando seu boa tarde, que Deus abençoe a todos. Amém, Luiz Fabiano, boa tarde para você também. Quem mais está por aqui? Boa tarde, Ricardo e missionários da nossa universidade. É o Diogo
1: Pessuto.
9: Isso.
1: É nosso gerente lá da Pastoral da Identidade. Legal. Abraço, Ju. O chefe, esse é o chefe.
9: Tá avaliando. aí, mas pode avaliar muito bem, porque, nossa, uma maravilha, né, Diogo? É, quem mais aqui que está conosco? A Mara dos Santos, estou ouvindo e vendo vocês. Olha que bom. Beijão para você, querida. E aqui também tem o Lucas Lemes. Manda abraços do Lemes, da Clarinha e do Pigato para a rádio e para a Ceci.
1: Opa, Ceci.
12: Obrigada, gente. Abraço pra vocês.
9: Abraço pra todos vocês aí. Quem mais que tá por aqui? Por último, parabéns pela experiência dos missionários. Muito orgulho. Vocês são luz. Que de quem que é essa última, Nando? Gisélia Rutz. Então, obrigada, querida. Abraço pra você, né? Vai chegando aqui. A gente vai lendo. Eu não consigo ler de muito longe aqui, né? Problema de idade, né? Que eu sou jovem há bem mais tempo.

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1: Que lindo, maravilha, Ricardo. Parabéns, você tem um talento, hein?
2: Obrigado.
1: Voz! Voz maravilhosa, né? Parabéns. E nós vamos continuando, porque hoje, como eu prometi para vocês, os jovens serão os protagonistas desse programa, né? Tem mais surpresas aí pela frente, né? Nós temos todos os nossa programação, mas hoje tem surpresa. Hoje não será a José Elbe que conduzirá o programa todo, né? Tem muita novidade aí pela frente. Mas vamos conversar mais um pouquinho aqui, né, com o pessoal, antes que a gente troque o grupo, né? Porque hoje tem troca do grupo aqui. O que vocês acham? Como está? Quais os maiores desafios enfrentados pelos jovens para construir um projeto de vida na sociedade atual, no momento atual?
3: Eu acho que os nossos conflitos internos são o nosso maior desafio. Nós mesmos somos o nosso maior desafio, na verdade, né? Porque todo mundo diz as coisas para a gente, mas a gente tem dificuldade de nos ouvir, sabe? Ouvir o que está dentro de nós, encontrar a nossa missão na Terra, nosso propósito. Eu acho que nós somos o nosso maior inimigo, às vezes.
1: Então... E eu acho que isso não é só a juventude, né? Nós todos, né? Nós sempre aqui falamos da importância do autoconhecimento, né? Da reflexão cotidiana, do autoconhecimento, do mindfulness, de você ter aquela atenção plena para você, para todos os seus sentimentos, para todos os seus motivos, os seus objetivos, enfim, né? O autoconhecimento, né, querida, você que faz psicologia sabe bem disso, é a chave de tudo, né, para a gente ter um equilíbrio na vida, nas emoções, nas reações, em tudo.
3: Sim, exatamente. E às vezes a gente fala em questão de projeto de vida e o jovem já pensa, a profissão que eu quero seguir, as coisas que eu quero conquistar, eu quero comprar um carro, quero me vestir de tal forma, mas esquece de pensar a pessoa que eu quero ser. Os meus valores, meus princípios, o que eu quero deixar de marca na Terra. E a gente vai muito pro lado material, né? As conquistas que os outros podem ver e não essa parte interna, né? Que a formação nossa como pessoa.
1: Uhum, com certeza. E como que vocês avaliam como está o bem-estar do jovem na atualidade? Tanto físico, social, principalmente mental, né? Que é o grande desafio.
4: Acho que mal, né? Acho que essa é uma palavra boa para definir, assim. Acho que vendo a nossa geração, de um modo geral, a gente tem idades bem parecidas, a gente tem uma dificuldade muito grande, assim como a Carol falou aqui, do reconhecimento próprio, né, do autorreconhecimento, de reconhecer realmente a nossa própria capacidade, nosso próprio valor. Uma coisa que eu sinto que tem sido cada vez mais presente na juventude, uma questão de resiliência também, desistir muito fácil, qualquer vento derruba, e digo por mim mesmo, assim, não é, né, mas acho que é um mal... dos Enzos, né? Assim, dos Enzos, das Valentinas da geração, assim, dos novinhos, né? Dos Nutellas, como dizem. Uhum. Acho que o emocional é uma coisa a ser trabalhada, realmente. Essa geração, muito por conta da internet também, tem muita comparação, as redes sociais. Então, né, o que a Carol e a Agatha falaram, de, assim, né, às vezes você quer uma conquista que os outros vejam, que os outros valorizem, mas você não

0: trabalha dentro de você próprio, né? Uhum. Então, acho que é uma coisa mais autocuidado, acho que é uma coisa que a gente está em falta para a nossa geração hoje.
1: E eu acredito que essa missão, uhum, né, Ricardo, contribui, uhum, muito para sanar isso aí, para trazer, uhum, tudo que eles precisam nesse sentido.
2: Sim.
1: Né?
2: Acho interessante porque parte do problema ele está na desvalorização do protagonismo das juventudes. Né? Uhum, a gente acha, uhum, que os jovens estão perdidos, mas até separei um textinho, já que a Glenda me deu um abraço, minha companheira. Ela escreveu uma vez uma coisa, eu vou ler rapidinho. Assim. Uhum. As pessoas mais velhas e até mesmo alguns jovens têm o costume de dizer que a juventude está perdida e que nenhum de nós, jovens, quer nada com nada. Com muito orgulho, eu afirmo que eles estão errados, pois a juventude que eu conheço, que é essa que está aqui, né, é capaz de coisas incríveis. Não somos perdidos, somos capazes de nos encontrar em qualquer espaço, de viver todos os momentos com sinceridade e amor no coração. Isso é o texto da Glenda, tá? Então, acho que o primeiro ponto, assim, é a gente perceber que dentro de nós, que somos jovens, existe a capacidade de ser diferente, né? De enxergar coisas novas, coisas bonitas também. E para quem é mais velho também, saber valorizar esse protagonismo,
1: com
2: esse tempo,
1: certeza,
2: esse espaço. Uhum. É um momento diferente da vida, né? O tempo tá outro, a gente falava no comecinho, né? Bom, há 40, 30, 20 anos atrás, assim, a gente não tinha nas mãos isso que a gente tem
1: nada,
2: aqui.
1: Nada.
2: A gente tinha menos acesso, as informações eram diferentes, né? Então a gente poder respeitar um pouco o tempo da juventude, cobrá-los, né? Porque a gente tem que ter firmeza, assim, para educar. Mas também entender que há muito protagonismo e muita coisa bonita que os jovens fazem. Prova disso é aqui, ó, do nosso lado.
1: Aham,
2: né?
1: Com toda Prova certeza, disso é isso. Com toda certeza. E essa vai, acho que, ser mais para você, que faz psicologia, né? Eu não tô me dirigindo aos nomes, gente. Eu sou muito ruim para nome. Daí, com todo dia tá vindo um grupo diferente, grande, eu já vou esquecendo rápido os nomes, né? Gravei bem da Ceci, porque Dona Júlia ontem comentou aqui, né? Mandou mensagem. Como você acha que está o bem-estar do jovem, a importância, né? O bem-estar mental. Qual a importância da saúde mental para que o jovem descubra, né, os seus propósitos, trabalhe no alcance dos seus objetivos de vida?
3: É muito essencial, né, a saúde mental, porque, por exemplo, as situações que foram mencionadas aqui, né, de comparação, ansiedade, né, tantas, uhum, coisas, atrapalham no pensamento claro, né, do jovem, do que ele quer para a vida, como ele pode ter uma perspectiva para o futuro, né, porque dependendo da realidade dele ali, muitas vezes ele não quer nem ter um futuro.
1: Sim. Uhum.
3: A gente vê muito jovens em depressão e sem a saúde mental se torna um pouco difícil ter uma base, né, para se projetar o futuro.
1: Uhum, com toda certeza. Quer complementar alguma coisa, Ricardo?
2: Acho que é isso. Acho que é isso.
0: Acho que eu queria dar um gancho.
1: Pode fazer,
0: que
1: fique à vontade.
0: O Ricardo falou ali, uhum, acho que um dos pilares, assim, pra gente acreditar em nós mesmos é os outros acreditarem, né?
1: Sim, isso é fundamental.
2: Isso mesmo.
0: Acho que até agradecer a equipe, inclusive, que a gente tá trabalhando, os jovens há mais tempo, que estão trabalhando com a gente. É muito legal, assim. Acho que realmente, um dos pilares, um dos passos iniciais pra gente começar a parar a pensar, talvez eu seja bom em alguma coisa, talvez eu tenha talento para isso, talvez eu tenha talento para aquilo, é alguém chegar em você e te incentivar, falar, olha,
1: sim,
0: nossa, você
1: certeza.
0: Tá indo muito bem, você... E acho que eles fazem isso muito bem, às vezes sem perceber, mas, uhum, eles estão ali, e às vezes a gente acha que por ser mais velho, a gente tem algumas pessoas que não são, nossa, velhas, mas são mais maduros de idade na nossa equipe, e às vezes a gente acha que, sei lá, as ideias não vão bater, e bate, sabe? Eles têm opiniões muito parecidas com as nossas, então, e brincam com a gente. Acho que esse cuidado, assim, mesmo que não sendo não tão perceptível para eles, para nós faz muita diferença, sabe? Então, uhum, agradecer a equipe aí.
2: Opa.
1: Verdade. Que maravilha.
2: Escuta aí, Diogo.
3: E é legal isso, porque desde o começo da missão, quando contaram, né? Ah, então, os projetos serão desenvolvidos por vocês, digamos assim, né? Nós vamos pensar tudo junto. E a gente sente, às vezes, meio perdido, né? Nossa, mas eu não sei. Tipo, eu não sei de nada. Como que eu vou, né, pensar em algo? E nesse processo todo, a gente realmente vai descobrindo e vai afirmando isso a gente. Não, a gente sabe de algo. A gente tem,
1: sim,
3: sempre alguma coisa para compartilhar, né? E unindo tudo isso, traz vida ao que a gente está fazendo.
1: E como que vocês acham que o jovem pode contribuir através dos seus talentos, né? Colocando esses talentos a serviço da comunidade?
4: Eu acho que cada um de nós temos... Como nós somos de cursos diferentes, nós temos conhecimentos diferentes, então temos talentos diferentes.
1: Uhum.
4: Cada um tem o seu. E eu acho que a gente nunca pode achar que só porque aquele fulano tem um talento, o nosso não é válido, sabe? A gente não pode se deixar apagar porque alguém é mais autêntico, mais proativo. Mas a gente se libertar assim mesmo, sabe? Nas nossas atividades. Mostrar o que a gente tem de melhor, sabe? Nos entregar totalmente nas atividades faz completa diferença. Porque a gente tá aqui para isso, né? A gente veio aqui com o coração aberto, mente aberta, para mostrar o que a gente tem de melhor. E essa é a oportunidade que a gente tem de fazer isso, né? Se a gente não fizer agora, a gente vai embora e vai sair com aquele sentimento de, ah, eu poderia ter me entregado mais, sabe?
1: Uhum.
4: Então, acho que para todos nós, jovens... que estão nos ouvindo também, se libertem.
1: E aí, já vamos pegar um gancho no que você falou, né? Muitas vezes o mundo nos frustra, né? E frustra os jovens também, né? Às vezes até o jovem está super incentivado e recebe um balde de água fria, né? E fica desmotivado. Como lidar com as frustrações sem perder de vista os próprios sonhos e os objetivos?
3: Naquele filme, né, do Nemo, da Dory, né? O lema da Dory, continue a nadar.
1: Continue a nadar.
3: Se vem uma onda e te leva de volta para a beira da praia, né? Para o início, começa de novo. Uhum. Vamos aproveitar que somos jovens, fortes, e usar essa força para recomeçar, quantas vezes for preciso.
1: Muito bem.
2: Interessante isso, né, Agatha? Porque a vida não para, né? E nós também não devemos parar. Mesmo que... Isso é para os jovens que estão nos escutando, né? Certamente.
1: Os mais tempo.
2: Os mais tempo também. É para todos que nos escutam. Assim, é inevitável que a gente tenha tristezas, frustrações, que as coisas não dêem certo. A questão é que a gente não pode desistir, né? A gente não pode desistir fácil. Então, acho que para quem tem uma criança em casa, para quem tem um adolescente, às vezes, poxa, tá muito difícil, a coisa tá complicada, saiba que eles têm o tempo deles também, né? O que a gente precisa fazer é incentivá-los a não desistir, né?
1: Com toda certeza.
2: A não desistir. As frustrações virão, né, Agatha? Imagine se o Nemo tivesse desistido.
1: Né? E fazem parte dele, né?
2: Não ia ter filme.
1: E a gente tem que também aprender a lidar com as frustrações, né? Porque elas fazem parte da vida constantemente. Né? Uhum. E a partir do momento que a gente não consegue se frustrar, não sabe lidar com as frustrações, nossa, vira um caos verdadeiro. Uhum. Né? A vida é feita de frustrações, e de acertos, de erros e também de frustrações, né? De sucessos. Mas faz parte da vida, né? Como você disse, é continuar a nadar. Sempre, né? Alguém mandou aqui, ó. Deixa eu ver, que já veio mais mensagem. Esses jovens falam muito bem, que lindo. De quem que é essa, Nando, que eu não consegui ver aqui?
5: Giovanni Arendt.
1: Aqui também, Leonardo Matias Sabino manda abraço pro Cris, pro Léo, pro Hanussi de Curitiba. Olha só, Daniele Maria Martins, nunca desistir. Isso mesmo, Daniele. Pessoal mandando mensagem, Bárbara e Ângela, aqui pelo Whats também da rádio. Que bom ouvir vocês, Bárbara e Ângela.
3: Obrigada, Bárbara e Ângela. Um beijo.
1: Nós já estamos aqui nessa parte do programa, no finalzinho, né? Nós vamos para o intervalo, mas antes de a gente ir para o intervalo, eu quero que vocês se despeçam com uma mensagem para o pessoal aí que está em casa, que está vendo vocês. Os abraços e os beijos que vocês queiram mandar, os agradecimentos. Enfim, esse é o momento de vocês agora, esses últimos minutinhos aqui. O que vocês querem deixar?
0: Mandar um abraço aí para minha família, né? Que eu tô com saudade. Para o pessoalzinho aí, meus amigos, o Léo, o Cris, Hanussi, galera do Sementes, todo mundo também. E acho que o que eu queria dizer, voltando no que o Ricardo falou, que acho que a juventude não é o futuro, né? A gente fala muito isso na paróquia também. A juventude é o presente.
1: É o presente.
0: E às vezes, tanta gente ao longo dos anos, dentro da igreja já, não existia hoje, né, como hoje, tanto antes, um incentivo tão grande à juventude, né? Começou de uns anos para cá e tinha-se muito aquela visão de o jovem é um fogo de palha, né? Então, tá animadinho agora, porque tá, né, mas daqui a pouco apaga. E acho que não, acho que a juventude ela é a diferença. Então, se a gente puder investir em alguma coisa, que a gente invista nisso,
1: com
0: né?
1: Certeza.
0: Então, acho que esse é o caminho.
4: Eu acho que, na verdade, falar mesmo o tema que a gente tinha falado. Nunca nos esqueçamos que nós somos os protagonistas da nossa vida. Ninguém mais vai fazer isso por nós, sabe? Só a gente pode trilhar o nosso caminho, a nossa história. E se a gente não fizer isso, ninguém mais vai fazer. Então, não esperem nada. Façam, só façam. E acreditem que vocês são capazes. Eu vou aproveitar para mandar um beijo também, se eu tiver alguém da minha família. Não sei se tem alguém aqui. Mas mandar um beijo pro Theo, meu namorado, que está assistindo a gente. E é isso.
1: Quero começar agradecendo a oportunidade. Muito obrigada, Josi. Foi muito legal. A gente tava meio nervosa. Ai, como vai ser? Mas, nossa, foi muito legal ter essa troca, né? Esse momento de conversa. Muito obrigado, pessoal de Palmeira. Tá sendo muito legal. Ainda temos o restante da semana aí para desfrutar. Espero que nós possamos ter a oportunidade de nos encontrar por aí. Inclusive, lembrei agora, o pessoal hoje de manhã foram fazer alguns grupos, né, foram fazer visitas. E o Vini me deixou na missão de mandar um beijo, um abraço pro seu Zezo. Então, ele está nos ouvindo, um beijo, um abraço grande. Quero aproveitar e mandar um beijo, um abraço, então, né, pra minha mãe, meu pai, a minha avó, Dona Lourdes, meu irmão, Anthony, meu noivo, Lucas, um beijo. E agora, para encerrar, né, com o meu comentário, eu acredito realmente na juventude como força do presente, não só no futuro, porque a mente, a inovação que vem dos jovens faz diferença hoje. Com certeza. E um versículo que eu gosto bastante está em 1 João 2,14, que fala, eu vos escrevi jovens porque sois fortes. Então, eu acho que a juventude tem essa força, e a Bíblia, né, diz isso e traz pra gente essa mensagem que nós temos uma força em nós. Então, muitas vezes, os que são jovens há mais tempo, por tantas experiências, frustrações na vida, possam, às vezes, vir com um desânimo, né, talvez, de, não, isso não vai dar certo, algo assim... Mas a gente vem com a força, né? Para colocar os projetos em ação, com inovação. Então é isso, não esquecer da força que é em nós.
4: Muito bem.
2: Muito bom. Queria agradecer também, Josi, você, né? Uma pessoa tão querida que nos acolhe durante essa semana. Ainda temos amanhã, quinta e sexta-feira.
1: Amanhã e sexta, que bom.
2: Né, dias que terão outros jovens aqui conosco, missionários. E eu queria me despedir fazendo um convite. Amanhã, às 7 horas da noite, às 19 horas, aqui na Igreja Matriz, né, na nossa paróquia, aqui do centro, de Palmeira, nós estaremos realizando um momento de espiritualidade com as juventudes e também com toda a comunidade. Então vai ser às 7 horas, vai vir lá de Curitiba o Coral da PUC. Então eles
1: Olha,
2: vão
1: que lindo, pessoal.
2: Nos brindar assim, com um momento de música, de espiritualidade, depois a gente vai ter rodas de conversa. Então, gente... Atenção, hein? Amanhã, às 19 horas, aqui
1: Olha
2: na Igreja
1: só.
2: Matriz, tá bom? A gente espera
1: que
2: vocês.
1: Que legal. A Daniele Maria Martins colocou, Deus continue abençoando vocês nessa missão, acho tão lindo. A Marina Vantroba também, que Deus abençoe vocês. Amém, Marina. E tem um áudio, né, Nando, para fechar aí, dá tempo de colocar? Vamos ouvir o áudio do ouvinte.
5: Joselba, parabéns a esses jovens talentos que estão aí ao teu lado. São jovens promissores com toda certeza. São jovens que vão levar orgulho para as suas famílias e para o nosso Brasil, com certeza. Mas que temos jovens que realmente estão perdidos por falta da fé, por falta... da verdadeira família, esses estão sim, sem dúvida alguma. Um abraço a todos. Parabéns pelo programa.
1: Obrigada, Haroldo. Um abraço para você, querido. Haroldo Júnior, que participou com a gente aí. Pessoal, maravilhoso. Gostei muito de tê-los aqui novamente, né, Ricardo? Vocês também, meninas. Foi ótimo, né? Agradeço em nome da comunidade palmeirense, também em nome da 91.7, da direção da rádio, de todos nós, né? Em meu nome, pela disponibilidade de vocês virem aqui. E hoje vocês protagonizando aqui no programa, né? Que bom isso, que maravilha. Nós vamos para um rápido intervalinho, pessoal. Não sai daí que nós já já voltamos.
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1: Voltamos com o Bem Me Quero de hoje, 8 de julho de 2026. Para você que está chegando agora, você já perdeu um excelente bate-papo, né? Mas tem muita coisa boa que vai rolar por aqui. Seja muito bem-vindo, 13 horas e 18 minutos. Eu sou a Josel Barras. Juntos nós estamos na melhor sintonia, na sintonia da 91.7 FM Piranga de Palmeira. Hoje também em live pelo Facebook. E olha só, nesse momento nós vamos para a reflexão do Evangelho de hoje, dia 8 de julho de 2026. É a quarta-feira da 14ª semana do tempo comum. E o Evangelho é de Mateus 10, capítulo 1 ao 7. A escuta atenta da palavra de Deus nos mantém em constante prontidão. Quando a acolhemos com o coração aberto, ela nos revela a vontade do Pai. Transforma nossa vida pela força da sua graça e nos conduz do simples ouvir ao compromisso de testemunhar o Evangelho. No Evangelho que nos é proposto neste dia, depois de afirmar que a messe é grande, mas os operários são poucos, como ouvimos ontem, Jesus chama os 12 discípulos e os envia em missão, concedendo-lhes autoridade para expulsar os espíritos impuros e curar toda espécie de enfermidade. Ou seja, Jesus os torna participantes da sua própria missão, permitindo que continuem, em seu nome, a obra de amor e salvação que ele iniciou. No Evangelho de hoje, queridos ouvintes, a palavra de Deus nos revela um passo decisivo na missão de Jesus. Depois de afirmar que a messe é grande, mas os operários são poucos, né? Como nós já vimos, ele torna-nos participantes da sua própria obra de salvação. O evangelista faz questão de citar o nome de cada um deles. E esse detalhe nos recorda que Deus não chama multidões anônimas. Ele conhece cada pessoa pelo seu nome e lhe confia uma missão única, segundo os dons e a vocação que cada um recebeu. Ao enviá-los, Jesus recomenda: ide antes as ovelhas perdidas da casa de Israel. O povo de Israel foi escolhido para ser o primeiro destinatário do anúncio da boa nova do reino. E essa escolha divina não significava privilégio, mas uma missão: preparar o caminho para que, no tempo oportuno, a salvação alcançasse toda a humanidade. Com essa orientação, Jesus revela a sua total obediência ao Pai. Diferentemente de nós, que tantas vezes queremos antecipar os acontecimentos, Jesus não pula etapas. Ele cumpre fielmente a vontade do Pai. Mais tarde, sua missão se abriria a toda a humanidade quando ordenaria: ide, fazei discípulos entre todas as nações e batizai-os em nome do Pai, do Filho e do Espírito Santo. Assim como aqueles discípulos, também nós, queridos ouvintes, somos enviados por Jesus. Contudo, muitos deixam de assumir essa missão por se considerarem fracos, limitados ou até incapazes de realizar algo tão grandioso. Precisamos compreender, no entanto, que Deus nunca escolhe alguém porque já está pronto. Primeiro, ele chama. Depois, capacita. Quando escolhemos ou quando acolhemos o seu chamado com humildade e confiança, ele nos molda pacientemente, Fortalece-nos em nossas fraquezas, desenvolve os dons que nos concedeu e nos conduz por caminhos que jamais imaginaríamos percorrer. A força da missão não nasce das nossas capacidades, e é isso aí, jovens. A força da missão não nasce das nossas capacidades, mas da presença de Deus agindo em nós. Talvez o maior desafio da nossa missão e da vossa missão seja sair de vocês mesmos, de nós mesmos, para ir ao encontro do outro. É deixar para trás o comodismo, vencer o egoísmo, acolher a dor de quem sofre e levar a luz da esperança a quem já não acredita mais na vida. Quem vive assim descobre a verdadeira alegria, a de gastar a própria vida por amor a Deus e aos irmãos. O êxito da nossa missão, da vossa missão, não depende da inteligência, do prestígio ou dos talentos extraordinários que cada um tem, mas do coração humilde, disponível e dócil à ação de Deus. Quando damos a Ele o nosso sim, é a sua graça que realiza, por meio de nós, muito mais do que seríamos capazes de fazer sozinhos. Por isso, ninguém deve se sentir incapaz de colaborar na construção do reino de Deus, pois se estamos em Jesus e Jesus está em nós, nossos caminhos se abrem, nossas forças se renovam e até aquilo que parecia impossível se torna possível pela ação do Espírito Santo. Em vosso caminho anunciai, o reino dos céus está próximo. Quando Jesus afirma que o reino dos céus está próximo, ele está falando de si mesmo. Jesus é a presença viva do reino entre nós. Onde ele está, a esperança renasce. Os corações são restaurados, a vida encontra sentido e o amor de Deus se torna visível. Que jamais tenhamos medo de responder ao chamado de Jesus. Ainda que nos sintamos frágeis, lembremos-nos de que aquele que nos envia a caminho sempre está ao nosso lado. Quando entregamos a nossa vida a Jesus, descobrimos que a maior missão não é realizar feitos extraordinários, mas permitir que através de nós o mundo experimente o amor extraordinário de Deus. E hoje nós temos, olha só as mensagens chegando aqui, né? Nós temos mais mensagens. Quem mais que está por aqui? Ai, tá difícil de abrir aqui porque é pelo... Boa tarde, que dia lindo com esses jovens e o programa 10. Manda um abraço para todos os jovens da PUC. Sejam bem-vindos à nossa cidade. É a Sirley Christensen que está mandando a mensagem para vocês aí.
18: Obrigado,
1: jovens.
18: Um abraço.
1: E agora, pessoal, como eu falei, hoje nós estamos oferecendo também a oportunidade que eles protagonizem aqui no programa, que eles façam acontecer. Então, a tradução do dia hoje vai ser especial, porque quem vai cantar e fazer a tradução são eles, os jovens da missão. Com vocês, então, a tradução do dia com esses jovens maravilhosos.

Você já parou para pensar que muitas das vezes a vida é parecida com o mar? Às vezes as águas estão calmas, em outras vezes somos pegos por surpresa, por correntes fortes que tentam nos levar para longe de onde queríamos estar. Na juventude, a gente costuma lutar contra a maré. A gente gasta força, nada contra a correnteza, tenta controlar o vento. Tudo para proteger quem a gente ama e os nossos sonhos que carregamos no peito. O amor, afinal, nos dá coragem para enfrentar qualquer tempestade.

A música que está tocando, ela se chama Riptide, que significa correnteza. Ela nos lembra que amar alguém dá um frio na barriga, mas seguir os caminhos da vida também nos assusta. E assim como Jesus manda os seus discípulos em missão, que possamos também mergulhar por águas mais profundas. Sabe qual que é a beleza que o tempo traz para nós? A sabedoria. Hoje olhamos para trás e sabemos que algumas correntezas não vieram para nos afogar, mas para ensinar a gente a boiar, para nos mostrar que no mar, no amor e na vida, o segredo não é lutar contra a água, com desespero, com ansiedade, mas ter a calma de quem sabe que o mar sempre encontra a praia.

Gostaríamos de agradecer a presença, esse ambiente que nos acolheu tão bem, acolheu todos os universitários. Durante toda a semana estamos aqui com um grupo diferente para falar sobre missão, para falar sobre o amor e para nos convidar a mergulhar para águas mais profundas. E assim como dissemos anteriormente, Jesus convidou os seus discípulos para ir e que possamos também ir em missão e levar o seu amor. O amor daquele que veio sem julgamento, sem preconceito, veio para amar cada um de nós. E que cada palavra, cada conversa possa ter tocado o seu coração nessa tarde, que você possa levar essa mensagem para mais pessoas, levar o amor de Jesus para mais pessoas, que não existe idade, não existe gênero, não existe pessoa, não existe identificação, existe o amor e a missão, e cada vez mais a gente possa atender esse chamado. E para finalizar,

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14: Tenham todos uma boa tarde, está começando mais um Baú da Ipiranga nesta quarta-feira, dia 8 de julho, chegamos na metade da semana, pessoal, e vocês sabem o que significa quarta-feira, né? Quarta-feira significa que o Baú da Ipiranga, ao final do programa, que vai acontecer lá por umas 5 para as 3 da tarde, ao final o Baú da Ipiranga abre espaço para transmissão da novena de Nossa Senhora do Perpétuo Socorro diretamente da Igreja Matriz de Palmeira. Só avisando, né? A gente avisa, embora aconteça toda semana, é sempre bom dar aquela avisadinha pro pessoal que participa aqui, não é verdade? Mas independente disso, daqui até as 15 horas... Um pouquinho antes das 15 horas, a gente ouve as músicas antigas da Ipiranga FM, a gente ouve todos os sucessos que fizeram as paradas musicais dos anos 90, anos 80, anos 70. Aqui é hora de ouvir as músicas antigas, aquelas que você mais gosta, aquelas que você leva no seu coração com um carinho todo especial, porque elas fizeram parte de ótimas lembranças daquele tempo que passou. Vamos ouvir aqui os clássicos que hoje são, né, 20 anos, não, mais de 20 anos, é de 1999 para baixo, então provavelmente tem 27 anos, 26, não, 26 anos, eu acho que é ano 2000, 27 anos e dali para frente. Olha, os mais novos, as músicas mais novas que tocam no Baú do Ipiranga são as que tem 27 anos. É, já tem 27 anos, ainda é pouco, né, se parar para pensar, mas é o nosso parâmetro, né, de 27 anos para mais. Nós, 27 anos para baixo, nós não ouvimos, né? São as novinhas, nós não se envolvemos com novinhas, a gente só quer de 27 anos para cima. Olha só, música, né? Vocês sabem que eu tô falando de música, né, pessoal? 1999 para baixo, beleza? Mande sua mensagem no 42999533669 se você quiser pedir a música que você se recorda lá. É, eu tô vendo até que tem alguns casos de músicas bem distintas, assim, que até a gente não conhece, mas tem tanta música, né, que dá tempo da gente puxar ali, dar um certo serviço, porque algumas não se encontram no playlist, mas é incrível, né? A música existe, sei lá, 30 anos quase, mais até. Em alguns casos essas músicas não tem no nosso playlist, veja que coisa impressionante. Não que não tenha como providenciar, tem como nós providenciarmos. Às vezes até já aconteceu do ouvinte aparecer com uma música que a gente não acha. De repente o nome está equivocado, talvez a banda não seja aquela mesma, mas se existir, se a música existir, tem como a gente providenciar. Então, fique à vontade, 42999533669. 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Vamos lá então, 13h45, hoje nos adentramos um pouco no tempo aqui, então já tá na estica o tempo. Vamos aqui registrar as participações para já começar a tocar música antiga para o povo escutar, que o povo gosta de música antiga. Tô aqui na sequência aqui então com o seu Venceslau Cru. Vamos lá, o que o seu Venceslau nos diz. Boa tarde, Luiz Fernando, tudo bem? Estou na escuta, se for possível, tocar Por Ela com Julio Iglesias. Essa música é muito boa, seu Venceslau. Obrigado pela participação e já vai ser a primeira a tocar hoje no Baú do Ipiranga desta quarta-feira. Brigadão. Também estamos aqui com meu amigo Atair. Boa tarde, Nando, tudo bem? Uma ótima quarta-feira para você. Hoje toca Patti LaBelle e Michael McDonald's, a música On My Own. Eu acho que essa até nós não temos aqui. Deixa eu digitar aqui pra, por via das dúvidas. Não temos On My Own. Há outras músicas com esse nome, On My Own, na Nica Costa, por exemplo, mas eu não tenho certeza se é a música que o Atair quer. Então eu vou procurar os intérpretes que ele especificou, Patti LaBelle e Michael McDonald's. E vamos ouvir a música do Atair, depois da música do Julio Iglesias, mas ouviremos. Brigadão aí, Atair. Já providencio sua música, meu amigo. Vamos ver aqui também quem mais. Oi, ouço todos os dias o baú. Toca pra mim Neil Diamond. Song Blue. Quem nos mandou essa mensagem? É a Dona Bernadette. Deixa eu ver. Neil Diamond. Sing Song Blue. Neil Diamond. Neil Diamond tem ótimas músicas. No caso, essa daqui não temos também no playlist. Olha, o pessoal tá encontrando umas músicas do Arco da Velha. Song Song Blue. Mas nós já providenciamos a Dona Bernadette. Fique na escuta, já tocaremos. A Dona Roseli tá lá. Boa tarde, estimado Nando. Obrigado, Dona Roseli. Estou lagarteando no sol, curtindo o baú. Por favor, se der, toca a música Want to Be Free com Freddie Mercury. Gratidão, abraços. Essa aí eu acho que é I Want to Break Free. I Want to Break Free do Queen. Nossa, muito boa música. Obrigado, Dona Roseli. Obrigado pelo pedido. Ó, excelente música. Também estamos aqui com o Neto Ávila. Neto Ávila aqui. Boa tarde, Nando e os ouvintes. Hoje vamos escutar Jane Duboc, Chama da Paixão. Que Deus abençoe a todos nós. Obrigado aí. Um abraço pessoal da construtora Castilho, que está trabalhando aí nas estradas. E como podemos ver, ouvindo Ipiranga. Jane Duboc, Chama da Paixão. Já tá puxado aqui, prontinho para tocar, Neto. Um abração. Faça como eles, mande sua mensagem 42999-999-53-3669. Hoje eu não vou me alargar muito porque nós vamos tocar música logo de uma vez. Vamos lá então. Julio Iglesias.

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0: até às 5 da tarde. 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
12: Sétimo dia de falecimento de Marli Cassandra Chaves. Que possamos, nesta celebração, estar atentos à palavra de Deus e dirijamos nossas súplicas à Mãe do Perpétuo Socorro em favor das pessoas aflitas e sofredoras. Iniciemos nossa celebração cantando.

0: Louvado seja nosso Senhor Jesus Cristo.
1: Para seja louvado.
0: Sejamos bem-vindos a esta celebração eucarística, na qual queremos honrar a Mãe de Deus sob o título de Nossa Senhora do Perpétuo Socorro. A ela recorramos, pedindo a sua intercessão pelas nossas necessidades espirituais e materiais. Por isso, com fé, celebremos juntos, em nome do Pai, e do Filho, e do Espírito Santo.
1: Amém.
0: Que a graça de nosso Senhor Jesus Cristo, o amor do Pai, e a comunhão do Espírito Santo estejam convosco.
1: Bendito seja Deus que nos reuniu no amor de Cristo.
0: E para bem celebrarmos estes santos mistérios, reconheçamos os nossos pecados, suplicando ao nosso bom Deus o seu perdão e a sua misericórdia sobre cada um de nós.

0: Deus Todo-Poderoso, tenha compaixão de nós, perdoe os nossos pecados e nos conduza à vida eterna.
1: Amém.
0: Oremos. Ao celebrarmos a gloriosa memória da Santíssima Virgem Maria, nós vos pedimos, Senhor, que por sua intercessão, também nós mereçamos receber a plenitude da vossa graça. Por nosso Senhor Jesus Cristo, vosso Filho, que é Deus e convosco vive e reina, na unidade do Espírito Santo, por todos os séculos dos séculos.
1: Amém.
0: Passamos as orações da nossa novena, entoando os louvores de Nossa Senhora.

0: Ó Mãe do perpétuo socorro, nós nos reunimos nesta novena para vos louvar, bendizer e agradecer todas as graças que por vossa intercessão temos recebido.
1: Virgem do perpétuo socorro, Santa Mãe do Redentor, socorrei o vosso povo que almeja ressurgir. Dai a todos a alegria de caminhar na consciente e ativa solidariedade com os mais pobres, anunciando de modo novo e corajoso o Evangelho do vosso Filho, fundamento e ápice de toda a convivência humana, que aspira a uma paz verdadeira, justa e duradoura. Como o menino Jesus, que admiramos neste venerável ícone, também nós queremos apertar a vossa mão. A vós não faltam nem o poder, nem a bondade, para nos socorrer em todas as necessidades e em cada pedido. Agora é a vossa hora. Vinde, pois, em nosso auxílio e sede para todos refúgio e esperança. Amém.
0: Queremos pedir por toda a Igreja.
1: Intercedei por nós, ó Mãe do perpétuo socorro.
0: Pelos missionários, apóstolos, leigos e nossos líderes.
1: Intercedei por nós, ó Mãe do perpétuo socorro.
0: Pelas vocações sacerdotais e religiosas e pelas famílias.
1: Intercedei por nós, ó Mãe do perpétuo socorro.
0: Pela paz no mundo.
1: Intercedei por nós, ó Mãe do perpétuo socorro.
0: Pelos pobres e abandonados, pelos injustiçados e excluídos.
1: Intercedei por nós, ó Mãe do perpétuo socorro.
0: Pelos doentes e aflitos.
1: Intercedei por nós, ó Mãe do perpétuo socorro.
0: Pelos agonizantes e as almas do purgatório.
1: Intercedei por nós, ó Mãe do perpétuo socorro.
0: Pelas nossas intenções particulares.
1: Intercedei por nós, ó Mãe do perpétuo socorro.
0: Mãe do perpétuo socorro, ajudai-me a ser sempre de Deus. Tudo passa como vento, Deus permanece. Eu quero ser de Deus e por isso vos suplico, socorrei-me nesta vida, ajudai-me a não perder Deus nos sofrimentos e necessidades.
1: Bondosa Mãe, aumentai minha fé, confiança e socorrei-me com vosso amor.
0: Mãe de Jesus e minha Mãe, dai-me um coração para ajudar o próximo, misericordioso para perdoar sempre, humilde e manso para carregar suas fraquezas. Jesus disse que sempre faço a Ele aquilo que faço aos outros. Por isso, ajudai-me a melhor amar a Deus e aos meus irmãos.
1: Nossa Senhora do perpétuo socorro, socorrei-me na graça que vos peço.
0: Quantas vezes, ó Maria, meu coração fica triste, atribulado, cheio de dúvidas e angustiado. Isso acontece porque não me recolho no silêncio da oração, nem procuro ver o que Deus quer de mim, não sei escutar Deus.
1: Maria, peço-vos a graça de acreditar que Deus me ama sempre, mesmo na dor.
0: Ó Deus fiel e misericordioso, que nos destes a graça de venerar a vossa bem-aventurada Mãe, sob o título de Nossa Senhora do Perpétuo Socorro, concedei-nos que, em todas as nossas necessidades, sejamos acompanhados pela proteção da Virgem Maria e que, depois de nossa peregrinação nesta vida, alcancemos o prêmio da redenção eterna. Vós que viveis e reinais por todos os séculos dos séculos.
1: Amém.
0: Ave Maria, cheia de graça, o Senhor é convosco. Bendita sois vós entre as mulheres e bendito é o fruto do vosso ventre, Jesus. Santa Maria, Mãe de Deus, rogai por nós, pecadores, agora e na hora de nossa morte. Amém. Ouçamos com atenção a liturgia da palavra.
2: Leitura da profecia de Oséias. Israel era uma vinha exuberante e dava frutos para seu consumo. Na medida de sua produção, erguia os numerosos altares. Na medida da fertilidade da terra, embelezava seus ídolos. Com o coração dividido, deve agora receber castigo. O Senhor mesmo derrubará seus altares, destruirá os seus simulacros. De certo dirão agora: não temos rei. não temos medo do Senhor. Que poderia o rei fazer por nós? Samaria está liquidada. Seu rei vai flutuando como palha em cima da água. Será desmantelada a idolatria dos lugares altos, pecado de Israel. Ali crescerão espinhos e abrolhos sobre seus altares. Então se dirá aos montes, cobri-nos e as colinas, cai sobre nós. Semeais justiça entre vós e colhereis amor. Desbravai uma roça nova. É tempo de procurar o Senhor, até que Ele venha e derrame a justiça em vós. Palavra do Senhor.
1: Graças a Deus.

0: O Senhor esteja convosco.
1: Ele está no meio de nós.
0: Proclamação do Evangelho de Jesus Cristo segundo Mateus.
1: Glória a vós, Senhor.
0: Naquele tempo, Jesus chamou os 11 discípulos e deu-lhes poder para expulsarem os espíritos maus e para curarem todo tipo de doença e enfermidade. Estes são os nomes dos 12 apóstolos. Primeiro, Simão, chamado Pedro, e André, seu irmão. Tiago, filho de Zebedeu, e seu irmão João. Filipe e Bartolomeu. Tomé e Mateus, o cobrador de impostos. Tiago, filho de Alfeu e Tadeu. Simão, o Zelota, e Judas Iscariotes, que foi o traidor de Jesus. Jesus enviou esses 12 com as seguintes recomendações. Não deveis ir aonde moram os pagãos, nem entrar nas cidades dos samaritanos. Ide antes as ovelhas perdidas da casa de Israel. Em vosso caminho, anunciai, o reino dos céus está próximo. Palavra da salvação.
1: Glória a vós, Senhor.
0: Pode sentar um instante, meus irmãos. Nessa liturgia da quarta-feira, da 14ª semana do tempo comum, veja só o que Deus nos propõe através da primeira leitura e através do salmo que nós cantávamos. Depois vamos ao Evangelho para ver também o que Jesus nos passa. Mas há no coração do ser humano, ou seja, de cada um de nós, que fomos criados, modelados pelas mãos de Deus, fomos criados à sua imagem e semelhança, há no nosso coração o desejo de Deus, o desejo da eternidade, o desejo da felicidade, o desejo da bondade e assim por diante, ou seja, todos os atributos que nós lhe damos a Deus, nosso Senhor. Deus é a bondade suma, suprema, é a beleza suma e suprema, é o amor, como o próprio São João dá essa definição de Deus. Deus é amor. Há, portanto, no coração de cada um de nós o desejo de buscar tudo isso. Você sendo cristão ou não, você sendo seguidor de Jesus ou não, há no coração do ser humano, inscrito no seu coração, esse desejo da busca do bem. É lógico que a pessoa de Jesus, os seus ensinamentos, a sua graça, elas aperfeiçoam esse desejo que já é natural em nós. E, portanto, começa a agir em nós algo que é sobrenatural, que é a presença do próprio Deus. E, portanto, a busca do bem já não é uma realidade somente um impulso humano, mas é um dom de Deus, virtude de Deus, que age em nós como virtude teologal, o dom da caridade. Há em nós também o desejo de ajudar o próximo. É natural, é conatural no coração do ser humano. Conforme passa o tempo, por causa das frustrações e decepções que a gente vai tendo na vida, é que nós vamos deixando de lado isso. E aquilo que é natural começa a se exigir um esforço quase, como nós dizemos, sobrenatural para poder ajudar o próximo, para poder ver a bondade no próximo. Porque a vida, infelizmente, vai nos ensinando a olhar os aspectos negativos. Quando uma pessoa falha com você, quando você é decepcionado por alguém, deixa quase que uma marca em você: todo mundo vai me decepcionar, todo mundo vai me frustrar. E aí a gente começa nos nossos relacionamentos a duvidar e desconfiar uns dos outros. E por isso precisamos também do dom de Deus, o dom sobrenatural da virtude, da fé, da graça, para que em nós possa agir a graça de Deus e nos dar essa possibilidade de olhar novamente aquilo que já existe dentro de nós, só que precisamos colocar em prática. Por isso, no final da primeira leitura, o profeta Oséias dizia ao povo: é tempo de procurar o Senhor, até que Ele venha e derrame a justiça em nós. Essa primeira parte, diante de um povo desolado, destruído, diante das perseguições, ainda assim o profeta diz a eles: é tempo de procurar o Senhor. Quantas vezes em nossa vida podemos facilmente esquecer de procurar o Senhor? Queremos as respostas do Senhor. Queremos as soluções que o Senhor nos oferece. Mas pode ser, amados irmãos, que a gente acaba deixando de lado o Senhor que nos dá as respostas, o Senhor que nos dá as soluções aos nossos problemas. Falava nesses dias atrás como é fácil a gente se perder um pouco no nosso relacionamento com Deus e buscar dele somente aquilo que nós precisamos e não aquilo que ele tem a nos oferecer. Acaba que vai sendo um relacionamento meio que oportunista, né? Enquanto eu preciso, enquanto eu recebo, é muito bom estar com Jesus. Mas quando não sai do jeito que eu penso ou do jeito que eu planejo, às vezes a gente esquece de procurar o Senhor. Quando não, vamos procurar respostas em outros lugares, em outras situações, em outras circunstâncias, até mesmo confiando mais em pessoas que no próprio Deus. Quando as pessoas podem sim nos falhar, porque somos seres humanos e todos cometemos erros. Deus não falha porque Ele é perfeito. E esse é um atributo que somente a Ele é dado. Nós participamos do desejo de perfeição que Deus tem, mas nós não somos perfeitos até chegarmos, né, na eternidade junto dEle. Lá sim haverá a perfeição suma e plena. Mas que importante é relembrar isso que o profeta diz ao povo e também hoje dirige a nós. Amados, não foi ontem o tempo de buscar o Senhor e não será amanhã o tempo de buscar o Senhor. Hoje é o tempo de buscar o Senhor. Hoje, na Sagrada Escritura, sobretudo no Novo Testamento, sempre que Jesus diz hoje, é a atualização do mistério de Deus. Em cada Eucaristia se atualiza o mistério da salvação. E hoje é o tempo propício e oportuno. Às vezes a gente usa até aquela frase, né? Amanhã eu vou recomeçar, padre. Amanhã minha vida vai ser diferente. E eu, não é que a gente tem que ser negativo, né? Mas eu tive um professor na teologia, a gente sempre perguntava por que ele falava aquilo. Mas depois, passa o tempo, você compreende a sabedoria das pessoas. E ele dizia, quando terminava a aula, ele dizia, na próxima semana nós vamos ver tal assunto, se Deus nos der a vida. E ele saía embora, né? Aí todo mundo ficava, mas que diacho que o padre fica, se Deus nos der a vida, se Deus nos der a vida. Quase que a gente falava assim, toda semana ele se despede da gente, né? Mas conforme vai passando o tempo, quem de nós tem garantido? Ninguém. Nenhum de nós tem. E não é para a gente ter medo, não, tá? Não é para a gente ficar com medo da morte, não. A fé cristã não nos leva a ter medo da morte. É uma realidade natural e humana. Às vezes a gente pode até sentir. Mas a fé, ela tem que ser uma força sobrenatural que nos ajuda a quê? A viver hoje o tempo que Deus nos permite. Hoje é tempo de buscar a Deus. E como dizia o Salmo, buscar constantemente a face do Senhor. Buscar a face do Senhor quer dizer estar na sua presença, contemplar a Ele na sua palavra, na Eucaristia, contemplar Deus na presença também das circunstâncias e realidades nas quais nós vamos vivendo. Como não também contemplar Deus na pessoa do nosso próximo? Nem sempre é fácil, humanamente falando, mas a graça sobrenatural nos permite ver Deus presente na vida do nosso próximo. É isso que nós nunca devemos perder de vista, e é o que Nossa Senhora nos ensina. Desde o momento do seu sim a Deus, no momento da Anunciação, mas há um episódio da vida de Nossa Senhora maravilhoso também para a história da Igreja, lá nas bodas de Caná, quando ela intercede por aqueles jovens, ela vai até Jesus, pede para ele ajudar, mas depois Maria dá aquela recomendação, o que nós chamamos na espiritualidade da Igreja, o mandamento de Nossa Senhora, né? É o único mandamento que ela teve e nos deu, fazei o que Ele vos disser. Buscar constantemente o Senhor é levar sempre no nosso coração isso. O que mais agrada a Deus hoje? O que eu posso fazer para ser melhor? Não é ser perfeito e ser melhor que os outros, mas é dar o nosso melhor hoje para Deus. Porque o ontem já está nas mãos da misericórdia dEle, não tem como voltar atrás. E o amanhã pertence a Deus, não sabemos o que será. Mas hoje, Santa Teresinha, cadê ela? Eu errei o lado, aqui. Santa Teresinha, na sua espiritualidade, ela diz: eu só tenho hoje para amar, o hoje. E a espiritualidade que ela trouxe para a igreja é isso, hoje. Hoje é o dia de amar, não amanhã, hoje. E amanhã, se Deus nos der a vida, renovamos o propósito, não é mesmo? Hoje é dia para amar, hoje é dia para ser fiel a Deus. E depois de amanhã, renovamos o propósito, e assim por diante. A consciência de que Deus está sempre ao nosso lado. Sobre o Evangelho, somente a consideração como Jesus, ele dá à sua igreja, através da pessoa dos apóstolos, o poder sobre os espíritos maus e para curar todo tipo de doença e enfermidade. Os apóstolos bem sabiam que não eram eles quem realizavam estas obras, mas era na força do nome de Jesus, pela presença de Jesus. Por isso eles aprenderam, meio que na prática, junto ao Senhor, mas depois também tiveram que aprender nas dificuldades que passaram, que a igreja só poderá realizar a sua missão na medida em que o Senhor é até estranho o padre falar isso, mas é isso mesmo. A igreja cumprirá a sua missão na medida em que Jesus esteja presente na igreja. Pode parecer contraditório isso, mas muitas vezes nós, humanos, queremos fazer aquilo que nos parece melhor. E quase que jogamos Jesus de escanteio, dizendo: Jesus, fica ali do lado, Espírito Santo, não atrapalha muito não, porque a gente já está dando conta do recado. Mas em 2000 anos de história, aqueles que quiseram fazer assim, hoje não estão aqui para contar a história, mas a Igreja Católica continua contando a sua história, porque é Jesus e o Espírito Santo quem guia a igreja. Por isso, nós podemos sim buscar constantemente a face do Senhor. Hoje é tempo de procurar o Senhor, para que possamos, cheios dele, levar esse Senhor para as pessoas que tanto precisam. Precisam da tua palavra, precisam do teu olhar, precisam do teu abraço, precisam do teu aperto de mão, precisam, pode parecer simples, mas do teu bom dia, de você olhar para a pessoa e assim por diante. Deus se faz presente na nossa vida e nos dá muitas oportunidades para transmitirmos a realidade da sua presença em nós. Que Nossa Senhora interceda por nós e nos alcance essa graça a cada um de nós que somos seus filhos. Louvado seja nosso Senhor Jesus Cristo.

0: Orai, irmãos e irmãs, para que o meu e o vosso sacrifício seja aceito por Deus, Pai Todo-Poderoso.
1: Receba, o Senhor, por tuas mãos este sacrifício, para a glória do seu nome, para o nosso bem e de toda a sua santa igreja.
0: Senhor, na jubilosa memória da mãe do vosso filho, apresentamos oferendas de louvor e vos pedimos que este intercâmbio de dons faça crescer em nós os frutos da eterna redenção, por Cristo nosso Senhor.
1: Amém.
0: O Senhor esteja convosco.
1: Ele está no meio de nós.
0: Corações ao alto.
1: O nosso coração está em Deus.
0: Demos graças ao Senhor nosso Deus.
1: É nosso dever e a nossa salvação.
0: Na verdade, é digno e justo, é nosso dever e salvação. Dá-vos graças sempre e em todo lugar, Senhor Pai Santo, por vosso amado Filho Jesus Cristo. Ele é a vossa palavra, pela qual tudo criastes. Ele é o nosso Salvador e Redentor, que se encarnou pelo Espírito Santo e nasceu da Virgem Maria. Ele, para cumprir a vossa vontade e adquirir para vós um povo santo, estendeu os braços na hora da sua paixão, a fim de vencer a morte e manifestar a ressurreição. Por isso, com os anjos e todos os santos, proclamamos a vossa glória cantando a uma só voz. Música.

0: Na verdade, ó Pai, vós sois santo, fonte de toda santidade. Santificai, pois, estes dons, derramando sobre eles o vosso Espírito, a fim de que se tornem para nós o corpo e o sangue de nosso Senhor Jesus Cristo.
1: Enviai o vosso Espírito Santo.
0: Estando para ser entregue e abraçando livremente a paixão, Jesus tomou o pão, pronunciou a bênção de ação de graças, partiu e o deu a seus discípulos, dizendo: Tomai todos e comei, isto é o meu corpo, que será entregue por vós.

Do mesmo modo, no fim da ceia, ele tomou o cálice em suas mãos e, dando graças novamente, o entregou a seus discípulos, dizendo: Tomai todos e bebei. Este é o cálice do meu sangue, o sangue da nova e eterna aliança, que será derramado por vós e por todos para a remissão dos pecados. Fazei isto em memória de mim.

0: Celebrando, pois, o memorial da morte e ressurreição do vosso Filho, nós vos oferecemos, ó Pai, o pão da vida e o cálice da salvação. E vos agradecemos porque nos tornastes dignos de estar aqui na vossa presença e vos servir.
1: Aceitai, ó Senhor, a nossa oferta.
0: Suplicantes, vos pedimos que, participando do corpo e sangue de Cristo, sejamos reunidos pelo Espírito Santo num só corpo.
1: O Espírito nos una num só corpo.
0: Lembrai-vos, ó Pai, da vossa Igreja, que se faz presente pelo mundo inteiro, que ela cresça na caridade em comunhão com o Papa Leão, com o nosso Bispo José Antônio, os bispos do mundo inteiro, os presbíteros, os diáconos e todos os ministros do vosso povo.
1: Lembrai-vos, ó Pai, da vossa Igreja.
0: Lembrai-vos também na vossa misericórdia dos nossos irmãos e irmãs que adormeceram na esperança da ressurreição e de todos os que partiram desta vida. Lembremos todos os falecidos trazidos como intenção, de modo especial no sétimo dia, de Maria de Fátima de Oliveira, Marli Cassandra Chaves. Acolhei o Senhor junto a vós, na luz da vossa face.
1: Concedei-lhes, ó Senhor, a luz eterna.
0: Enfim, nós vos pedimos, tende piedade de todos nós e dai-nos participar da vida eterna. Com a Virgem Maria, Mãe de Deus, São José, seu esposo, os apóstolos e todos os santos que neste mundo viveram na vossa amizade, a fim de vos louvarmos e glorificarmos por Jesus Cristo, vosso Filho. Por Cristo, com Cristo, em Cristo, a vós, Deus Pai Todo-Poderoso, na unidade do Espírito Santo, toda honra e toda glória por todos os séculos.

0: Rezemos juntos com amor e confiança a oração que o Senhor Jesus nos ensinou. Pai nosso,
1: que estais nos céus, santificado seja o vosso nome. Venha a nós o vosso reino, seja feita a vossa vontade, assim na terra como no céu. O pão nosso de cada dia nos dai hoje, perdoai-nos as nossas ofensas, assim como nós perdoamos a quem nos tem ofendido, e não nos deixeis cair em tentação, mas livrai-nos do mal.
0: Livrai-nos de todos os males, ó Pai, e dai-nos hoje a vossa paz. Ajudados pela vossa misericórdia, sejamos sempre livres do pecado e protegidos de todos os perigos, enquanto aguardamos a feliz esperança e a vinda do nosso Salvador Jesus Cristo.
1: Vosso é o reino, o poder e a glória para sempre.
0: Senhor Jesus Cristo, dissestes aos vossos apóstolos: eu vos deixo a paz, eu vos dou a minha paz. Não olheis os nossos pecados, mas a fé que anima a vossa igreja. Dai-lhe, segundo o vosso desejo, a paz e a unidade. Vós que sois Deus, com o Pai e o Espírito Santo.
1: Amém.
0: A paz do Senhor esteja sempre convosco.
1: O amor de Cristo nos uniu.

0: Provai e vede como o Senhor é bom. Feliz de quem nele encontra seu refúgio. Eis o Cordeiro de Deus que tira o pecado do mundo.
1: Senhor, eu não sou digno de que entreis em minha morada, mas dizei uma palavra e serei salvo.
0: Que o corpo e o sangue de Cristo nos guardem para a vida eterna.
1: Amém.

Como de costume, para o momento da comunhão, podemos formar duas filas vindo pelo corredor central e retornando pelos corredores laterais. Ao aproximar-se para receber a comunhão, comungue diante do sacerdote ou ministro, em sinal de respeito e fé.

0: Desde agora gerações hão de chamar-me de bendita, porque ele viu a pequenez de sua serva. Oremos. Senhor, saciados pelo alimento celestial, súplices vos rogamos a graça de confessar com palavras e testemunhar com obras o vosso Filho, nascido da Santa Virgem e recebido no sacramento, ele que vive e reina pelos séculos dos séculos.
1: Amém.
0: Ave Maria, cheia de graça, o Senhor é convosco. Bendita sois vós entre as mulheres, e bendito é o fruto do vosso ventre, Jesus. Santa Maria, Mãe de Deus, rogai por nós, pecadores, agora e na hora de nossa morte. Amém.
2: Rogai por nós, Santa Mãe de Deus,
1: para que sejamos dignos das promessas de Cristo. Amém. Avisos. Ação social. Estamos arrecadando feijão, farinha de milho, trigo e fubá para compor as cestas básicas das famílias assistidas. As doações podem ser entregues no expediente paroquial a SIC Amor que Une a Humanidade. Amanhã, 9 de julho, às 19 horas, na Igreja Matriz, haverá espiritualidade com as juventudes, com liturgia das horas e rodas de conversa com a participação do Grupo de Estudo e Prática em Canto Litúrgico da PUC Paraná.
2: Então, só reforçando esse aviso, essa semana nós estamos aqui com um grupo de jovens universitários que estão realizando algumas missões. É uma missão mais voltada ao cunho social, não é aquela missão de evangelização, de bater porta a porta, por isso vocês talvez não estão vendo eles nas ruas, porque agora mesmo eles estão nas UBS, estão no CRAS, estão em outros lugares visitando e ajudando com essas realidades sociais. Amanhã nós vamos ter então esse momento de espiritualidade junto com eles. Eles é que vão organizar. Então, quinta-feira eucarística, vamos ter a adoração das 8 horas da manhã até as 19 horas. E às 19 horas, aqui na Igreja Matriz, nos reunimos então para ter esse momento de espiritualidade com a oração da liturgia das horas, das vésperas, e um momento também que eles vão organizar. Vai vir o coral deles, lá da PUC, para estar aqui também, nos prestigiando com esse momento de espiritualidade. Então, o convite é para juventudes, viu? Mas também aqueles que têm um coração jovem me falaram que é para vir. Não é só porque senão vai pensar assim, ah, o padre falou que é só para jovem, então melhor não vou. Não, o momento de espiritualidade é para todos, tá? E depois, do momento de espiritualidade, a gente vai ter ali um momento de rodas de conversa, de bate-papo sobre alguns temas, também vão ser direcionados aos jovens em espírito e aos jovens em idade. Então, venham participar. Aproveito também que está sendo transmitido pela rádio para convidar as comunidades do interior para que venham participar desse momento de espiritualidade. Queria fazer um pedido para vocês, mas aqueles que sentirem vontade, viu? Na sexta-feira, esses mesmos jovens, eles vão organizar uma festa junina. Eu ainda não sei o lugar, mas não é que eu estou convidando vocês, desculpem. Mas é que é o pedido que eu vou fazer para vocês. É em algum lar de idosos que eles vão fazer. Agora, eu não sei qual e nem sei o horário. Mas o que eles me pediram, eu falei, padre, será que alguém não ajuda a gente com alguma prenda para fazer um binguinho lá com eles? Então, só não me tragam um carneiro e uma vaca nesse momento, tá bom? Isso pode deixar para outros momentos. Mas, de repente, o que seria bom trazer? Um pano de prato, uma boneca, o que mais? Um quê? Sabonete, essas coisinhas assim, sabe? Que a gente pode usar. É mais um momento de brincadeira. Mas como eles tiveram a ideia agora, esses dias, eles não trouxeram isso lá de Curitiba. Eu falei, não, pode deixar, eu vou falar com o povo das missas de hoje. Então, quem quiser colaborar com alguma prenda, assim, algo simples, pode trazer no expediente paroquial até amanhã à tarde, para a gente poder reunir e deixar para eles alegrarem também esse momento dos nossos idosos da terceira idade, naquele momento ali que vão ter também de fraternidade, tá bom? Que mais que eles... depois eles vão brigar comigo por eu falar isso aqui agora, porque está sendo transmitido, e provavelmente vão falar para eles. Mas alguns deles faz que não come pinhão. Se alguém tiver pinhão em casa e quiser trazer, porque lá em Curitiba, gente, não é fácil achar pinhão não, viu? Outro dia eles comeram mandioca aqui, mas mandioca boa, né? Não aquelas que a gente vai e às vezes acha assim no mercado. E eles ficaram, meu Deus, que é isso? Eu falei, é mandioca, filho. Só que é tirada ali do terreno e trazida direto para cá. Então, se alguém tiver, isso sou eu, Fernando, que estou te pedindo, tá bom? Não é os missionários que estão te pedindo. Se você quiser trazer também, deixa ali no expediente. A gente cozinha ali para eles poderem também aproveitar esse momento, tá bom? Vamos pedir a bênção de Deus, então, sobre nós. O Senhor esteja convosco.
1: Ele está no meio de nós.
2: Pela intercessão de Nossa Senhora do Perpétuo Socorro, abençoe-vos o Deus Todo-Poderoso, Pai e Filho e Espírito Santo.
1: Amém.
2: Ide em paz e que o Senhor vos acompanhe.
1: Graças a Deus.
2: Uma boa tarde, abençoada semana a todos nós. Saudai-vos em Cristo Jesus. 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
7: 16 horas 30 minutos, sejam todos muito bem-vindos a mais um Ipiranga Pop. Hoje chegando até você, nesta tarde de quarta-feira, dia 8 de julho. Por sinal, antes eu preciso comentar aqui com vocês, é um pouco tarde para isso, mas vocês perceberam que não houve Ipiranga Mix hoje, apenas um playlist musical depois da novena de Nossa Senhora Perpétuo Socorro, porque a Cris precisou se ausentar no dia de hoje. Inclusive, recebi alguns minutos atrás uma mensagem da Dona Odete, que mandou mensagem para a Cris, mas acabou que não chegou até ela porque a Cris não veio hoje, né? Ela diz boa tarde, Cris, passando para confirmar a audiência e desejar uma ótima tarde abençoada para você e sua família. Então a Cris acabou não vindo, mas amanhã ela virá e vai fazer o Ipiranga Mix como todos os outros dias, só hoje mesmo que ela infelizmente não pôde vir, porque ela precisou ausentar-se, beleza? Menos mal, porque de qualquer maneira ia acabar sendo um programa bem mais curto por conta da novena, né? Ia ser, como toda quarta-feira o programa é mais curto, então... Daí ela aproveitou o ensejo do dia de hoje. Mas amanhã tudo volta nos trilhos e ela vai apresentar o Ipiranga Mix. Beleza, pessoal? 16 horas 32 minutos. Quero também mandar um abraço pro Rodrigão lá de Curitiba. Ele que diz assim, fala Nando, estamos aí no Ipiranga Pop, te ouvindo, amigo. Forte abraço, Deus abençoe. Brigadão aí, Rodrigo. Um abraço aí para você, sua mãe, sua esposa, para todo o pessoal aí de Curitiba que nos ouve. Grande amigo Rodrigão. E vamos então aos costumes do programa de hoje, né? Temos um pouco tempo curto, tempo limitado para falar. E como vocês sabem, eu tenho falado ao longo dessa semana dos filmes da saga Mad Max. Hoje é o terceiro dia, logo falaremos do terceiro filme. Segunda-feira falamos do primeiro Mad Max. Ontem, terça-feira, falamos do Mad Max 2, A Caçada Continua, filmaço, por sinal. Não, todos os filmes da Mad Max são bons, né? E agora vamos falar do terceiro Mad Max, Além da Cúpula do Trovão. Eu pesquisei, eu na minha lembrança era Mad Max 3, Além da Cúpula do Trovão. Na verdade, não tem 3 no nome, é só Mad Max Além da Cúpula do Trovão mesmo, é realmente. Eu não sei de onde que eu tirei que tinha 3, é só o 2 vem com Mad Max 2 mesmo. Mas a partir daqui, os filmes da saga Mad Max, eles são definidos pelos subtítulos. Mad Max, Além da Cúpula do Trovão. E é um filme que eu tenho um carinho tremendo por esse filme, Mad Max, Além da Cúpula do Trovão. Porque esse filme que me inseriu na era do VHS foi oficialmente, eu me lembro assim como se fosse no dia de hoje. Esse foi o primeiro, o número 1, o primeiro filme que eu tive a honra de assistir em fita VHS. E foi muito marcante para mim essa experiência, porque eu descobri que existiam fitas de VHS que você pode pegar um filme numa locadora, podia, né? Não existem mais locadoras, mas você podia pegar um filme numa locadora, colocar essa fita num aparelho que se chamava videocassete, para os mais jovens que não conhecem, era um aparelho chamado videocassete, era uma fita enorme, escura, preta, assim, você colocava e o filme inteiro estava dentro dessa fita, você podia pôr a hora que você quisesse, então você não precisava esperar a novela acabar para assistir o filme. Então você colocava o filme na hora que você quisesse, você definia a hora que você assistia o filme. Sim, é uma coisa espetacular. Os streaming permitem isso, né? Você pode entrar lá, você dá o play na hora que você quiser no filme, mas isso começou mesmo com home video, com as fitas de videocassete. E era muito legal, foi o primeiro filme que eu vi, que eu descobri que tinha. Pode parecer bobagem, mas a gente é inocente, né? Criança, então a criança não sabia disso. Claro que depois vieram inúmeros filmes, mas eu descobri tudo isso com Mad Max, Além da Cúpula do Trovão. Sempre tem que ter uma primeira vez, né? No caso, a minha primeira vez foi com esse filme, Mad Max, Além da Cúpula do Trovão. E não era nem lá em casa, no videocassete de casa, levou anos pro meu pai e pra minha mãe se decidirem a comprar um videocassete, porque as prioridades deles passavam longe de ser cinema e filme, né? No caso da minha mãe era novela, no caso do meu pai era o jogo de futebol. Mas pra mim demorou pra mim conseguir. Então eu tinha que assistir na casa de parentes, assim. Nesse caso, Mad Max, Além da Cúpula do Trovão, lembro até hoje que eu assisti na casa de primos, foi na casa do Darlan e da Soyumi, que eu assisti pela primeira vez esse filme. Foi o primeiro filme que eu vi em VHS, Mad Max, Além da Cúpula do Trovão, daí ele ter uma grande importância afetiva pra mim. Eu lembro até hoje do impacto que foi ver esse filme. E olha que ele é considerado, bem dizer, o mais fraco da série, né? Ele é bom, ainda ele é muito bom, mas como todos os filmes são muito bons, um deles acaba sendo um pouco menor, um pouco mais fraquinho do que os outros, infelizmente é esse. Mas ele ainda é um bom filme, eu gosto bastante, Além da Cúpula do Trovão. E ele é que tem essa música, ó. Música da Tina Turner. É desse filme que vem essa música, porque Tina Turner faz um personagem nesse filme, uma vilã. E tá certo que a Globo quando passava qualquer Mad Max, a Globo sempre tocava essa música nas propagandas. Mas essa música só toca no terceiro. Só toca no terceiro essa música. A Globo é malandra. Se duvidar, a Globo toca essa música até quando vai passar o Estrada da Fúria, que é 40 anos mais recente. Mas enfim, quem não conhece, né, a música da Tina Turner, We Don't Need Another Hero, nós não precisamos de outro herói. Musicão. Pelo menos o Mad Max, Além da Cúpula do Trovão, pode carregar a pecha de que ele tem a melhor música da saga, né? A única música cantável da saga é a da Tina Turner, então pelo menos isso o filme tem. E até o Rodrigão gostou aqui. Deixa eu ver o que o Rodrigão comentou. Videocassete? Não conheço esse dispositivo, o que vem a ser? Não, você conhece sim, Rodrigão, você conhece. É, quantas multas por não rebobinar as fitas quando devolvia na locadora? Ah, aconteceu com você, pois é. E tinha que rebobinar a fita. Os mais jovens não vão saber, mas a fita tinha que rebobinar. Nossa, é uma novela. Os jovens não sabem o que que eles perderam. Não sabem a época boa que eles perderam. E o Rodrigo comentou assim: que som, Tina Turner, demais. É, show de bola a música da Tina Turner. De repente, se eu falar rápido, até capaz de dar para tocar a música inteira, mas acho que não. Nosso tempo é curto. Vamos lá então, vamos lá então. Um abraço pro Marcelo Scheid aqui, que mandou joinha também. Vamos contar então a história do filme. Mad Max, Além da Cúpula do Trovão. Foi lançado em 1985, como eu falei, o terceiro filme da saga. E, bom, a saga já estava estabelecida quando esse filme chegou. E ele infelizmente entrou para a crítica assim como o mais fraco. Ele não era tão bom quanto o primeiro, com certeza não é tão bom quanto o segundo também, mas ainda era muito bom, ainda valia muito a pena. Eu gosto do filme, como eu falei. E ele conta a história do Max, né? Acredita-se que alguns anos depois do segundo, né, da história do segundo, o Max ele tá no deserto com uma espécie de carroça, ele tá com o carro dele. Só que, como eu falei para vocês, combustível naquela época era uma coisa, se torna um item precioso, por isso que todo mundo entra em guerra atrás do combustível. No caso, ele não tá, ele tá com o carro, mas o carro já não tem mais gasolina. Então esse carro com rodas, ele tá sendo transportado numa, no, tá andando numa estrada, assim, no deserto, só que ele tá sendo transportado por camelo, se não me falha a memória. Eu acho que é camelo. Ele amarrou camelo, então o carro é como se fosse uma carroça, porque não tem mais combustível. E é aí que passa, tipo, uma espécie de aeronave, aqueles ultraleves, já parecia um no dois. E daí eles assaltam o Max, eles batem na cabeça com ele e acabam levando embora os pertences dele. E daí o Max é obrigado a singrar pelo deserto ali, ele tá procurando os bandidos que tiraram dele, que tiraram os pertences dele, e acaba chegando numa dessas cidades sitiadas que não permitem a entrada, que é a cidade de Buttertown. Um dos cenários desse filme, o principal cenário, bem dizer, desse filme aí. E nessa cidade, Buttertown, governa a Titia, acho que é Titia Entity, o nome da personagem da Tina Turner. Tina Turner é sensacional, eu sou fã da Tina Turner, seja como cantora, seja como atriz. O único filme dela como atriz é esse, mas ela manda muito bem. Nossa, que química com Mel Gibson. Mel Gibson, diga de passagem, é um ótimo ator. Como Max, né? O Mel Gibson é um dos responsáveis pelo sucesso da saga. E é uma pena que esse é o último filme dele como o Mad Max, né? Amanhã falamos mais a respeito disso. Mas muito bom o Mel Gibson. Eu até falei pouco dele ao longo desses dias. Mas ele é fantástico. E a Tina Turner é a titia, né? A titia Entity que manda em Buttertown. E ela tem um certo interesse nos, vamos dizer, nas habilidades do Max. Por isso que ela deixa ele entrar em Buttertown. E qual que é a ideia dela? Ela precisa do serviço dele. Acontece que ela não governa. Como que é Buttertown? Buttertown é uma espécie de refinaria. Eles criam metano bruto a partir de fezes de porcos lá. Por quê? Como eu falei para vocês, nesse futuro a gasolina se tornou item raro, item precioso, e já não se tem mais gasolina com facilidade. Ainda assim, eles precisam da gasolina para abastecer motores, para abastecer veículos, para abastecer máquinas. E lá em Buttertown, eles constroem uma refinaria de metano. O metano se produz a partir das fezes dos suínos, então eles têm vários porcos, aparece lá numa parte lá, um monte de porco, e daí eles produzem a partir das fezes o metano, que serve como combustível. E quem controla a produção de metano, quem tem o conhecimento para fazer o refinamento do metano, é um anãozinho chamado Master. E ele tem, ele é a mente e ele tem junto com ele, ele anda sempre junto assim, meio que na garupa, nas costas ali de um gigante chamado Blaster. Então ele é a mente e esse gigante, o Blaster, são o cérebro. Juntos eles ameaçam o controle da titia Entity sobre Buttertown. Juntos eles são Master Blaster. E ela precisa que o Max destrua o Master Blaster para ela controlar Buttertown. Só que o único jeito de... Ela quer, na verdade, eliminar o Blaster, né? O gigante que obedece tudo que o anão fala. Ela quer eliminar os músculos e ficar só com a mente. Porque o anão, sem o Blaster, o anão ele vai ficar desprotegido. Então a titia Entity pode usar a mente dele para ela sim controlar Buttertown. Então a ideia dela é que o Mad Max encontre um meio de desafiar o Blaster. Desafiar o Blaster na arena de Buttertown, que é o Thunderdome. Thunderdome é a cúpula do trovão. Então é aí que é a cúpula do trovão do título. Mas no filme mesmo eles chamam de Thunderdome. Não sei por que eles traduziram no título e ao longo do filme não traduzem. Mas o Thunderdome é a arena onde dois combatentes sempre se enfrentam. Como se fosse o Coliseu de Roma lá, ó, dos gladiadores. E a cena em que o Mad Max e o Blaster se enfrentam no Thunderdome é um barato. Adoro aquela cena, é um confronto. Eu não sei por que quando vão listar os grandes cenas de confrontos do cinema, eles não colocam essa cena, porque eu acho fantástica essa cena, acho maravilhosa. O George Miller dirigiu ela de uma forma assim que ela é empolgante, ela é uma cena fantástica, eu gosto. Eu acho que mais a minha memória afetiva falando. De repente eu tenho que rever o Mad Max Além da Cúpula do Trovão para ver se essa cena é tão boa assim. Eu devo ter assistido mais ou menos umas 4 vezes esse filme. Aquela primeira vez em VHS, depois pelo menos umas 3 vezes no mínimo mesmo na TV quando passou, e todas as vezes eu curti bastante, mas pode ser que seja a minha memória afetiva, então quero ver de novo. Mas eu acho que é muito bem feito, porque o George Miller é um grande diretor, tem todos os outros Mad Max aí para provar isso. Mas enfim, o acordo do Mad Max, do Max, com a titia Entity é que ela matasse, que ele matasse para ela o Blaster e ela assumisse e ela entregava as coisas dele, ela dava para ele tudo que ele queria, armas, para ele perseguir os caras que roubaram ele. Só que na hora que ele derrota o Blaster e consegue arrancar, porque o Blaster tá sempre com uma máscara, e ele consegue arrancar a máscara dele, ele percebe que o Blaster, ele é uma pessoa, ele é um deficiente, tem uma mente de criança, e por isso que ele obedecia tudo que o Master, o anão, falava, porque ele simplesmente era uma criança obediente. E daí o Max se recusa a matar o Blaster, e daí, como ele não honra o tratado com a titia Entity, a Tina Turner, ela se volta contra ele e acaba assumindo de qualquer forma, porque como eles estavam no Thunderdome, eles matam o Blaster, o Max acaba sendo julgado por não ter seguido as regras do Thunderdome, da Cúpula do Trovão, que é só sair de lá depois que mata o seu oponente. Então ele é sentenciado ao Gulag, o exílio, e colocam ele num cavalo, amarram ele, colocam uma máscara nele e soltam no deserto. O problema é que daí, eventualmente, o Max acaba sobrevivendo porque o cavalo acaba encontrando um oásis no meio do deserto, que é um bando de pirralho lá, um bando de criança desaparecida que acabou se refugiando nesse deserto. E, enfim, é uma história toda enrolada. A partir daí, dessa parte que ele encontra praticamente os garotos perdidos do Peter Pan, fica um pouco estranho o filme. Eu confesso que aí fica um pouco estranho o filme. E daí o que acontece? Várias crianças acabam, algumas crianças acabam saindo, enfim, elas querem levar o Max para um avião porque nunca viram um adulto, o único adulto que eles viram era um avião que caiu no deserto onde eles estavam, e eles acham que o Max, por ser adulto, é o piloto do avião. Enfim, é uma história toda estranha. Só que o Max resolve pegar aquelas crianças e voltar para Buttertown para pegar o Master Blaster, Blaster morre, né? Pegar o anão e usar os conhecimentos do anão para alguma coisa lá. Eu não tenho bem certeza mais o que é. Às vezes fica meio novaco o enredo desse filme mesmo. Parece que é meio perdido, mas eles se perdem mesmo. Mas enfim, Eles voltam lá pra Buttertown, acabam pegando, resgatando o anãozinho, o Master, e eles fogem tipo uma locomotiva, num trem. E daí todo o arsenal de guerrilheiros lá, com carros e motos e tudo mais, da Titia Entity, inclusive ela própria, pegam lá e vão atrás dessa locomotiva, desse trem, seguindo os trilhos do trem para tentar encontrar eles. E acabam encontrando. E é uma daquelas perseguições espetaculares que tem em quase toda a saga Mad Max. É fantástica. Lá pelas tantas eles encontram o cara da aeronave do comecinho do filme, que roubou o Max. E esse cara acaba ajudando eles no fim das contas. Mas é preciso um sacrifício para eles conseguirem escapar das garras do grupo lá de desordeiros da Titia Entity. E é o Max que tem que fazer esse sacrifício, é uma coisa que ele tem que fazer lá. Mas já é o final do filme, não vou contar o final do filme pra vocês, mas é maravilhoso. Gosto muito de Mad Max Além da Cúpula do Trovão. O terceiro filme da saga da Mad Max, que é sim o mais fraquinho de todos, infelizmente, um deles tinha que ser, mas ainda é muito bom. Nossa, se a maioria das franquias tivesse o filme mais fraco no nível desse, nossa, as franquias seriam sensacionais. Vocês encontram em todo quanto é lugar lá, HBO Max, Amazon Prime, até no YouTube tem pra assistir Mad Max Além da Cúpula do Trovão, o terceiro da saga. E daqui pra frente as coisas melhoram muito. Amanhã eu conto pra vocês esse sensacional Mad Max Estrada da Fúria, mas amanhã, beleza, pessoal? Deixa eu mandar um abraço aqui para quem está na escuta. O Roberto Rivelino, boa tarde, Luiz Fernando, estamos na escuta. Lembro da fita de vídeo cassete. É, você também lembra, né? Também desse tempo. É curioso você tentar contar como que era pros jovens de hoje, Roberto. É muito curioso. Eles não entendem. Mas enfim, eles não pegaram essa época. Mas enfim, obrigado pela participação. Professor José Alba tá aí também, olha. Eu ando conferir a fita com cara de bravo. Ah, eu conferi a fita com cara de bravo? Não, eu só conferia. A gente tinha até medo de entregar a fita. Não, já recebi muita fita rebobinada e nem, sem rebobinar e nem falei nada. Eu ficava bem quieto. O Nando inspecionava a fita detalhe por detalhe da fita entrega, longínquo com os tempos da Yoko Video. É verdade, verdade. Bons tempos. Mas tempos que passaram, né? Agora nós estamos aí com os streamings e com os DVDs, né? Que depois entraram no lugar da fita. Enfim, a história é grande, é comprida. Outro dia eu especifico melhor para vocês. Agora são 16 horas e 50 minutos. Obrigado, professor José, pela participação. Obrigado ao seu Delmir também pela participação, que está aqui mandando joinha. E agora vocês ficam com os 5 minutos com Jesus. Hoje com o pastor Noedi. Na sequência, a programação da tarde com Gilmar Antônio, o Ipiranga Pop, se Deus quiser, volta amanhã. Uma vez mais, muito obrigado e até a próxima.
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1: Saúdo e cumprimento os nossos amados ouvintes com a graça e a paz de nosso Senhor e Salvador Jesus e convido-os a meditarmos sobre o tema Somos Filhos de Deus. E fundamentados no texto bíblico de 1 João capítulo 3, versículo 1, e de onde lemos: Vejam como é grande o amor do Pai por nós. O seu amor é tão grande que somos chamados de filhos de Deus e somos de fato seus filhos. Ser chamado de filho de Deus é uma verdade que define nossa identidade. Na primeira carta do apóstolo

0: aquilo que não conhece. Assim como Jesus foi rejeitado, aqueles que o seguem também enfrentam incompreensão e desafios. Ainda assim, ser filho de Deus nos dá a segurança de que pertencemos a algo maior, a família eterna do Pai Celestial. Somos filhos do Senhor por meio de Jesus. No batismo, o Espírito Santo nos concedeu a fé, transformando-nos de inimigos em amigos de Deus. O apóstolo Paulo afirma: pois aqueles que são guiados pelo Espírito de Deus são filhos de Deus. Ele também declara: nós somos seus filhos e por isso receberemos as bênçãos que ele guarda para o seu povo e também receberemos com Cristo aquilo que Deus tem guardado para ele. Porque se tomamos parte nos sofrimentos de Cristo, também tomaremos parte na sua glória. Essas palavras nos revelam a imensidão do amor de Deus e o privilégio de fazer parte de sua família. Por isso, ore comigo. Pai amado, agradecemos pelo teu amor que nos faz teus filhos. Ajuda-nos a viver com alegria, mesmo diante das rejeições do mundo. Em nome de Jesus. Amém. As atividades das congregações luteranas para este final de semana. Sexta-feira, à noite, 19 horas, culto com celebração da Santa Ceia na Congregação Bom Jesus, em Vieiras. No sábado, pela manhã, 9 horas e 30 minutos, culto com celebração da Santa Ceia e Festa da Colheita na Congregação Santa Trindade de Faxinal dos Mineiros. E no domingo, pela manhã, 9 horas, culto com celebração da Santa Ceia na Congregação São Paulo, aqui de Palmeira, a Rua Vicente Machado, 273. E a paz de Deus, que excede todo entendimento, guarde nossos corações e mentes em Cristo Jesus para a vida eterna. Amém.
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Muito bem, muito bem. Queremos paz, né? Queremos muito amor. Que você seja feliz da vida, com muita alegria. Com muita alegria estamos aí chegando para mais uma programação da tarde. É isso, meu amigo, né? Vamos mandando a tristeza para longe. Por aqui, muita alegria, muita paz, né? Vamos aí juntos na melhor sintonia. É claro, você vai sintonizando a gente, vai participando também através do 999-53-3669. Só alegria, né? Só alegria. Olha, 5 horas e 2 minutos agora, 5 horas e 2 minutos. Estamos abraçando a todos que estão ligados com o nosso programa, que está só no início, né? Estamos só começando. Vamos juntinhos até as 18 horas.

0: É isso aí, tamo aí, né? Tamo aí nesse final de tarde ensolarado, maravilhoso, começando o programa. E nós vamos falando então, não é, meu amigo Nando? Vamos falando deste dia maravilhoso que é este final de tarde, esta tarde gostosa, onde vamos conferindo, portanto, esta grande data, esta data que é do mês de julho.
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0: É isso aí, data do mês de julho, né? Dia 8. Todos os dias são importantes e essa data de hoje também é muito importante porque estamos aí vivendo este dia 8, este mês de julho. Estamos aí na metade já do ano, né, praticamente. E hoje, dia 8, é uma data, né? É uma data aí que comemora o aniversário de Ouro Preto. Também hoje dia 8 é dia do panificador. Também Dia Nacional da Ciência e do Pesquisador. Hoje também é Dia Mundial da Alergia, né? Esse mal, né, que... Esse mal que realmente aí prejudica muitas pessoas que têm vários tipos, né? Existem vários tipos de alergias e é um problema que tem que ser cuidado, tem que ser tratado, né? Então é um dia de conscientização para quem tem esses problemas alérgicos, né? Hoje é Dia Mundial da Alergia.
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0: É, não estamos na sua manhã, mas estamos na sua tarde. Mandando um abraço forte e também cumprimentando mais uma vez o Nando. Boa tarde, Nando.
3: Boa tarde, seu Gilmar.
0: E conferindo aqui na folhinha, né, aqui no calendário, a temperatura, né, como é que está, portanto, o clima, como é que está a temperatura nesse momento, com esse final de tarde ensolarado. Agora são 5 e 4, Nando.
3: Pois é, neste momento fazem 20 graus na cidade de Palmeira.
0: Uma temperatura bem mais, principalmente agora à tarde, bem mais,
3: agora à tarde,
0: mais agradável.
3: Agradável,
0: né?
3: Por causa daquela coisa, né? Tal, como um tempo ensolarado, ontem, né? A exposição do sol eleva a temperatura e faz com que essa sensação de calor aumente, né? Mas é por conta do sol, por conta de um céu aberto. Ele tá daquele jeito que a gente costuma falar, no sol tá quente, mas na sombra tá gelado.
0: É verdade. Então,
3: tá daquele jeito. A tendência é que dê uma esfriadinha agora ao longo da noite, né? As temperaturas têm caído bastante na noite. Essa noite não vai ser tão fria que nem a noite passada. A noite passada foi bem fria, tivemos mínimas de 2 graus. Essa aqui é a previsão dessa noite, de hoje para amanhã. O momento mais baixo vai ser entre 5 da madrugada, que é sempre quando é mais frio. É o mínimo de 5 graus. É frio, mas não é tão frio. Verdade. E segue assim o dia de amanhã. Amanhã vai ser um dia um pouco mais quente, com máxima de 22. Eu acredito que vai ter em 22 graus amanhã. Já tô até cantando a pedra, seu Gilmar.
0: Cantando a pedra já.
3: Vai, quando a gente tiver nesse programa aqui no dia de amanhã, quinta-feira, provavelmente vai estar entre 22 graus por aí
0: então,
3: a temperatura.
0: Tá joia, né? Tá aí. E essa. Hoje, portanto, aí pela manhã, né? Nessa madrugada, hoje pela manhã, enfim, hoje, né? Hoje pela manhã. Muita geada, né? Muita geada na nossa região, né? Olha,
3: sim, fez
0: teve
3: um frio
0: muita
3: considerável.
0: Aqui em Palmeira também tivemos geadas, mas tivemos aí outras cidades aí da nossa região, aí região dos Campos Gerais, que olha, geada foi grande mesmo, né? Grande mesmo. Guarapuava, por exemplo, estava vendo, né? Ponta Grossa também, né? Inclusive outras cidades também que faz parte aí da região Campos Gerais e também, é claro, em todo o nosso Paraná, tivemos aí, portanto, uma geada bem, bem legal, né? É como sempre eu falo, quando cai a geada, né? Quando realmente gia de verdade, né? E depois fica esse sol maravilhoso, fica bom o tempo, né?
3: Fica
0: Não
3: bom.
0: Tem aquele hoje, nem aquele ventinho tem, né? Então, o tempo... fica realmente, o clima fica agradável.
3: Você pode fazer como alguns ouvintes até disseram hoje, ficar lagarteando.
0: Lagarteando, né? Não dá para lagartear muito nesse sol de inverno, né? Porque...
3: pega a gripe, né?
0: O pessoal diz, né? Pega a gripe, né? Mas é interessante, né? Realmente o sol do inverno, segundo os estudiosos, né? Não dá para se expor muito por muito tempo,
3: sim,
0: né? Inclusive tem estudos, né, que falam isso. Mas tá bom, né? Vamos marcando 5 e 7, mas que dá para lagartear um pouquinho no sol, dá, né? Dá. Nossa, como fica gostoso, né? Na sombra que fica bem fresquinho. Mas olha, são 5 e 7, vamos então falando agora, antes da próxima música, falando um pouquinho de paz, né? Um pouquinho de reflexão aí para começar bem o programa.
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0: A vida não espera. A vida, ela não espera. A gente pisca e lá se vão anos, os planos, as pessoas. Um dia estamos brincando na calçada, no outro dia engolindo lágrimas em silêncio. Crescer é bonito, é maravilhoso, mas exige de nós disciplina e equilíbrio. Vamos colecionando saudades, palavras não ditas e memórias que doem e aquecem ao mesmo tempo. E olha, vivemos sempre na pressa, né? Vivemos na pressa, querendo chegar, conquistar, provar, mas quase sempre esquecemos de viver o agora. E é no agora que mora tudo o que importa. O olhar de quem ama, o café com o riso, a mão que aperta a sua quando o mundo desaba. Por isso não se perca tentando ter tudo, não. Tenha o essencial. Presença, verdade, afeto e gratidão. Porque no fim, gente, a vida não se mede em conquistas, mas sim em momentos que fazem o coração respirar um pouco mais devagar, com mais tranquilidade, com mais harmonia. Muito bem, tá aí, vamos marcando 5 e 9. Então tá, né? Vamos um pouco mais devagar, né? Não vamos correr demais, né? Não vamos correr demais. Não vamos estacionar. Não vamos fazer que nem a tartaruga, né? Que vai contando os passos, né? Então não dá, também não dá pra ser assim, né?
3: Mas vai devagar e sempre, né?
0: Mas tem que ir devagar e sempre equilibrado, né? Não dá pra ir tão devagar, também não dá pra correr demais, tem que ter o equilíbrio, né? E ter paciência com as coisas, né? Pensar que a vida é um dia após o outro, portanto, lutar com dignidade, com equilíbrio, tudo vai dando certo um dia após o outro. 5:10. Vamos começando o programa, como sempre, com aquela que você gosta de ouvir já no começo do programa, né? E hoje temos aí um grande clássico também. Agora é 5:10, não é, Nando?
3: Opa! Mais um clássico aí, dessa vez de Jean e Giovanni, né?
0: Jean e Giovanni, essa dupla que tem espuma da cerveja, essa dupla que tem amor a...
3: Convite de casamento,
0: tem uma música que é convite anônimo, uma coisa assim, deu um branco aqui, né? Mas também, amante anônimo, uma
3: é
0: música
3: porque
0: que
3: anônimo,
0: muito
3: né?
0: sucesso,
3: é
0: verdade,
3: que o Gilmar não
0: né?
3: lembrou.
0: Taça de Pranto, olha, essa dupla tem muita moda boa, né? E o Nando escolheu essa aí, conta pra gente.
3: O que que a gente não faz por amor?
0: Que a gente não faz por amor, um grande clássico de Jean Giovanni, 5:11.

0: Muito bem, tá aí, foi a primeirinha, 5h14. Moda boa, né? Com Jean Giovanni, o que é que a gente não faz por amor? Foi a primeira de hoje. 5h15, tamo aí no ar, portanto, com a edição desta quarta-feira, metade da semana, já estamos aí vivendo, né? E o nosso boa tarde vai lá pra Luzia, que tá homenageando aqui, a gente já presta homenagem. A Dona Rita também, me ouvindo, né? Obrigado pela audiência, ela tá indicando pra nós uma música bonita por aqui, né? Ela manda lá pro José Mendes, que tá me ouvindo, obrigado pela audiência. Também quero mandar o meu boa tarde lá pro Roberto, que tá me ouvindo. Opa, deu um problema aqui no meu mouse aqui. Ou agora foi, agora vai. Que diz o locutor esportivo da Globo, agora vai, Brasil. Olha o Roberto Ribeirinho, obrigado pela audiência. Brasil. 2030 vem aí e a gente vai chegar no Hexa, será? 2030 vem aí, né?
1: Não acho.
0: Não deu certo agora, mas daqui 4 anos a gente tenta, continua tentando aí para dar certo, né? São 4 anos aí, falando mais um pouquinho de Copa do Mundo, são 4 anos aí que nós brasileiros, a gente brinca, né? Mas que, portanto, aí vamos ter aí, portanto, 4 anos aí para que realmente a seleção brasileira, tomara, né? Ela seja montada, seja realmente treinada, seja realmente uma baita seleção para 2030, né? Na próxima Copa do Mundo. Olha, são 5 horas e 16 minutos, estamos aqui na Ipiranga, as oitavas de final da Copa já foi, né? Vem agora as quartas de final, vamos ver aí, portanto, você já tem palpite aí, quem ganha a Copa esse ano, né? Você já tem palpite aí? Não tem aí?
1: Não tem.
0: Não dá ainda pra dizer, né?
1: Não
0: dá pra ter um palpite, né? Tem que aguardar aí o começo dos jogos aí, das quartas aí, pra gente ir tendo assim, mais ou menos, alguma coisa assim que a gente possa analisar, né? E de repente aí ver aí, né? Analisar pra qual time aí, né? Qual país que, portanto, aí pode levar a taça. Olha, são 5h17, a dona Rosicléia tá digitando aqui. Quero mandar um abraço pra dona Rosicléia, dona Rose, acompanhando o nosso programa. Eu tava falando aqui do Roberto, né? Ele também tá mandando seu recadinho. Boa tarde, Gilmar. Alô, Luiz Fernandes. Estamos na escuta do programa. Ele pede namoro virtual. A gente tá vendo aqui, é uma moda. Não é namoro virtual, é amor virtual, né? É com o Zé Moraes e o grupo Gaiteiro. Tchê, vamos vendo por aqui também, né? Obrigado aí, meu amigo Roberto. O Roberto tá passando mais uma mensagem afim, né? Ele já tá passando aqui o palpite dele aqui, ele tá dizendo que a França leva essa. Tá dizendo que a França leva essa. Ele tá dizendo, inclusive, ele tá dizendo aqui a final do Mundial, né? Ele tá dizendo que fica entre França e Argentina. Os dois times aí estão no embalo, né? Estão no embalo esses dois aí, né? Estão no embalo. Vamos de repente, ver. Né? Vamos ver. De repente pode ser um
1: realmente
0: desses aí, né?
1: Estão entre realmente os favoritos.
0: Esses dois aí estão entre os favoritos, né? A França e a Argentina. O Roberto, palpite dele, né? Fica na final França e Argentina. Muito bem. Obrigado pela audiência. Você que está ouvindo, Gilmar Antônio, quer dar o seu palpite aí também? Como é que vai ser o final do Campeonato Mundial aí? Pode dar, né? A gente está recebendo aí a sua participação aqui. A participação musical, participação para o palpite do Mundial, e assim você vai participando com o Gilmar Antônio, né? Olha, são 5h18, quero mandar um alô para a dona Rosicléia, já mandei, né? Alô, dona Rosicléia, obrigado pela audiência. Marcelão também passando por aqui. Obrigado, você que está me ouvindo também lá em Moinho da Várzea. Obrigado mesmo pela audiência. O Adriel também passando por aqui. Obrigado, Adriel. Boa tarde, rapaziada. Toca Chico Rui Paraná. Chico Rui Paraná é bom, né? Outra dupla que só tem sucesso, só tem clássico sertanejo, né? Meu amigo Adriel, obrigado. Vamos trazer música então, vamos trazer música lá para dona Luzia. Ela tá mandando música aqui, meu amigo Nando, em homenagem a Osélia Batista, que hoje está completando o aniversário. A homenagem é muito especial dela, né, da Luzia Campa, mandando muita felicidade, muita saúde, muita paz aí para a dona Osélia Batista, que hoje completa aniversário. A Lucília, né? É, as irmãs, né? A Lucélia é uma das irmãs, a Lucélia, a dona Lucélia também está parabenizando a Uzélia pelo aniversário hoje. Na homenagem, elas estão trazendo aí para homenagear a dona Uzélia uma música bonita com o De Lucas e Lucian, Presente de Deus, né? Mas antes tem uma, né? Tem uma outra, né?
1: O Amor Virtual.
0: Antes tem o Amor Virtual, que vamos mandando lá para a família do Roberto. Amor Virtual é com Zé Moraes e Grupo Gaiteiro. Então, iniciamos esse duplo com essa gaúcha, né? Amor Virtual. E depois, lá para homenagear a Dona Uzélia, trazemos aí Presente de Deus com De Lucas e Luciano. 5h20, pessoal. Boa tarde, um forte abraço.

0: Muito bem, vamos marcando 5h27, tá aí então, prestamos homenagem a Dona Uzélia aí com a música do De Lucas e Lucião, ouvimos também aí Amor Virtual com o Zé Moraes e o Grupo Gaiteiro. A gente vai para o intervalo, só para fechar um pouquinho aqui o assunto Copa do Mundo, as quartas de final, hoje é folga, não tem jogo, mas as quartas de final já volta, né, já começa amanhã, né, os jogos da Copa já voltam amanhã. Amanhã, portanto, quinta-feira, às 5 da tarde, França e Marrocos. Na sexta, 4 da tarde, Espanha e Bélgica. No sabadão, às 18 horas, Noruega e Inglaterra. E no sábado, às 10 da noite, jogam Argentina e Suíça. São os jogos das quartas, que começam amanhã, né? A gente vai, portanto, acompanhando aqui, vai contando aí para os nossos ouvintes. 5h28, intervalo chegando, tem muita gente participando, tem muita gente chegando agora aqui. A gente já continua com as participações após o intervalo.
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0: É isso aí, programação da tarde no ar com você, Gilmar Antônio. Olha aí, são 5 horas e 34 minutos. Hoje estamos aí vivendo quarta-feira. Hoje é o dia 8 de 7, né? Aniversário do Marcão hoje aqui, é o Marcos Lopes de Lima. Ele que já trabalhou, já foi funcionário aqui da rádio. Parabéns, Marcão! Marcos Lopes de Lima. Parabéns também para a senhora Elaine Cristine Vieira dos Santos, lá de Nova Restinga. Alô, Elaine, dona Elaine, parabéns. Parabéns também para o seu José Fernandes aqui de Palmeiras. Senhor José Fernandes também recebendo as nossas homenagens. E para a dona Uzélia também, né? Parabéns, felicidades. Essa vai tocar inteirinha, né? Mas eu quero mandar um abraço aqui, dando lá pro Franciscão, né? Ô Francisco Vascaíno, me ouvindo, dando uma boa tarde pra nós aqui, agradecendo pela audiência. Também ao Dete, tá me ouvindo, mandando música bonita aí pros seus amigos, pras suas amigas e pra todos aí da Vila Rosa e Vila Maria. Chegando Amor Rebelde, Chico Rei Paraná, depois tem música com Milionários é Rico, Nenhuma Esperança.

0: Muito bem, nenhuma esperança. Milionários é rico e também Amor Rebelde com Chico Rei Paraná. Muito bem, intervalinho, né? Intervalinho agora. A gente só vai lembrando que hoje também é dia do panificador, né? Hoje também é dia do panificador, comemorado sempre todo ano no dia 8 de julho. Também conhecido como dia do padeiro, né? Dia do padeiro. Essa data é uma homenagem aos profissionais que se dedicam a produzir uma delícia popular milenar, que é o pão, né? O pãozinho de cada dia, certo? Olha, gente, o panificador é o profissional que fabrica os pães. A partir, é claro, das mais variadas receitas. A panificação é uma atividade bastante antiga, fazendo com que seja difícil mesmo, né, a gente precisar o ano ou então o local onde a produção de pães surgiu, quando começou, né? Agora, tem alguns historiadores que acreditam que os primeiros pães foram feitos há mais de 12 mil anos na Mesopotâmia, na atual região do Iraque. O pão, é claro, é feito com delicadeza, é feito com amor, com carinho, né? Grãos como o trigo, o centeio, o milho, a cevada e por aí vai, né? E é claro, não pode faltar o fermento para o pão crescer, né? Se não tiver o fermento, pois é, o pão não cresce, não fica gostoso. Mas realmente o pãozinho de cada dia não pode faltar na mesa do brasileiro. Temos que parabenizar os panificadores, né? Pessoal das padarias, né? Pessoal das padarias que estão ouvindo o nosso programa aí, parabéns para vocês. E como sempre eu friso aqui todo ano, quando chega o dia do panificador, que a gente tem também que parabenizar as donas de casa, né? As esposas, as donas de casa, que também trabalham aí no serviço diário, né? As domésticas também, que fazem, portanto, esse alimento que é diário, que é tradicional, que é o pãozinho brasileiro de todo dia, né? Que sempre está aí na mesa de cada um. Agora é 5h44, agora sim, vamos para o próximo intervalo e depois, então, vamos fechando o programa, porque já são agora 5h44, minha gente.
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0: É, tá aí, estamos voltando, 14 para as 6, minha gente, o programa tá quase no final. Obrigado, Marcelo, pela audiência, obrigado, Celso Marçal, pela audiência também, tá no Regina Vitória me ouvindo. Ele que sempre tá aí trabalhando, vindo Gilmar, chega do trabalho agora e liga o rádio, né, Marçal, Celso Marçal, obrigado pela audiência aí no Regina Vitória, ouvindo aí o Gilmar Antônio. Obrigado, obrigado, Beto também, que tá sintonizando, Dona Rose, também me ouvindo, Dona Rosicléia, né, obrigado pela audiência. Vamos, Dona Verônica, me ouve no interior, no Faxinal também, é nosso boa tarde. Vamos trazer música e olha, pra fechar, né? Pra fechar. Temos duas, mais duas aí pra anunciar, mas eu vou anunciar essa primeira aqui do duplo. Muito bonita essa música aqui, um grande clássico de Chitãozinho e Chororó, Pés Descalços, 5h47, 13 para as 6.

0: Saudade, saudade. Olha, 5h54, que moda boa, né? Moda bonita com Rick Renner. Ouvimos aí Chamei Seu Nome. Foi a última de hoje. Ouvimos também Chitão e Chororó, Pés Descalços. Com essas duas últimas de hoje, vamos encerrando o programa desta quarta-feira, agora 5h54, abrindo espaço aí para o próximo intervalo, né? E também já em seguida, às 18 horas, a Hora do Ângelus, com o Padre...
1: Hoje é o Padre Fernando, agora é o Padre Fernando.
0: Agora com o Padre Fernando, né? A gente volta amanhã, portanto, obrigado Nando aí pela colaboração, pela
1: obrigado
0: participação.
1: Obrigado eu, Sr.
0: Gilmar. E obrigado você também, querido, querida ouvinte, que sempre está aí com nós, né? Obrigado, até amanhã, grande abraço, uma noite abençoada a todos.

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O anjo do Senhor anunciou a Maria, e ela concebeu do Espírito Santo. Ave Maria, cheia de graça, o Senhor é convosco. Bendita sois vós entre as mulheres, e bendito é o fruto do vosso ventre, Jesus. Santa Maria, Mãe de Deus,

0: rogai por nós, pecadores, agora e na hora de nossa morte. Amém. Eis aqui a escrava do Senhor. Faça-se em mim segundo a vossa palavra. Ave Maria, cheia de graça, o Senhor é convosco. Bendita sois vós entre as mulheres, e bendito é o fruto do vosso ventre, Jesus. Santa Maria, Mãe de Deus, rogai por nós, pecadores, agora e na hora de nossa morte. Amém. E o Verbo divino se fez carne e habitou entre nós. Ave Maria, cheia de graça, o Senhor é convosco. Bendita sois vós entre as mulheres, e bendito é o fruto do vosso ventre, Jesus. Santa Maria, Mãe de Deus, rogai por nós, pecadores, agora e na hora de nossa morte. Amém. Rogai por nós, Santa Mãe de Deus, para que sejamos dignos das promessas de Cristo. Oremos. Infundi, Senhor, nós vos pedimos em nossas almas a vossa graça, para que nós, que conhecendo pela anunciação do anjo a encarnação de Jesus Cristo, vosso Filho, cheguemos por sua paixão e sua cruz à glória da ressurreição, pelo mesmo Jesus Cristo, nosso Senhor. Amém. Glória ao Pai, ao Filho e ao Espírito Santo, como era no princípio, agora e sempre. Amém.
1: Santo anjo do Senhor, meu zeloso guardador.
0: Rezemos ao nosso anjo da guarda, pedindo a ele a sua intercessão e proteção. Santo anjo do Senhor, meu zeloso guardador, se a ti me confiou a piedade divina, sempre me rege, me guarde, me governe, me ilumine. Amém. Que Deus abençoe nossa tarde, nossa noite, que esse momento de espiritualidade alimente sempre as nossas almas. Em nome do Pai, e do Filho, e do Espírito Santo. Amém.

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0: E hoje contemplaremos os mistérios gloriosos.

0: Creio em Deus Pai Todo-Poderoso, Criador do céu e da terra, e em Jesus Cristo, seu único Filho, nosso Senhor, que foi concebido pelo poder do Espírito Santo, nasceu da Virgem Maria, padeceu sob Pôncio Pilatos, foi crucificado, morto e sepultado, desceu à mansão dos mortos, ressuscitou ao terceiro dia, subiu aos céus e está sentado à direita de Deus Pai Todo-Poderoso, donde há de vir a julgar os vivos e os mortos. Creio no Espírito Santo, na Santa Igreja Católica, na comunhão dos santos, na remissão dos pecados, na ressurreição da carne, na vida eterna. Amém. Pai nosso que estais no céu, santificado seja o vosso nome. Venha a nós o vosso reino, seja feita a vossa vontade, assim na terra como no céu.
1: O pão nosso de cada dia nos dai hoje.

0: nosso mal. Amém.
1: Ave Maria, cheia de graça, o Senhor é convosco. Bendita sois vós entre as mulheres e bendito é o fruto do vosso ventre, Jesus.
0: Santa Maria, Mãe de Deus, rogai por nós, pecadores, agora e na hora de nossa morte. Amém.
1: Ave Maria, cheia de graça, o Senhor é convosco. Bendita sois vós entre as mulheres e bendito é o fruto do vosso ventre, Jesus.
0: Santa Maria, Mãe de Deus, rogai por nós, pecadores, agora e na hora de nossa morte. Amém.
1: Ave Maria, cheia de graça, o Senhor é convosco. Bendita sois vós entre as mulheres e bendito é o fruto do vosso ventre, Jesus.
0: Santa

0: Ave Maria, cheia de graça, o Senhor é convosco. Bendita sois vós entre as mulheres e bendito é o fruto do vosso ventre, Jesus.
1: Santa Maria, Mãe de Deus, rogai por nós, pecadores, agora e na hora de nossa morte. Amém.
0: Ave Maria, cheia de graça, o Senhor é convosco. Bendita sois vós entre as mulheres e bendito é o fruto do vosso ventre, Jesus.
1: Santa Maria, Mãe de Deus, rogai por nós, pecadores, agora e na hora de nossa morte. Amém.
0: Ave Maria, cheia de graça, o Senhor é convosco. Bendita sois vós entre as mulheres e bendito é o fruto do vosso ventre, Jesus.
1: Santa Maria, Mãe de Deus, rogai por nós, pecadores, agora e na hora de nossa morte. Amém.
0: Ave Maria, cheia de graça, o Senhor é convosco. Bendita sois vós entre as mulheres e bendito é o fruto do vosso ventre, Jesus.
1: Santa Maria, Mãe de Deus, rogai por nós, pecadores, agora e na hora de nossa morte. Amém.
0: Ave Maria, cheia de graça, o Senhor é convosco. Bendita sois vós entre as mulheres e bendito é o fruto do vosso ventre, Jesus.
1: Santa Maria, Mãe de Deus, rogai por nós, pecadores, agora e na hora de nossa morte. Amém.
0: Ave Maria, cheia de graça, o Senhor é convosco. Bendita sois vós entre as mulheres e bendito é o fruto do vosso ventre, Jesus.
1: Santa Maria, Mãe de Deus, rogai por nós, pecadores, agora e na hora de nossa morte. Amém.
0: Ave Maria, cheia de graça, o Senhor é convosco. Bendita sois vós entre as mulheres e bendito é o fruto do vosso ventre, Jesus.
1: Santa Maria, Mãe de Deus, rogai por nós, pecadores, agora e na hora de nossa morte. Amém.
0: Ave Maria, cheia de graça, o Senhor é convosco. Bendita sois vós entre as mulheres e bendito é o fruto do vosso ventre, Jesus.
1: Santa Maria, Mãe de Deus, rogai por nós, pecadores, agora e na hora de nossa morte. Amém.
0: Ave Maria, cheia de graça, o Senhor é convosco. Bendita sois vós entre as mulheres e bendito é o fruto do vosso ventre, Jesus.
1: Santa Maria, Mãe de Deus, rogai por nós, pecadores, agora e na hora de nossa morte. Amém.
0: Ave Maria, cheia de graça, o Senhor é convosco. Bendita sois vós entre as mulheres e bendito é o fruto do vosso ventre, Jesus.
1: Santa Maria, Mãe de Deus, rogai por nós, pecadores, agora e na hora de nossa morte. Amém.
0: Glória ao Pai, ao Filho e ao Espírito Santo,
1: como era no princípio, agora e sempre. Amém.

0: Pai nosso que estais no céu, santificado seja o vosso nome. Venha a nós o vosso reino, seja feita a vossa vontade, assim na terra como no céu.
1: O pão nosso de cada dia nos dai hoje. Perdoai-nos as nossas ofensas, assim como nós perdoamos a quem nos tem ofendido. E não nos deixeis cair em tentação, mas livrai-nos do mal. Amém.
0: Ave Maria, cheia de graça, o Senhor é convosco. Bendita sois vós entre as mulheres, e bendito é o fruto do vosso ventre, Jesus.
1: Santa Maria, Mãe de Deus, rogai por nós, pecadores, agora e na hora de nossa morte. Amém.
0: Ave Maria, cheia de graça, o Senhor é convosco. Bendita sois vós entre as mulheres, e bendito é o fruto do vosso ventre, Jesus.
1: Santa Maria, Mãe de Deus, rogai por nós, pecadores, agora e na hora de nossa morte. Amém.
0: Ave Maria, cheia de graça, o Senhor é convosco. Bendita sois vós entre as mulheres, e bendito é o fruto do vosso ventre, Jesus.
1: Santa Maria, Mãe de Deus, rogai por nós, pecadores, agora e na hora de nossa morte. Amém.
0: Ave Maria, cheia de graça, o Senhor é convosco. Bendita sois vós entre as mulheres, e bendito é o fruto do vosso ventre, Jesus.
1: Santa Maria, Mãe de Deus, rogai por nós, pecadores, agora e na hora de nossa morte. Amém.
0: Ave Maria, cheia de graça, o Senhor é convosco. Bendita sois vós entre as mulheres, e bendito é o fruto do vosso ventre, Jesus.
1: Santa Maria, Mãe de Deus, rogai por nós, pecadores, agora e na hora de nossa morte. Amém.
0: Ave Maria, cheia de graça, o Senhor é convosco. Bendita sois vós entre as mulheres, e bendito é o fruto do vosso ventre, Jesus.
1: Santa Maria, Mãe de Deus, rogai por nós, pecadores, agora e na hora de nossa morte. Amém.
0: Ave Maria, cheia de graça, o Senhor é convosco. Bendita sois vós entre as mulheres, e bendito é o fruto do vosso ventre, Jesus.
1: Santa Maria, Mãe de Deus, rogai por nós, pecadores, agora e na hora de nossa morte. Amém.
0: Ave Maria, cheia de graça, o Senhor é convosco. Bendita sois vós entre as mulheres, e bendito é o fruto do vosso ventre, Jesus.
1: Santa Maria, Mãe de Deus, rogai por nós, pecadores, agora e na hora de nossa morte. Amém.
0: Ave Maria, cheia de graça, o Senhor é convosco. Bendita sois vós entre as mulheres, e bendito é o fruto do vosso ventre, Jesus.
1: Santa Maria, Mãe de Deus, rogai por nós, pecadores, agora e na hora de nossa morte. Amém.
0: Ave Maria, cheia de graça, o Senhor é convosco. Bendita sois vós entre as mulheres, e bendito é o fruto do vosso ventre, Jesus.
1: Santa Maria, Mãe de Deus, rogai por nós, pecadores, agora e na hora de nossa morte. Amém.
0: Glória ao Pai, ao Filho e ao Espírito Santo,
1: como era no princípio, agora e sempre. Amém.

0: Pai nosso que estais no céu, santificado seja o vosso nome. Venha a nós o vosso reino, seja feita a vossa vontade, assim na terra como no céu.
1: O pão nosso de cada dia nos dai hoje. Perdoai-nos as nossas ofensas, assim como nós perdoamos a quem nos tem ofendido. E não nos deixeis cair em tentação, mas livrai-nos do mal. Amém.
0: Ave Maria, cheia de graça, o Senhor é convosco. Bendita sois vós entre as mulheres, e bendito é o fruto do vosso ventre, Jesus.
1: Santa Maria, Mãe de Deus, rogai por nós, pecadores, agora e na hora de nossa morte. Amém.
0: Ave Maria, cheia de graça, o Senhor é convosco. Bendita sois vós entre as mulheres, e bendito é o fruto do vosso ventre, Jesus.
1: Santa Maria, Mãe de Deus, rogai por nós, pecadores, agora e na hora de nossa morte. Amém.
0: Ave Maria, cheia de graça, o Senhor é convosco. Bendita sois vós entre as mulheres, e bendito é o fruto do vosso ventre, Jesus.
1: Santa Maria, Mãe de Deus, rogai por nós, pecadores, agora e na hora de nossa morte. Amém.
0: Ave Maria, cheia de graça, o Senhor é convosco. Bendita sois vós entre as mulheres, e bendito é o fruto do vosso ventre, Jesus.
1: Santa Maria, Mãe de Deus, rogai por nós, pecadores, agora e na hora de nossa morte. Amém.
0: Ave Maria, cheia de graça, o Senhor é convosco. Bendita sois vós entre as mulheres, e bendito é o fruto do vosso ventre, Jesus.
1: Santa Maria, Mãe de Deus, rogai por nós, pecadores, agora e na hora de nossa morte. Amém.
0: Ave Maria, cheia de graça, o Senhor é convosco. Bendita sois vós entre as mulheres, e bendito é o fruto do vosso ventre, Jesus.
1: Santa Maria, Mãe de Deus, rogai por nós, pecadores, agora e na hora de nossa morte. Amém.
0: Ave Maria, cheia de graça, o Senhor é convosco. Bendita sois vós entre as mulheres, e bendito é o fruto do vosso ventre, Jesus.
1: Santa Maria, Mãe de Deus, rogai por nós, pecadores, agora e na hora de nossa morte. Amém.
0: Ave Maria, cheia de graça, o Senhor é convosco. Bendita sois vós entre as mulheres, e bendito é o fruto do vosso ventre, Jesus.
1: Santa Maria, Mãe de Deus, rogai por nós, pecadores, agora e na hora de nossa morte. Amém.
0: Ave Maria, cheia de graça, o Senhor é convosco. Bendita sois vós entre as mulheres, e bendito é o fruto do vosso ventre, Jesus.
1: Santa Maria, Mãe de Deus, rogai por nós, pecadores, agora e na hora de nossa morte. Amém.
0: Ave Maria, cheia de graça, o Senhor é convosco. Bendita sois vós entre as mulheres, e bendito é o fruto do vosso ventre, Jesus.
1: Santa Maria, Mãe de Deus, rogai por nós, pecadores, agora e na hora de nossa morte. Amém.
0: Glória ao Pai, ao Filho e ao Espírito Santo,
1: como era no princípio, agora e sempre. Amém.

0: Pai nosso que estais no céu, santificado seja o vosso nome. Venha a nós o vosso reino, seja feita a vossa vontade, assim na terra como no céu.
1: O pão

0: livrai-nos do mal. Amém.
1: Ave Maria, cheia de graça, o Senhor é convosco. Bendita sois vós entre as mulheres e bendito é o fruto do vosso ventre, Jesus.
0: Santa Maria, Mãe de Deus, rogai por nós, pecadores, agora e na hora de nossa morte. Amém.
1: Ave Maria, cheia de graça, o Senhor é convosco. Bendita sois vós entre as mulheres e bendito é o fruto do vosso ventre, Jesus.
0: Santa Maria, Mãe de Deus, rogai por nós, pecadores, agora e na hora de nossa morte. Amém.
1: Ave Maria, cheia de graça, o Senhor é convosco. Bendita sois vós entre as mulheres e bendito é o fruto do vosso ventre, Jesus.
0: Santa Maria, Mãe de Deus, rogai por nós, pecadores, agora e na hora de nossa morte. Amém.
1: Ave Maria, cheia de graça, o Senhor é convosco. Bendita sois vós entre as mulheres e bendito é o fruto do vosso ventre, Jesus.
0: Santa Maria, Mãe de Deus, rogai por nós, pecadores, agora e na hora de nossa morte. Amém.
1: Ave Maria, cheia de graça, o Senhor é convosco. Bendita sois vós entre as mulheres e bendito é o fruto do vosso ventre, Jesus.
0: Santa Maria, Mãe de Deus, rogai por nós, pecadores, agora e na hora de nossa morte. Amém.
1: Ave Maria, cheia de graça, o Senhor é convosco. Bendita sois vós entre as mulheres e bendito é o fruto do vosso ventre, Jesus.
0: Santa Maria, Mãe de Deus, rogai por nós, pecadores, agora e na hora de nossa morte. Amém.
1: Ave Maria, cheia de graça, o Senhor é convosco. Bendita sois vós entre as mulheres e bendito é o fruto do vosso ventre, Jesus.
0: Santa Maria, Mãe de Deus, rogai por nós, pecadores, agora e na hora de nossa morte. Amém.
1: Ave Maria, cheia de graça, o Senhor é convosco. Bendita sois vós entre as mulheres e bendito é o fruto do vosso ventre, Jesus.
0: Santa Maria, Mãe de Deus, rogai por nós, pecadores, agora e na hora de nossa morte. Amém.
1: Ave Maria, cheia de graça, o Senhor é convosco. Bendita sois vós entre as mulheres e bendito é o fruto do vosso ventre, Jesus.
0: Santa Maria, Mãe de Deus, rogai por nós, pecadores, agora e na hora de nossa morte. Amém.
1: Ave Maria, cheia de graça, o Senhor é convosco. Bendita sois vós entre as mulheres e bendito é o fruto do vosso ventre, Jesus.
0: Santa Maria, Mãe de Deus, rogai por nós, pecadores, agora e na hora de nossa morte. Amém.
1: Glória ao Pai, ao Filho e ao Espírito Santo,
0: como era no princípio, agora e sempre. Amém.

0: nosso que estais no céu, santificado seja o vosso nome. Venha a nós o vosso reino, seja feita a vossa vontade, assim na terra como no céu.
1: O pão nosso de cada dia nos dai.

0: mal. Amém.
1: Ave Maria, cheia de graça, o Senhor é convosco. Bendita sois vós entre as mulheres e bendito é o fruto do vosso ventre, Jesus.
0: Santa Maria, Mãe de Deus, rogai por nós, pecadores, agora e na hora de nossa morte. Amém.
1: Ave Maria, cheia de graça, o Senhor é convosco. Bendita sois vós entre as mulheres e bendito é o fruto do vosso ventre, Jesus.
0: Santa Maria, Mãe de Deus, rogai por nós, pecadores, agora e na hora de nossa morte. Amém.
1: Ave Maria, cheia de graça, o Senhor é convosco. Bendita sois vós entre as mulheres e bendito é o fruto do vosso ventre, Jesus.
0: Santa Maria, Mãe de Deus, rogai por nós, pecadores, agora e na hora de nossa morte. Amém.
1: Ave Maria, cheia de graça, o Senhor é convosco. Bendita sois vós entre as mulheres e bendito é o fruto do vosso ventre, Jesus.
0: Santa Maria, Mãe de Deus, rogai por nós, pecadores, agora e na hora de nossa morte. Amém.
1: Ave Maria, cheia de graça, o Senhor é convosco. Bendita sois vós entre as mulheres e bendito é o fruto do vosso ventre, Jesus.
0: Santa Maria, Mãe de Deus, rogai por nós, pecadores, agora e na hora de nossa morte. Amém.
1: Ave Maria, cheia de graça, o Senhor é convosco. Bendita sois vós entre as mulheres e bendito é o fruto do vosso ventre, Jesus.
0: Santa Maria, Mãe de Deus, rogai por nós, pecadores, agora e na hora de nossa morte. Amém.
1: Ave Maria, cheia de graça, o Senhor é convosco. Bendita sois vós entre as mulheres e bendito é o fruto do vosso ventre, Jesus.
0: Santa Maria, Mãe de Deus, rogai por nós, pecadores, agora e na hora de nossa morte. Amém.
1: Ave Maria, cheia de graça, o Senhor é convosco. Bendita sois vós entre as mulheres e bendito é o fruto do vosso ventre, Jesus.
0: Santa Maria, Mãe de Deus, rogai por nós, pecadores, agora e na hora de nossa morte. Amém.
1: Ave Maria, cheia de graça, o Senhor é convosco. Bendita sois vós entre as mulheres e bendito é o fruto do vosso ventre, Jesus.
0: Santa Maria, Mãe de Deus, rogai por nós, pecadores, agora e na hora de nossa morte. Amém.
1: Ave Maria, cheia de graça, o Senhor é convosco. Bendita sois vós entre as mulheres e bendito é o fruto do vosso ventre, Jesus.
0: Santa Maria, Mãe de Deus, rogai por nós, pecadores, agora e na hora de nossa morte. Amém.

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0: Tá bom já, só música aqui sem nós falar alguma coisa, né?
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0: Chegamos, Sintonia Total agora, a partir de agora até as 9 da noite. Muito prazer, muita alegria. Olha a alegria. A partir de agora até as 9, a gente faz companhia pra você, nosso querido ouvinte. A boa música, a alegria no ar, enfim, fechando muito bem nosso dia, nossa, iniciando nossa noite aí, né? Desta quarta-feira, meio de semana. Esse ritmo gostoso aqui é o som do Eraser. Tá aí a musicona, né? Bom, vamos lá, pra você participar comigo, 995-33-669. Mais uma vez um programaço super, hiper, mega musical pra você participar comigo. Vai indicando a sua música, eu vou programando aqui nessa noite gostosa de quarta-feira, hein? Muito obrigado você que já tá por aqui na sintonia, curtindo a 91.7 FM, programa Sintonia Total, começando agora. Ela disse adeus. Paralamas do sucesso por aqui. Boa noite. Tô aguardando sua mensagem, sua indicação também aí, hein? Manda pra nós. Disse

0: Marcinei Raí com Juliano César cantando pra gente, Metade de Mim. Também tivemos o René Ronaldo, a música Fonte de Desejo, música bonita também, né? Alô, Leonir, Irene Libratowski também, um abraço pro Donizete e a Gabi, toca pra nós o Menino Campeiro. Nossa sequência gaúchesca daqui a pouquinho, tá bom, Leonir? Vai rolar essa aí, beleza? Obrigado, hein? Quem mais aqui? O Luiz Carlos Kowalski tá com a gente. Boa noite, seu Luiz. Um abraço.
1: Boa noite, seu Denilson. Olha, eu queria que você tocasse pra nós ouvir aquela música, como é que diz? A Caipirinha com o Daniel. Nós estamos ouvindo você aqui todos os dias.
0: Obrigado.
1: E ouvindo até as 10, até as 9 horas da noite. Beleza?
0: Valeu, seu Luiz. Quem tá aqui também é a Luzia. Oi, Luzia. Tudo bem? Boa noite.
2: Boa noite, Denilson. Aqui é Luzia. Gostaria de prestar homenagem para o Zélia Batista, que está fazendo aniversário hoje de suas irmãs.
0: Certo.
2: Luzia, Perucélia e Cirlei, que desejam para ela um santo e abençoado aniversário, que Nossa Senhora abençoe ela e toque a música para ela, Minha Alegria, com o padre Ezequiel.
0: Um abraço. Vamos lá então, mais uma sequência, no top demais aí, ó. Depois dessa tem Rick Renner, tem o Daniel também. E após nosso intervalo, aquela sequência na gaúchesca top demais, hein? Já estamos preparando uma boa aqui, ó.

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0: nos palcos no céu, né? O querido Gildinho, saudoso Gildinho cantando. E os Monarcas, né? Do jeito que dá. Também tivemos É Disso Que o Velho Gosta com os Serranos. E o Paulinho Mocelin com o Coração de Gaiteiro, né? A música Menino Campeiro, musicão, hein?
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0: Olá, amigo Diego Costa, ainda manda sair um grande abraço. Tá pedindo pra gente música boa também. Qual é? Tears for Fears, Head Over Heels. Um abraço, obrigado pela audiência, viu? Alô, Antônio, Suzana. É no Pinheiral de Cima também, seu Antônio. A Suzana, ligadinhos com a gente, obrigado. Oi, Eunice. Tudo bem, Eunice?
3: Ô, Denilson Miranda.
0: Tudo bem, Eunice?
3: Você toca a música pra mim, Horizonte Azul.
0: Beleza?
3: Mas toque, porque senão eu aviso, um positivo pra você.
0: Beleza, um abraço daí. Marilei Hartmann, boa noite. Obrigado pela audiência também, viu? Seu Giovanni Rigoni, a música do Padre Ezequiel. Bonita, gostei de ouvir, hein, Ednilson? Valeu, abraço ao Giovanni que tá aí, ó, na expectativa boa. A grande festa que acontece dia 2 de agosto ali no Pinheiral de Cima, né?
4: Festança, hein? 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

0: Aí o Tears for Fears, na indicação do Diego. Hand Over Heels. Agora 7h25. Boa noite. Ótima quarta-feira e meio de semana já, né? Show de bola, hein? A semana tá voando, tá voando.
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0: a música do Jorge Mateus pra ter o seu amor. Musicão, musicão.
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0: Valeu, comercial aqui na programação, já tem mais músicas, tá a fim de pedir a sua também, manda pra gente aí uma mensagem, né, nosso WhatsApp, ó, o 99533669. Alô, Larissa, um abraço de Dona Maria, não, Natália Monteiro, abraço pra vocês, obrigado pela audiência, viu? Daqui a pouquinho tem Renan e Raí pra vocês aí, tá bom? Joia. 7h43, boa noite.
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7: Bem, são 7h52, alô, alô, o Celso e a Negra, no Regina Vitória, aqui ligadinhos comigo, né? Grande Celsão, um abraço, Celso Marçal, tá aí com a gente, um abração, pedindo o seu Eupídio e o Cusco Javali, programada, vai rolar já, Celsão, tá bom? Abração, comendo uma chapada de pinhão, diz que lá, né? Oh, coisa boa, aquele cafezinho, né, Celsão, sempre bom, né? Alô, Cris, um abraço pra Cris também, tudo bem, Cris? Quero pedir uma música a você, hein? A música Não Perca Sua Fé, com Rick Renner. Toca aí, por favor, tá bom? Beleza, Cris? Tá programadinha também. Com o Rick solo essa aí, né? Uhum, daqui a pouquinho vai rolar pra você, viu? Obrigado pela audiência. Também o Mir Vendler Costa curtiu a música do Renan Rai, que adora demais essa canção também, né? Droga de Vida, modão, hein? O Roswaldinho Schweigert, no Quero Quero com a gente também. O Marcelo Scheid na Vila Rosa. Grande Marcelão, abraços. Obrigado pela audiência, amigão. São ouvintes de sempre aqui da programação, sempre participando. Ó, seguinte, ó. Sabadão agora, dia 11, acontece a tradicional Noite da Sopa ali no Lago, tá bom? Noite da Sopa. E aí o seguinte, ó. Tá rolando promoção aqui na rádio. Programa Sintonia Total, tá bom? Participando com a gente aí, se você tá afim de... de faturar o ingresso para o jantar. Aliás, a noite da sopa, né? São 8 tipos de sopa, hein? Sensacional esse evento, hein? Bacana, top demais, hein? Vale muito a pena participar e quem sabe ganhar e desfrutar desse ingresso. E, claro, levar mais pessoas para aproveitar também, né? A noite da sopa no lago, agora, sabadão, dia 11. Todos vocês, as famílias também convidadas a participar. São 8 tipos de sopa. 8 tipos de sopa, deliciosos tipos de sopa, além de canjica e doces juninos de sobremesa. Para completar a festa, animação aí com Isonel e Luciano. Ingressos à venda com os membros do Conselho da Comunidade, R$ 65,00. E também na GRT Agrícola. Adquira o seu com antecedência e não deixe para a última hora. E não fique de fora, hein? Reúna toda a família e bora prestigiar a noite da sopa do lago agora, sabadão, dia 11. Vai rolar sorteio aqui. Para participar, manda para mim, hein? Manda para mim assim, ó. Noite da sopa do lago. Essa frasezinha, tá bom? Para a gente ir filtrando, ir registrando aqui as mensagens para que você possa participar do sorteio, tá bom? Noite da sopa do lago, ok? Manda assim para mim para participar do sorteio, tá bom? Estamos aí amanhã vamos fazer o sorteio, porque pode ser que na sexta a gente já não esteja aqui ao vivo na programação, vamos sair, se ausentar uns dias, né? Vamos nos ausentar uns dias aí, alguns dias de férias aí na programação, do dia 10 ao dia 19, né? Tá previsto, mas talvez a gente prorrogue ali, vai lá pra segunda-feira. A gente deu uma protelada aqui na saída, provavelmente vai ficar pra segunda-feira. Nossa saída aí de férias, 10 dias. Aí retornando normalmente com a programação por aqui, né?
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7: Vamos de música, que tá horrível essa voz hoje, né? Tá horrível, horrível, horrível. É, meio resfriadão aí, tá feia a coisa, hein? Tá feio, mas vamos lá. Trazendo, ó, Grupo Cordiona, São Francisco de Cima, da Serra, Os Milongueiros. Aí tem o Grupo Cordiona de volta com o seu Eupídio e o Cusco Javali. E assim vamos lá.

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0: A fé é algo que, quanto mais a gente puder exercitar, né, e acreditar sempre em algo maior, né, do que os problemas, especialmente da vida, né, situações adversas, é melhor, né? Manter sempre a positividade, a alegria, a esperança e a nossa fé inabalável. Se puder, é melhor. Alô, Ezequiel Carneiro, grande abraço, Piazinho. Tá aí na escuta com a gente? Brigadão, viu? Quem mais? A Leonilda e o Claudinei, boa noite para vocês, um abraço. Claudinei, sempre que nós se vemos nas festas, você vem falando em polonês, só para ver se eu aprendi alguma coisa com o Floriano Mica. Aprendi nada, né? Grande abraço, Claudinei. É, ele que fala... Posso dizer que você fala fluentemente polonês aí, Claudinei? Posso ou não? Hã? Tudo bem, Denilson? Aqui é o Claudinei Buchinski, do Pinheiral de Cima, ligado sempre aí no programa, tá? Estamos esperando você aqui na nossa festa, dia 2 de agosto. A nossa missa será celebrada pelo padre Lineu do Prado. É, o Lineu do Prado, que dá uns brados na missa para acordar o povo, né? Ô, Claudinei, vamos lá, rapaz. Vamos torcer para que tudo dê certo e a gente consiga estar assim junto lá, viu? Pinheiral de Cima, dia 2 de agosto. Alô, Diógenes, o Nego. No calor dos teus... Abraços, é a música das Galvão, sua indicação hoje, modão, hein? Abraços aí. Joanita Linhares, oi Ednilson, desejo melhoras para você, viu? Tome um chá de folha de laranja e mel, já melhora. Vou tomar hoje mesmo, tomar uma chicolaterada aí desse chá então, Leonildo. Dá-lhe suor à noite daí, né? Aí sua pra caramba, eu imagino, né? Tem um chás que você toma pra gripe, pra resfriado aí, que pensa no sua dor que dá, né? Eu acho que esse é um deles, quase certeza. Alô, Jonito, um abraço. Folha de laranja com mel, vou caprichar num chazão então hoje. É, e de amanhã não pode tomar nada gelado daí, né, Jonito? É. Alô, Sérgio Kruchelski de Antônio Olinto. Grande abraço, parceiro.
1: Boa noite, Edmilson Miranda. Tudo tranquilo?
0: Tudo. Beleza? Graças a Deus.
1: Tudo ok pro Palmeiras?
0: Tudo certo.
1: Quero que toque hoje Baile na Serra com Porca Véia. Sérgio Kruchelski de Antônio Olinto. Beijo pra vocês, a rádio, pra todo mundo que estiver ouvindo a rádio Ipiranga. FM.
0: Valeu, Piazinho. Obrigado pela audiência e sempre, viu? Lá em Antônio Olinto, ligadaço sempre.
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0: Legal ter você com... Alô, Luciana Andrade. Tudo bem, Ednilson? Imagina eu com Eduardo Costa. Oferece para todos que estão ouvindo o programa Sintonia Total. Eu não vou imaginar nada, viu, Luciana? Eu não posso imaginar, não. Mas vou tocar a música, tá bom? Fica ligado aí, tá bom? Obrigadão. O Aristeu de Araújo e a Emília ouvindo a gente também, no Farajala. Toca do Baitaca para nós, o valor que uma mãe tem. Música boa demais. Deixa eu ver quem é que já mandou para mim aqui. Quem é que já mandou? Quem é que já mandou? Tá aqui. Fala um pouco em polonês, diz o Claudinei aí, né? Claudinei, é, percebi, rapaz. Dindobre, Dobrevete, que mais aí? Ele fala umas palavras bem polski, bem polonês. Abraço, Claudinei, você leva jeito, você tem jeitão de polaco, viu? Tem jeitão de polaco, viu? É, tem jeito de polaco, viu, Claudinei? Abraço. Diz o pai, se tudo que termina com KI é polonês, né? É Popolski, é polaco, né? Então, um abraço pro Claudinei Muchinski, né? Polacão aí, sempre com a gente. Vamos que vamos aqui com a gente, sou Eli Kubiak também, de Nilson, tudo bem? Boa noite. Ó, as receitas dos chás aqui, ó. O pessoal tá querendo me embebedar de chá aí, viu? É bom mel, limão, ferve tudo. Põe um dente de alho, é bom pra gripe, viu? Sério? É, já, eu acho que já tomei esse chá. Mel, limão, um dente de alho. É outro também que ia te dar um suador desgramado depois, né? Deve dar. Um abraço, Sueli Kubiak. Obrigado pela audiência, viu? Tudo de bom aí. Forte abraço. E aqui é um diacho tarda gripe que você toma, do resfriado, ou gripe, qualquer coisa. Você toma o remédio, né? O remédio para gripe, o xarope, é um xaropinho, né? E aí dá sono, né? Você fica meio combalido, fica ruim pra caramba. Eu não curto muito, né? Quando é muito preciso, toma. Mas, na verdade, o remédio de farmácia aí pra resfriado, pra gripe, tem alguns que... Acho que é os que tem antialérgico, né? Eles têm a função de antialérgico também. É uma soneira dos diachos, né, gente? Não é fácil, viu? Aquela moleza não tá legal, ele fica mais molengo ainda, né? Ele fica ruim pra caramba.
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0: Tomei dois xarope antes de ir pra rádio hoje. Acho que foi isso, mas me deixou combalido de um jeito aí. Vamos lá, musicão. Na sequência, que após nosso intervalo comercial, fica ligado aí na programação Ipiranga FM.
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0: Você curtiu o grupo Toque de Galpão, ó. O bom chacoalho da sanfona aí, né? A música Hoje Eu Danço o Que Vier.
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0: Trazendo essa aqui então do Gustavo Lima. Depois tem o Eduardo Costa e pra Luciana Andrade. Oi, Luciana! Imagina eu! Sucessão do Eduardo Costa e na sequência, hein? Boa noite! 8h35, bora lá!

0: Aí você ouviu Imagina Eu, né? Sucesso do Eduardo Costa aqui na programação.
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0: Nossa, já são 8h41 na Cidade e Clima do Brasil. Boa noite, boa noite. Será, Sérgio? Deixa eu ver. Mais alguém já fez essa receita aqui ou não?
2: Olha só.
0: O pessoal tá mandando aí as receitas. Mas não. Então tá bom, vamos lá. Alô, Sérgio, quem mais já fez essa receita aqui? O Everaldo Criseves, que conhece a receita aqui, Everaldão?
3: Edmilson Miranda, um remedinho bem bom pra gripe é cunhaque alcatrão com leite, São João da Barra com leite, mas olha, não tem santo remédio pra gripe.
0: Rapaz, já ouvi falar dessa mistura, diz que além de ficar gostoso, né, fica bom demais. Resolve mesmo, né? Dizem que sim, eu não sei, nunca fiz, mas vale a pena tentar, né? Agora esse daí, embebedo daí, né, Sérgio? Aí você, se não sarar, pelo menos dormir, dorme, né, Sérgio? Pelo menos para de tossir, dorme, né? Até muita tosse.
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0: Mas já me falasse que é bom mesmo, já isso aí, já ouvi falar dessa receita aí, hein? Ah, oh, Sérgio, um abraço, viu? É, o nosso querido Everaldo Criseves, que está com a gente, obrigado. Vicente dos Passos, aqui no Rocio também. Boa noite, amigão, na escuta aí, um abraço. O Reinaldo Bordião, compadre Rei, boa noite. Pode ser folha de laranja, mel e alho, também funciona. Só não pode faltar... Só não pode faltar pinga.
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0: rapaziada, que tal? De me enganar, então, tá bom, né? Abraços aí. Quem mais? O Hélio Muxis, que tá com a gente também. Vocês são primos, são parentes, são irmãos? O que vocês são com o Claudinei ali, Hélio? Conta pra mim aí. Um abraço forte, viu? Maria do Carmo também. Seu Hamilton, agradeço o carinho. Coração aí na audiência, vocês estão aí, né? Obrigadão.

0: Bem, vamos lá, preciso fazer mais uma pausa aqui no programa, tem mais uns recadinhos.
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0: Nossos parceiros anunciantes aqui da programação neste horário. E voltamos na sequência com mais músicas. Baitaca, o valor que uma mãe tem. É a música que rola na sequência, tá bom?
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Muito bem, tá aí o Sucessão das Irmãs Galvão, ou as Galvão, né? No calor dos teus abraços. Alô, Maria, Maria José com a gente, um grande abraço pra senhora também. Seu José, o Gaiota, seu José, o Gaiota, que tal? Ficou chique o Zé, né? O José, seu José. Gente boa esse menino aí, quem conhece sabe, né? Grande Gaiotão. Olha, amanhã, amanhã deixo uns anador naturais para fazer um chá, tomar frio, muito bom. Ah, é? Opa, que tarde, senhor. Obrigado aí, querido Gaiota, tudo de bom, viu? 8h55 já, finalzinho do programa. Pedacinho dessa aqui pra gente curtir, ó, na sequência A Voz do Brasil. Agradeço o carinho, a audiência, as receitas que me passaram, hein, né? Amanhã a gente se fala novamente aqui, 7 da manhã, se Deus quiser, com o programa Clube dos Aniversariantes, o canal aberto na sequência. Eu sintonia total novamente, 6h30 da tarde. Um grande abraço, valeu!

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3: Está no ar a Voz do Brasil. As notícias do governo federal que movimentaram o país no dia de hoje.
4: Olá, boa noite.
5: Boa noite para você que nos acompanha em todo o país.
4: Quarta-feira, 8 de julho de 2026.
5: Vamos ao destaque do dia na Voz do Brasil.
4: Vacinação infantil.
5: Pneumo 20 contra a pneumonia e meningite está disponível nas unidades básicas de saúde. Gabriela Noronha.
6: A Pneumo 20 é indicada para bebês no primeiro ano de vida e crianças menores de 5 anos que ainda não completaram o esquema de vacinação recomendado.
4: Proteção às mulheres.
5: Ligue 180 registra denúncias de violência e funciona 24 horas todos os dias da semana. Pablo Mundim.
7: O Ligue 180 também orienta familiares, amigos, vizinhos e qualquer pessoa que queira saber como agir diante de uma situação de risco.
4: E vamos falar hoje sobre a Rede Nacional de Proteção e Defesa dos Direitos Humanos das Pessoas Idosas.
5: Quem vai explicar para a gente mais sobre o tema é o secretário nacional dos Direitos da Pessoa Idosa, Alexandre da Silva.
8: São todas aquelas pessoas, aquelas instituições, aqueles órgãos que atuam no segmento da pessoa idosa e que garantam a defesa, a promoção, a mitigação de violações e violências e a garantia de mais direitos.
4: Hoje, na apresentação da Voz do Brasil, eu, Mariana Jungmann e Luciano Seixas.
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4: Crianças menores de 5 anos e grupos prioritários já podem procurar o posto de vacinação mais próximo para se protegerem com a Pneumo 20.
5: O imunizante previne contra 20 sorotipos da bactéria causadora de doenças graves, como pneumonia e meningite.
4: A ideia é diminuir as hospitalizações, sequelas e óbitos em função das doenças.
6: A vacina Pneumo 20 está disponível nas unidades básicas de saúde e demais pontos de vacinação em todo o país. Éder Gatti, diretor do Programa Nacional de Imunização do Ministério da Saúde, explica que o imunizante vai substituir gradualmente a Pneumo 10 contra a bactéria causadora de doenças como pneumonia e meningite.
9: O Ministério já tinha uma vacina no SUS, que era a Pneumo 10, é uma vacina que cobria contra 10 tipos da bactéria pneumococo, só que agora nós estamos atualizando para uma vacina que cobre contra 20 tipos de pneumococo, ou seja, é um número maior de tipos de bactéria que a vacina protege. E com isso, a gente espera diminuir ainda mais a ocorrência de meningite e pneumonias em crianças.
6: A Pneumo 20 é indicada para bebês no primeiro ano de vida e crianças menores de 5 anos que ainda não completaram o esquema de vacinação recomendado. Segundo Eduardo Jorge da Fonseca, presidente do Departamento de Imunizações da Sociedade Brasileira de Pediatria, a imunização nesta faixa etária é fundamental para prevenir internações e reduzir mortes associadas às infecções pneumocócicas.
10: Então, as crianças menores de 2 anos, as que mais internam e as que mais morrem, ou seja, tem maior incidência e maior letalidade. Então, esse é o grupo mais importante, é um grupo prioritário para a prevenção das doenças pneumocócicas invasivas, como a gente chama.
6: A Pneumo 20 também é indicada para indígenas com mais de 5 anos, sem histórico vacinal, idosos com 60 anos ou mais que estejam acamados ou institucionalizados e pessoas com condições clínicas especiais. O histórico de vacinação pode ser acompanhado pela caderneta digital de saúde da criança, disponível no aplicativo Meu SUS Digital. Reportagem Gabriela Noronha.
5: A doença de Chagas é transmitida principalmente por um inseto conhecido como barbeiro e pode levar à morte, especialmente em população.